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O ano era 1997. Quantos anos você tinha nessa época? Lembra deles? Mamonas Assassinas, Pelados em Santos.

0: 1997, o saudosos Mamonas Assassinas, dentre vários sucessos. Vai lá, vai. Pelados em Santos, a gente volta na sequência, Alexa, com mais músicas. Fica na sintonia.
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3: 9:23.
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0: seleção musical do 20 de hoje.
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0: Chama todo mundo, tá começando.
1: Participe.
0: Você quem faz a programação.
1: São três músicas escolhidas pelo ouvinte.
0: Sequência especial do ouvinte. Tá no ar, edição do Sequência Especial do Ouvinte, hoje trazendo três grandes sucessos pop internacionais, músicas de artistas conhecidos, de nomes consagrados e, claro, sucessos das antigas, lá do final dos anos 2000, início dos anos de 2010. Então, como que vai funcionar as regras? Eu vou tocar três músicas, mas não é inteira, tá? Das três músicas, eu vou tocar só um pedacinho delas. Uma delas, tenho certeza que você vai gostar. Escolhendo a música, você chama a gente aqui no WhatsApp da rádio e seleciona lá se você vai querer que toque inteira a música 1, 2 ou 3, tá bom? Aquela que você mais gostar, ela toca inteira depois do intervalo. Combinado? Já salvaram as regras aí? Então bora no ar, porque eu sou o Jonatas Gonçalves e está começando o Seleção Musical do Ouvinte.
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0: Seleção Musical do Ouvinte. Início dos anos de 2010. Com Miss Independent, sucessos das antigas.

0: Liz Independente. E aí, você curtiu? Sucesso das antigas dos anos de 2010. Bom, pra essa daqui tocar inteira, você vota aqui no WhatsApp da rádio, tá? Se ela for mais votada, ela toca inteira. Próxima, Next Music.
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0: Essa banda de rock internacional, conhecidos pelos grandes sucessos de Stop My Car com Wonderwall. Oasis.

0: sucessos do rock internacional das antigas, na segunda da seleção musical do ouvinte de hoje, Oasis. Wonderwall. Esta é a segunda, e aí, curtiu, gostou? Vota nela. Se ela for a mais votada, ela toca inteira. Próxima, terceira e última.
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0: 2007, World City, Fireflies.

0: World City com Fireflies na terceira e última, recapitulando.
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0: Três grandes sucessos pop internacionais das antigas desfilaram na seleção musical do 20 de hoje. Na primeira com Neil Miss Independente, segunda Oasis Wonderwall e a terceira e última de World Cities com Fireflies. Uma das três vai tocar inteira, capricha no voto, porque depois do intervalo a gente já vai saber quais das três músicas vai ser a vencedora, porém só uma vai tocar inteira, viu? Tá valendo!
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1: 9:50.

0: Eu acho que eu tenho um lindo gatinho ao fim do programa Algazarra.
1: Ai, eu vou pegar esse passarinho.
0: Eu vi sim.

0: Oh, Zé Colmeia, aí vem o seu Wanda.
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2: Sucesso das antigas pra recordar e matar as saudades. Você lembra dessa? Lá dos anos 90,

0: sucesso das antigas pra cantar muito aqui na programação. Débora Blando, Unicamente. Nostálgica essa, hein? Gostou? Compartilha pros seus amigos, porque aqui sucesso bom tem todos os dias. Daqui a pouco, depois do intervalo, a gente curte mais músicas, tá?
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2: 10 e 14.
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Se tá curtindo, compartilha pros seus amigos, beleza? Grande abraço pra você na audiência, em casa, no carro, no trabalho, no celular, na internet, nos sítios, nas chácaras, nas fazendas, nos ranchos, nos condomínios, nas cidades adjacentes e circunvizinhanças à nossa. Muito obrigado pelo carinho de sempre. Esse é o Algazarra com Jonatas Gonçalves, que já está de volta.

0: de Renner Coisa de Deus. 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
8: 10h36.
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1: Você lembra desta? Aquela música que fez sucesso lá nos anos 80, nos anos 90, dos anos 2000. Top Classic traz pra você agora as canções mais gostosas pra gente curtir aqui no programa Algazarra.

é o Top Classic no seu dial, recordando grandes sucessos dos anos 70, 80 e 90, tanto daquele sertanejo lindo dos anos 90 e 2000, quanto aqueles clássicos dos anos 70, 80, do Flashback Internacional. É o Top Classic pra você.

0: Pra você que gosta de relembrar o passado com o melhor dos anos 70, 80 e 90, com Jonatas Gonçalves, é o Top Classic pra você, com a melhor sequência de músicas.
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É, o programa Algazarra toca de tudo um pouquinho misturado e a gente traz o melhor dos anos 60, 70, 80, 90, as lentinhas que marcaram época, aqueles flashbacks inesquecíveis e aqueles modões dos anos 90 e 2000, tudo escolhido a dedo para você aqui no Top Classic no Algazarra. E aí eu te pergunto, e você? Lembra dessa?

0: Para recordar e matar muitas saudades, a gente traz agora no Algazarra o Top Classic com os mais lindos sucessos para recordar e matar muitas saudades.
1: Tem pagodinho, tem samba, tem das antigas, aquelas inesquecíveis que a gente conhece de muitos anos atrás. Você lembra dessa? Mega Star do Exalta Samba.

0: Exalta Samba Mega Star, tá gostando? Tá curtindo? Compartilha pros seus amigos que a gente tá aqui todo dia, sempre com a programação do jeito que você gosta, viu? Tudo de bom pra você na audiência, a gente vai pro intervalo daqui a pouco, tem muito mais.
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11: 10h58.
0: Já está no ar de novo. O Algazarra que tá de volta e a animação não para, viu? Bora seguir com mais uma música e aquele clima gostoso de final de semana. É o Algazarra de volta no seu dial.
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0: E hoje nós vamos falar da dupla Guilherme e Santiago. Essa daqui é boa, hein? Guilherme Santiago é uma dupla sertaneja brasileira formada pelos irmãos Erickson Cardoso Rosa, o Guilherme, e Hugo Reis Rosa Santiago, naturais de Goiânia, Goiás. Conhecidos por seu carisma e repertório diversificado, eles conquistaram destaque no sertanejo moderno, misturando romantismo e músicas animadas. A dupla começou a carreira nos anos de 1990, apresentando-se em bares e pequenos eventos. O primeiro álbum foi lançado em 1994, mas o reconhecimento veio com o álbum E Daí, no início dos anos 2000, que trouxe maior visibilidade para os irmãos. Guilherme e Santiago acumularam uma série de hits que marcaram sua trajetória, como E Daí, Azul, Me Esqueça, Jogado na Rua, Que Vontade Dá, e por aí vai. É muita lista de músicas. Essas músicas o consolidaram como uma das duplas mais populares do sertanejo universitário. A dupla é conhecida pelo seu estilo versátil, que combinam músicas românticas com faixas animadas e dançantes. Essa diversidade os tornou favoritos tanto para baladas quanto para momentos emocionantes. Guilherme e Santiago receberam diversos prêmios ao longo da carreira, e seus shows são conhecidos pela energia e a interação com o público. Os caras mandam muito bem no show ao vivo, vale a pena, viu? Eles também lançaram DVDs e álbuns ao vivo que reforçaram sua relevância no cenário musical. Com mais de 30 anos de carreira, a dupla permanece ativa, lançando novos projetos e realizando shows em todo o Brasil. Guilherme e Santiago são referências no sertanejo moderno, conectando diferentes gerações de fãs e contribuindo para uma popularização do gênero. Então vamos ouvir agora sucessos da dupla Guilherme e Santiago.
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0: dessa bagunça musical junto com a gente e até a próxima edição do nosso programa. Tchau, gente!
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2: 11:17.
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4: Oi, gente, muito bom estar com vocês. Está no ar o Clássicos da MPB. Eu sou Daniela Alcântara e vou te acompanhar nesse programa que traz o melhor da nossa música popular brasileira. São canções que contam histórias, despertam lembranças e fazem parte da nossa vida. Vamos juntos nessa trilha sonora especial. Música.

0: assim fechamos mais um bloco no Clássicos da MPB. Agora uma pausa rápida e já já tem mais música boa. Aguenta aí que é rapidinho.
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3: 11:35. 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
4: De volta, abraçando os estudantes que estão ligados com a gente. Obrigadão pela audiência. A gente continua trazendo mais músicas inesquecíveis.

0: Foi demais essa sequência, né? Agora tem aquele intervalinho rápido. Mas eu já estou de volta com mais música para tocar na sua emoção.
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2: 11:55.
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0: Já voltamos. E vem aí mais sucessos que marcaram gerações no Clássicos da MPB.

0: E com essa linda música, chegamos ao fim da nossa viagem musical de hoje. Obrigada por estar conosco no Clássicos da MPB. Adorei ter vocês com a gente. Um grande abraço, fiquem bem e até o próximo encontro, com mais emoção e poesia. Estou indo, tchau, tchau.
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0: Meia-noite e nove.
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3: Olá, está no ar a edição do nosso cassete. É hora de recordar e matar saudade, viajar no tempo com o mundo da música. Quer mais gostoso que isso? Viajar ouvindo música? Bom demais, vamos aqui recordar no nosso cassete músicas dos anos 70, 80, 90 e algumas dos anos 2000 que ficaram já na saudade. Por aqui, eu, Diego Soares, te faço companhia em 2 horas. É hora de dar play no nosso cassete e na nossa saudade musical. Vamos começando, indo até o ano de 1998 e a música Inaraí com Catinguelê. O programa Cassete já está no ar. Aumente o volume.

0: programa cassete Débora Blando, do ano de 1997, unicamente. Antes conferimos El Chan, Rala Ralando Chan, quem nunca cantou essa e dançou? Ah, 1997 também. Conferimos Mojo com Lady, do ano de 2000, Die Another Day com a poderosa Madonna, do ano de 1992. Tivemos o som de Cabelo Raspadinho, de Chiclete com Banana, do ano de 1999, mas em 2000 ela estourou no carnaval, chegando a ganhar o troféu Bahia Folia. Cabelo raspadinho, estilo Ronaldinho. Lembrando também do Ronaldinho que usou aquele cabelinho bem bonito na Copa de 98. Vamos fazer o seguinte, intervalo rápido, pausa no cassete e já já tem mais.
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3: 1:30.

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1: Ladies and gentlemen, this is Mambo number 5.
2: Estamos de volta com o Cassete. A gente confere agora som de Lou Bega. Mambo number 5, do ano de 1999.

0: Conferimos aí no cassete Armandinho, Desenho de Deus, do ano de 2004, Blanca Arena, La Bomba, 2002, Sampa Crio, Mulher Fatal, do ano de 1996, Grupo Raça Negra, O Som da Jovem Guarda, do ano de 2002, passou por aqui Lou Bega, com a música Mambo No. 5. A popularidade da canção foi reconhecida com Lou Bega, da versão original. Lançado sob o mesmo nome no primeiro álbum de Bega, A Little Bit of Mambo, a canção foi um hit nos Estados Unidos, Reino Unido e Austrália, onde ela alcançou a posição número 1 em 1999. Ela permaneceu em primeira posição na Austrália por 8 semanas, se tornando o single mais vendido no país naquele ano. Ela também atingiu o topo de vários países da Europa e marcou um recorde após ficar no topo da parada musical da França por 20 semanas. Inclusive, mais tempo do que qualquer single que tenha sido primeiro lugar nos Estados Unidos, Reino Unido ou no próprio United World Chart, e alcançou a posição número 3 da parada norte-americana Billboard Hot 100. Ela foi anunciada como sendo a 48ª canção de maior sucesso de todos os tempos. Ainda foi eleita pela revista Rolling Stone como sendo a 6ª canção mais irritante da história da música. Depois do intervalo, nós voltamos com mais cassete pra você.
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6: 1h49.
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0: Última de hoje do nosso cassete Banda Eva, Levada Louca, do ano de 1996. Antes, Made in House com Like a Virgin, do ano de 2002. Fomos até o ano de 2001 e conferimos Exalta Samba, Faça o que eu digo. E Stay in Love com Moon Knight, do ano de 1996, foram as últimas de hoje do nosso cassete, que fica por aqui. Amanhã tem mais uma edição de muita saudade musical em seu rádio. Eu, Diego Soares, agradeço o carinho da sintonia, a audiência e até o nosso próximo encontro. Tchau, gente!
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4: 2 e 4.
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1: 2h22.
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3: Olá, gente, boa noite. Estamos mais uma vez em seu rádio com o Back in Time. Aqui você vai recordar canções que marcaram épocas. Eu sou Roger Pires e fico com você a partir de agora. Berlin, Take My Breath Away.

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0: Neste bloco ouvimos no Back in Time Zé Ramalho, Chão de Giz, Zizi Posse, Asa Morena. Vamos ao intervalo rápido e o Back in Time já já estará de volta.
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2: 2h40.

com as canções que fazem parte dos seus melhores momentos. Alan Jackson, I'll Try.

0: Nesse bloco ouvimos no Back in Time, Blue Magic, Just Don't Want to Be Lonely, Vanusa, Paralelas. Vamos fazer uma pausa para o intervalo e daqui a pouco estaremos de volta com o Back in Time. 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

tocando as músicas que você gosta de ouvir. Boa noite para você que está ligado no Back in Time. Sandra de Sá, Bye Bye Tristeza.

Nosso boa noite para você que está ligado com a gente. Aqui você recorda as canções que marcaram para sempre. É o Back in Time na sua noite.

0: No Back in Time, só as melhores. Ouvimos Fafá de Belém, Meu Disfarce, Freddie Mercury e Montserrat Caballé, How Can I Go On? Vem aí mais um intervalo, o Back in Time volta daqui a pouco. Até já. 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
2: 3:19.

Aqui você recorda os maiores sucessos de todos os tempos. Jimmy Cliff, Now and Forever.

Nosso boa noite para você que está no carro ouvindo a gente. Muito obrigado pela companhia. O Back in Time segue em frente tocando o melhor da música.

0: Você ouviu no Back in Time, Brian Hyland, Sailed with the Keys, Brad, The Guitar Man. Uma excelente noite para você. Vamos a um rápido intervalo.
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3: 3h40.
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0: 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Chicago, If You Leave Me Now.

0: Nesse bloco ouvimos no Back in Time, Marvin Gaye, Let's Get It On, Carpenters, Sing. Vamos fazer uma pausa para o intervalo e daqui a pouco estaremos de volta com o Back in Time. 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

Aqui no Back in Time tocamos Bon Jovi, I'll Be There For You, Scorpions, The Wind of Change. Estamos encerrando mais uma edição do Back in Time. A todos vocês que nos acompanharam, muito obrigado, uma ótima noite, fiquem bem e até a próxima.

0: Caminhoneiro, começando agora, o seu companheiro de viagem, o seu parceiro de cabine, o programa que roda junto com você pelos quatro cantos desse país. Tem um pedacinho pra mim aí do banco? É, porque é o Fernando Riquetti, eu vou junto com você. Turma, no mês passado, uma explosão envolvendo uma carreta bitrem carregada com gás e cozinha deixou quatro pessoas mortas na altura do quilômetro 273 da Via Dutra, ali é município de Barra Mansa, no Rio de Janeiro. O caminhão seguia no sentido São Paulo quando tombou e explodiu, e vários fatores podem ter contribuído para essa tragédia. Uma das causas pode ser um fenômeno conhecido como rollover. Quem explica pra gente é o Fernando Guedes, especialista em cargas perigosas.
1: Em tombamentos, sempre existe mais de uma causa envolvida. Uma delas, com certeza, é o rollover, que vem a ser o rolamento do veículo em torno do seu próprio eixo. Quando eu faço uma curva, existe uma força que tende a jogar o veículo para fora da curva. Existindo equilíbrio, o veículo fará a curva. Não existindo, o veículo rolará em torno do seu próprio eixo. Causas: velocidade incompatível com o raio da curva, tipo de carga, sólida ou líquida, manutenção da suspensão inadequada, altura do veículo. Sempre que você tiver que diminuir a velocidade antes de uma curva, faça-o antes da curva e não nunca durante a curva. Quando eu estiver transportando produto perigoso, eu tenho que ter uma condição redobrada de cuidado. Assim você terá uma viagem sempre tranquila e sem problemas.
0: Mas fica aqui a pergunta: quais serão as causas das próximas tragédias? Porque esses acidentes aí, turma, mostram mais uma vez a fragilidade na regulação e fiscalização do transporte de produtos perigosos no Brasil. Em fevereiro, por exemplo, mostramos uma reportagem falando da preocupação de especialistas e caminhoneiros sobre as mudanças que eliminaram a exigência de reciclagem periódica dos motoristas que fazem o puxa das cargas perigosas. Ministério dos Transportes, Secretaria Nacional de Trânsito e Conselho Nacional de Trânsito não apresentaram publicamente os estudos, dados e evidências que fundamentaram essa mudança em um setor onde pequenos detalhes podem resultar em vidas perdidas.
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0: O excesso de trabalho é um problema. Quando se exerce uma função repetitiva, desgastante, ou que exige uma condição específica, como é o caso dos caminhoneiros, esse elemento ganha ainda mais destaque. Porque o motorista de caminhão fica sentado ali, ó, horas e horas a fio. Não tem muita mobilidade e conta com uma rotina e horários diferenciados. Por isso, é necessário ter atenção no que diz respeito à qualidade de vida e à saúde do caminhoneiro. E ainda tem muito estradeiro que, além de tudo isso, fuma, não larga o cigarro de jeito nenhum. Eu estou na linha com o Dr. Dirceu Rodrigues Alves. Ele é da Abramet. Eu bati um papo com ele sobre esse péssimo hábito de fumar.
6: De longa data, Fernando, nós viemos brigando, lutando contra o tabagismo, né? E normalmente o nosso tabagista, ele imagina que fumando, no momento que fuma, não tem problema, tem uma cigarra. e nada mais. Mas esquece que ao longo do tempo vai havendo uma degeneração da via respiratória,
7: certo,
6: dos pulmões, dos alvéolos pulmonares, levando esse indivíduo ao que nós chamamos de bronquite crônica, com enfisema pulmonar, de dificuldade respiratória, de incapacidade para um esforço físico.
7: É verdade.
6: Então, é um problema que nós precisamos pensar e conscientizar toda a nossa população com relação a esse risco.
7: O que a gente até celebra, né, de certa forma até fica um pouco mais empolgado, é com relação à diminuição cada vez mais dos números de fumantes, né? A gente tem um dado aqui que desde 2008 a população de ex-fumantes superou a de fumantes no Brasil, né? Se a gente for contar, já temos aí 25 milhões de brasileiros que hoje já sentem os benefícios de ter abandonado o cigarro.
6: Exatamente, exatamente. E não podemos esquecer que a fumaça do cigarro contém 3.400 elementos que são nocivos à saúde.
7: É verdade.
6: E que não causam mal só à via respiratória, que essas substâncias são absorvidas no pulmão, caem na circulação e poderão ser responsáveis pela formação de massas tumorais à distância. Não podemos esquecer que o cigarro não faz mal só para o aparelho respiratório, mas para o coração. Ele dá taquicardia, aumenta a frequência cardíaca, aumenta a frequência respiratória, altera a estrutura coronariana, altera o músculo cardíaco, causa males os mais diversos.
7: É.
6: E as campanhas precisam ser interligadas e serem projetadas para sempre, para que a gente chegue sempre ao fumante zero.
0: Ó, turma, no Brasil existe desde 2004 um tratamento para ajudar as pessoas que querem parar de fumar, mas não conseguem. O tratamento é oferecido gratuitamente pelo Sistema Único de Saúde.
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0: E vamos de música!
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3: Pois é, turma, o desperdício de grãos durante o transporte é um problema que preocupa não apenas o produtor, mas também o transportador e até os responsáveis pela segurança viária, viu? Um estudo realizado recentemente pela Conab, a Companhia Nacional de Abastecimento, apontam três fatores quando o assunto é desperdício de grãos. Presta atenção aí. Os dados revelam que o Brasil deixa na estrada, olha só, a caminho do porto, 0,13% da safra de arroz, 0,17% da safra de trigo e 0,10% da safra de milho. Mas a maior perda, na verdade, ela começa na armazenagem. Esse mesmo estudo apurou que o arroz cultivado nos estados do Rio Grande do Sul, Santa Catarina e Tocantins tem uma variação aí de 1,5% até 4% de perdas na armazenagem em silos. E só para fechar, um outro estudo da CNT mostra que no Brasil, as metodologias utilizadas para pavimentação de rodovias estão completamente ultrapassadas quando a gente compara com os métodos de construção e de reparação de rodovias de outros países. E a gente não está falando aqui de Europa, não, viu? Se for pegar, por exemplo, no Chile ou mesmo no Uruguai, o processo ali, ó, é bem diferente. É por isso que as reformas, que as manutenções acabam durando pouco, o pavimento acaba sofrendo desgaste antes do tempo e a turma costuma ainda só botar a carga, a culpa no motorista, né, que está rodando com excesso de peso. Mas ninguém leva em conta isso daí, né, a qualidade do pavimento. Então, turma, circular por estradas assim aumenta demais aí a possibilidade de derramamento da carga, do desperdício do grão e também a questão da sua segurança na estrada. Então, vamos procurar dirigir com calma, com cautela, e na hora que for fechar ali a grade do caminhão, você que está no grão, por exemplo, dá uma olhada ali, vê se não está vazando o grão por algum lado, tenta forrar a carga ali com plástico de repente, que isso aí, ó, já vai ajudar você não ficar semeando um monte de coisa aí na beira do caminho. Tá bom, turma?
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4: E vamos de música!
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4: Piso mínimo de frete, vale pedágio obrigatório, pagamento eletrônico de frete, direito à estadia, entre outros. Então, turma, esses são seus direitos. É lei, principalmente para os caminhoneiros autônomos. Esse é o assunto do Francisco Garonce, nosso repórter especial. Garonce, manda bala!
5: O primeiro passo para fazer valer os seus direitos é conhecer bem as leis. E olha que essas leis não são tão novas assim, mas muitas das vezes elas deixam de ser cumpridas, ou quem tem direito deixa de exigir por não entender muito bem. O levantamento mostrou que 56% dizem conhecer pouco ou nada das regras do piso mínimo do frete. E quando o frete fica abaixo desse piso mínimo, 57,3% dos caminhoneiros aceitam por necessidade.
4: Pois é, gente, as contas não esperam, tem que pagar. Vamos ouvir o estradeiro Gilvânio sobre esse assunto.
5: Você que vive essa realidade do autônomo, que é o seguinte, final do mês não tem folha de pagamento para você receber, né? Você tem, na realidade, conta para pagar. Você acha que isso tem a ver com o fato de muitos autônomos acabarem fazendo o serviço abaixo daquele piso mínimo?
6: Com certeza. Eu acredito que hoje o frete está baixo porque o próprio caminhoneiro carrega. Porque se eu tenho uma empresa, eu no meu pensamento, eu posso até ser condenado às vezes por algum motorista, mas no meu pensamento, se o motorista não ir, o outro não ir, eles vão ter que aumentar o frete. Então, a partir da hora que eu botei um frete, por um exemplo, R$4.000 para tal lugar, o cara ir por 4, amanhã ele ir por 3.500, depois da manhã o cara vai botar 3. E ele não está errado. Errado é quem carrega. O tempo ideal que eu acho hoje é tu descansar no mínimo 5, 6 horas na noite. Na noite. Não adianta eles fazer descanso dentro de 24 horas. Para mim, o cara tem que descansar à noite. E eles têm que fiscalizar mais esse setor aí, as empresas. Porque nem todo motorista quer andar à noite. Mas tem empresa que larga o bloco de notas, o saco de nota na tua mão e diz, ó, amanhã em São Paulo. Ou tu vai, ou se não, desconta no saldo de frete, ou desconta o valor do frete. Isso aí o governo não tá nem aí para nós.
5: Quando esses direitos básicos do caminhoneiro não são respeitados, as consequências são no mínimo 3. Primeiro é a perda financeira. Segundo, é o aumento do cansaço que vai se acumulando. Porque o caminhoneiro, quando precisa botar a mão no bolso para pagar um pedágio, quando ele não tem o seu período de estadia remunerado, e muitas das vezes acaba aceitando um valor de frete menor, porque ele tem contas a pagar, tudo isso faz com que aumente o estresse. E esse aumento do estresse pelo não cumprimento de direitos fazem com que a consequência seja muito maior. Ela acaba tendo um impacto na segurança viária.
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4: Tem música na boleia!

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2: Bom dia, família Rota. Bom dia, bom dia. Bora, Fernando Riquetti, o homem que deixa o chofé do Brasil e do mundo informado aí. É o homem da comunicação, o homem que modula aí as rádios transmissoras aí através do equipamento aí. Vocês estão entendendo e compreendendo. Bom dia, bom dia. Bora, Fernando Riquetti. Aquele abraço, meu jovem. Bora, Zé Carreteiro. Já tá aí na pegada aí, negócio de movimentação do travesseiro do presidiário. Bom dia a todos os componentes, integrantes do grupo Rota 101, os originais do Nordeste. Vamos embora, cuida. Rio Bahia, aqui é o procedimento. E vamos embora, cuida, sem demora. Bom dia, bom dia. Deus abençoe, nossa senhora proteja cada um de nós aí no tapetão. Tudo bom e tudo belo. Tá bom? Tchau, obrigado.
3: De nada, Carioca. Um abraço pra você, meu irmão. Boa tocada aí pela Rio Bahia aí, ó, no transporte do travesseiro do presidiário. Bom, pra quem não sabe o que é o travesseiro do presidiário, nada mais é do que sacos de cimento. Você tá doido? Valeu, Carioca. Aquele abraço, meu irmão. Tamo junto no balaio do gato. Deus abençoe, Deus proteja sempre. E você, tá transportando o que aí no lombo do cargueiro? Tá no chiclete do burro? É a soja. Na soja não, é o milho. Pra você que tá aí no suco da confusão, pra você que tá no químico, no inflamável, independente da carga que você tá, manda recadinho aqui pra gente, manda um alô. Anota aí o WhatsApp do Brasil Caminhoneiro. DDD é 11 96082-5819. DDD 11 96082-5819.
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3: É, a conversa tá boa, coisa e tal, mas é hora de ir embora. Mas amanhã, eu e toda a minha comitiva estaremos por cá com mais 30 minutos de muita informação, prestação de serviço. Eu gostei demais em estar com vocês. Eu espero que vocês também. Brasil Caminhoneiro, turma, é uma realização Cobran, Companhia Brasileira de Marte. Olha, um grande abraço do Riquetti pra todos vocês, um beijo nas comadre e até amanhã!

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e bom dia, bom dia, bom dia, bom dia, com alegria para você que tá ligado com a gente na programação Espacial FM 105,5. Tá começando para você a partir de agora nosso encontro, tá começando o Viola Brasil e o melhor da música sertaneja pro seu ai. Vamos mexer o doce, minha gente, olha a hora, Carmelita. 5:04 agora, que prazer, que satisfação ter você com a gente mais uma vez, para mais uma manhã de muita alegria, de muita prosa, aqui na programação Espacial FM. Conto com você, claro, sempre, né? Hoje é segundona, segundona gostosona, 11 de maio de 2026. E aí, como é que foi seu final de semana? Aproveitou bastante a mamãe, né? Passou com a família, ficou de boa, tranquilo, favorável, trabalhou? Eita, peleja, sério, se ralou? Então tá bom demais também, né? Graças a Deus, não é verdade? Eita! Então com certeza, eu espero que você tenha tido aí um final de semana maravilhoso, ao lado das pessoas que te fazem bem, que te querem bem, e que a harmonia reine sempre, né? Nos finais de semana de cada um de vocês aí, tá bom? Que assim seja sempre. 5:04, o meu foi maravilhoso, foi espetacular, né, peleja? Foi bom demais da conta, Benny, cê tá doido. Infelizmente eu não pude estar indo na casa da minha mãe, né, porque eu tinha que trabalhar ontem também, mas tudo ótimo, tudo certo, tudo tranquilo. Minha mãe, liguei pra ela, fiquei conversando com ela um tempão ontem, né, compartilhando aquele almoço, né, por foto, por fotografia, né, por mensagem. Mensagem zap zap, mandei pra ela o almoço que eu fiz em casa e aquela coisa lá toda. Ela tava com o Eric também em casa. E é isso aí, o mais importante é que a gente tá longe, mas sempre tá mantendo contato, é mais importante também. É verdade, se você tem a sua mãezinha longe também, né, espero que você tenha tido aí um dia um pouquinho, né, de tempo pra ela aí, viu? 5:05 agora, minha gente. Manda pra cá sua mensagem, 99740105. Manda pra cá sua mensagem em texto, sua mensagem em áudio. Mande o seu alô e dê o seu recado aqui na nossa programação. Coisa boa demais, viu? Até logo mais às 7:50. Eu te faço companhia com o melhor da música sertaneja pra você. Onde quer que você esteja, muito obrigado, viu? Vamos mexer o doce, minha gente. Tá com o berrante, Beni. Vamos acordar esse povo? Vamos acordar esse povo.

Ô, berrante velho, hein, Ben? Esse aí demorou, hein? Esse aí demorou, rapaz. Esse tá com fôlego mesmo, hein? Tá com fôlego afiado. Que é isso, Pereja? Pessoal, são 5 horas e 6 minutos, 5 e 6. Deixa eu chamar a sua atenção aqui pra você que acompanha nossa programação pelo aplicativo. Atenção, deixa eu mandar um abraço aqui. Já as pessoas, né, na verdade, que estão acompanhando a programação pelo aplicativo, os ouvintes, né, do aplicativo. Vou cortar um pouquinho aqui o som do aplicativo, só pra poder fazer uma manutenção aqui breve, rapidinho, tá bom? Mas já nós estamos.

da rádio, Aparecida, Emanuele, Jussara, Reinaldão, Zé do Bar e Família, Penha Antônio, Dejanile e Família, Délio Alves Família. Alô, Expedita Maria. Tá com o berrante pra Expedita acordar ela, Bena. Ela manda mensagem e deita de novo, hein? Expedita, você manda mensagem e dorme de novo? Aí não adianta não, como é que faz? Cadê o cafezinho doce, doce, doce, feito mel? Eita, cafezinho. Ó, já mandou a garrafa de café também, Bena. Aí sim, hein? Ai, coisa boa. E o bolo? Aê, sabroso.

0: Bora começar mais uma semana. Já tomei um cafezinho com queijo, bom demais da conta. O céu que tá cheio de nuvens, fresquinho, fresquinho. Pega a siriema, pega, Pedrão. Pega a siriema. Pega a siriema pela canela, Pedrão. Vamos que vamos. Deixa eu mandar um abraço aqui pra Cleuzinho, Divinópolis, tá ligadinha. Cleusa, bom dia, bom dia. Bitoques e mais bitocas pra Sussu. Cadê Sussu, já acordou? Bora começar a semana com a graça de Deus. Amém, Cleusa. Muito obrigado pela companhia. Obrigado pela audiência. Fala, Lourival. Esse camarada é federale. Fala aí.
1: Bom dia, Peneja.
0: E aí?
1: Vamos que vamos.
0: Bora.
1: Estamos agarrados aqui já.
0: Que isso, rapaz?
1: Atenção, vamos que vamos. Tô na ativa.
0: Você acordou com as galinhas hoje, aí? Você tá doido, aí? Ô, louco. Ô, Lourival, você quer mudar a cama hoje, Peneja? Você quer mudar a cama, Lourival? Ô, Lourival. Bom dia, bom dia. Bom dia, Rodrigo. Vamos mexer o doce. Começando a semana abençoada, é a Penha. E o seu Antônio Repoira, em Jaguara. Muito obrigado pela sintonia. Obrigado pela audiência. O Fernandão Padeiro tá ligado com a gente. Alô, Fernandão. Vamos mexer o doce, Fernandão. Vamos, Fernandão. Cadê o pão, Fernandão? Um abraço pra você. Muito obrigado pela companhia aí, beleza. Acordou cedinho aí também, ó. Mandou, a primeira mensagem que mandou que era 2h55 da manhã. Só que mandou outra aqui, ó. Agora há pouco, né? E a mensagem chegou mais. Chegou depois aqui, ó. Vai lá, fala aí. Fala aí, ô.
2: Bom dia, meu amigo Rodrigo.
0: Bom dia.
2: Vamos que vamos, né?
0: Bom.
2: Mais uma semana.
0: Graças a Deus.
2: A bênção do nosso Senhor Jesus Cristo.
0: Amém.
2: Manda um alô aqui pra nós na padaria do Gerard.
0: Um abraço. Essa galerinha da padaria. Né? Vamos que vamos, beleza.
2: Tchau, obrigado.
0: Valeu, Fernandão. Fala de novo aí. Fala aí, fala aí.
3: Oi.
0: Oi.
3: Aqui no Tanguinho choveu também, né?
0: Choveu?
3: Não, não, né? Deu um chuvisco.
0: Rapaz, isso é sinal de chuva. Ó, sinal de chuva. Isso é sinal de frio, sabia? É sinal de frio, Peleja. É sinal de frio, Fernando. Pode preparar, hein? Pode preparar, Peleja. O frio vai acabar com o bronze do Dedezinho. Olha quem chegou por aqui. O Guilherme chegou aqui. Ô, Guilherme, bom dia pra você. Lá na padaria do Grão Pará, tá ligadinho? Guilherme Aizes. Vamos que vamos. Cadê o Capela? Tá aí? Cadê o Capela? Ô, Guilherme, cadê o Capela? Tá aí? A Leia tá ligadinha com a gente em BH. Ô, Leia, bom dia, bom dia. Muito obrigado pela sintonia. Que prazer ter você com a gente, Leia. Muito obrigado pela sintonia. Acordando cedinho hoje, né? Acompanhando a nossa programação. Já mandou sua mensagem. Bom dia. Uma excelente semana pra você. E continue sempre com a gente aqui na programação. Espero que tenha tido passado aí um final de semana maravilhoso também, viu, Leia? Muito obrigado. Você não veio pro lado de cá, não, né, Leia? Hein, Leia? Veio pro lado de cá nesse final de semana, não, né? Fala comigo. Ah, 5 horas e 20 minutos. 5 e 20, beleza. Um abraço pra você. Aparecida mandou um áudiozinho aqui também. Aparecida ou Jussara? Já mandou aqui Antônio Martins no final aqui. Deixa eu ver. Antônio Martins, um abraço pro Antônio Martins, é isso mesmo? Fala aí, Aparecida.
4: É tá bom dia, Rodrigo. Deixa eu falar com você. Deus abençoe.
0: É o Antônio.
4: Eu pedi seu número aqui no WhatsApp, meu contato. Que abençoado.
0: Vou mandar pra você, Pereira.
4: Tô com medo com você aí.
0: É.
4: Tá sentindo falta de mim, da minha presença, não.
0: Você sumiu, Peleja?
4: Manda seu contato, assim, manda o número da Espacial pra mim, meu WhatsApp, eu preciso contato. Peleja.
0: Vou mandar sim, Peleja.
4: Deus abençoe.
0: Ô, Peleja, meu contato é esse aí mesmo que você mandou mensagem aqui, senhor? Você quer um outro contato? Me fala aqui, que eu vou mandar pra você. Falou, jovem protagonista, Antônio Martins tá ligado com a gente, o Ricardão tá ligadinho com a gente, esse Ricardão que é federale, um abraço pra você, Ricardão, muito obrigado pela companhia, mandou áudio também, mandou até um videozinho aqui, né? Um abraço pra você, muito obrigado pela sintonia, obrigado pela audiência aí, viu? Vamos, Ricardão, seu Pelejão, fala aí, Pelejão.
5: Bom dia, Rodrigo Reis, manda um alô aí pra galera da Ingesp, motorista, coletores,
0: uhum.
5: É Yasgari. Coloca minha família, sua família, família de todos os ouvintes na oração da manhã.
0: Daqui a pouquinho.
5: Espacial FM, sucesso aqui. Te mandar um vídeo aí da Sariema sua, onde que ela estava ontem.
0: Sério? Ah, não é possível.
5: Aqui na roça, aqui na Aparição, deu um chuvisquinho.
0: É.
5: Deu uma refrescada.
0: É, rapaz.
5: Mas foi pouca coisa.
0: Aqui também. Pouquinha coisa. Foi agora de madrugada. À noite eu não sei não, é realmente me cedo. Mas de madrugada, rapaz, choveu mesmo, né, pro lado de cá. Reinaldão, ó, acordou cedo, hein, rapazinho? Você acordou cedo, acordou com as galinhas também, né, Reinaldão? Ô, mestre de obras, bom dia, Peleja. Olhou pro Fofonete. Ai, ai, hoje te ouvindo da capital. Olha, rapaz, que isso? O que você tá fazendo aí, meu filho? Reinaldão. Ana, o que você tá fazendo aí, Peleja? Um abraço pra você, muito obrigado. A dona Carmen, minha mãe tá lá em Cláudio, tá ligado?

0: Com a gente, olha a hora, Carmelita. 5 horas e 22 minutos. Bom dia, bom dia. Gostaria de ouvir aí Léo Canto e Robertinho. Amarga despedida. Ai, moda boa. Valeu, dona Carmen. Daqui a pouquinho aí, ó. A moda aqui na nossa programação. A Maria Patrícia, dia careca. Dia Maria Patrícia, capivara. A capivara chegou aqui, ó. Já chegou, hein? Chegou mandando dia careca aqui, né? Tá certo, deixa ela comigo. Tá cheio de graça. Tá cheio de graça aqui, né? É.
1: Ô Leôncio do Pica-Pau. Você deu os parabéns à Ângela Maria? Você deu ela algum presente? Você foi lá ver ela?
0: Deu nada.
1: Que você deu no final de semana?
0: Leôncio do Pica-Pau.
1: Ou só tá nessa aí ainda, apesar que a gente ficou o pé nessa traseira sua já faz tempo.
0: É.
1: E é mesmo. Mas pelo menos um bom dia, feliz dia das mães pra ela,
0: nada.
1: Você deu pra ela?
0: Duvido, viu, Jorjão?
1: Aí, ô irresponsável.
0: Jorjão, duvido, viu, ali, quem mata essa coisa mais não, viu, ali já era, beleza, ali já era, beleza, não tem jeito mais não, ali já era. O Andrezão, ó, o Dedezinho chegou, o Dedezinho do Bronze. Bom dia, Pelês. Manda um salve aí pro Guilherme, Zezinho, Felipe Isaías, pro Dinei Mata Rocha, pois o Rodinho do Biadi. Vamos que vamos, toca a vida de fazenda. Um abraço pra você aí, Andrezão. Vamos que vamos, Pelês. Falar nisso, ela chegou aqui, viu, gente? Ela chegou aqui, Pelês. Era o Dinei Brasil, aqui. Manda um áudio aqui. Ô, Ana Maria, seu áudio tá muito grande, menina. Ô, Ana Maria, seu áudio tá grande demais, menina. 5 minutos e meio de áudio aqui. Ô, Ana Maria. Ô, Ana Maria. Ei, Ana Maria.
2: Bom Fala, dia.
0: Maria. Bom dia.
2: Bom dia, Maria. Bom dia, com alegria.
0: Bom dia.
2: Boa segunda-feira abençoada para todos nós.
0: Bora.
2: Eu queria que você colocasse a minha família, a sua família, a família de todos os ouvintes e a família de todos os locutores na oração e na oração do poder.
0: Muito bem.
2: Ô, Rodrigo.
0: Oi.
2: Queria ouvir uma música.
0: Qual música?
2: Teodoro Sampaio, Vestido de Seda.
0: Vestido
2: de Seda. Ofereço essa música para todos os ouvintes que estão ouvindo o programa, Rodrigo. Ofereço essa música para todas as minhas amigas. Obrigado, Rodrigo.
0: Obrigado, Angela Maria.
2: Foi muito prazer conversar com você, Rodrigo.
0: Aô,
2: bom dia. Bom dia com alegria.
0: Bom dia com alegria, Angela Maria.
2: Eu mando um abraço para Jussara. Eu mando um abraço para Aparecida. Eu mando um abraço para Penha. Eu mando um abraço para Osinete. Eu mando um abraço para sua mãe. Mando um abraço.
0: Obrigado.
2: Eu mando um abraço pra Branca. Eu mando um abraço pra todas as minhas, todos que mandam abraço pra mim, eu mando um abraço também.
0: Muito bem.
2: Agora não tô lembrando o nome.
0: Faz parte.
2: Viu, Rodrigo?
0: Com vontade.
2: Obrigado. Foi muito prazer conversar com você, Rodrigo.
0: O prazer é todo nosso, Angela Maria. Muito
2: Cruzeiro
0: obrigado.
2: Cruzeiro ganhou,
0: você viu, né? Eita, feliz, né, Angela Maria?
2: Ô, Rodrigo.
0: Oi.
2: O programa de ontem, o domingo, foi maravilhoso.
0: Foi, não foi?
2: Nossa.
0: Top demais da conta.
2: Só música, sofrença.
0: Só sofrença.
2: Nossa, doido. Rodrigo. Começou com as músicas sofrência, depois... O Gilmar Azevedo, depois Roberto Carlos. Nossa!
0: Bom demais, né?
2: Que programa maravilhoso.
0: Tá vendo? Eita. Aí sim, Angela Maria, obrigado pela companhia, viu? Obrigado pela sua participação na programação. Vamos que vamos. 5 horas e 26 minutos, minha gente. 5h26, olha a hora certinha. Vamos mexer o doce, porque nem vamos pra frente, que atrás vem gente. A vida é dura só pra quem é mole. Olha a hora, peleja. 5h27. Olha, você não veio pro lado de cá, não, né? Pois é, quando você vier pro lado de cá... Vim aqui na rádio, tá? Dá uma passadinha aqui, Leia. Você, sua irmã, né? Isso é um prazer muito grande. Traz todo mundo pra cá, viu? Né, Reinaldão? Reinaldão tá lá, ó. Tá engarrado com nós aqui, ó. Já vai ser possível já, meu filho? Já saiu? Como é que tá a situação aí? Já tomou café aí? Beleza, como é que é? Conta aí.
3: Ô, beleza.
0: Oi.
3: O Carlos Baiacu parece até tonto, hein, né, não?
0: Hã?
3: Até é tonto essa resmungação do Leia.
0: Tá doido?
3: Não fala nem pra frente, nem pra trás.
0: Não é?
3: Tá paçoca aí, rasgada aí.
0: Tá meio agarrado,
3: tá?
0: Tá
3: doido.
0: Tá meio garrado.
3: Por isso que eu fico falando careca azul, careca. Né? Sábado eu te conheci, eu sei. Hein?
0: Sábado?
3: Eu te conheci, eu sei não, mas sábado eu te conheci. Igual você é o motivo que você chamou você de careca aí.
0: Rapaz, você me conheceu onde, ô Reinaldão? Fala comigo, beleza. Eu não vi você não, hein? Onde é que você me conheceu, meu filho? Tô te entendendo, não. Onde é que você me conheceu quando eu não te vi? É, beleza. Vamos que vamos, Reinaldão. A Pei tava aqui. Até hoje não tocou minha música. Fátima Leão, Pecado de Amor. Quero ouvir. Ô, Pei, vou mandar pra você, viu? Vou mandar pra você com muito carinho. Daqui a pouco eu mando pra você sua canção, tá? Aqui na nossa programação. Deixa eu mandar um abraço aqui também pro João. Tá ligadinho com a gente? Aí, João! É o... Cadê o torresmo, João? É o torresmo mais famoso de Pará de Minas. Você acredita, Bené? É, Peleja, fala aí.
4: Bom dia, Peleja. Bom dia, Peleja.
0: Bom dia.
4: Fala comigo.
0: Fala comigo,
4: a família Peleja. Toda, a família do Juninho, família do Vantuil. E todo mundo na oração aí. Uma ótima semana pra todos.
0: Obrigado.
4: Vamos começar. E hoje tem torresmo.
0: Aí,
4: viu?
0: Ó.
4: Você deu o canto aí. Semana passada. Vamos ver se aparece hoje.
0: Não, pode ter certeza. Pode ter certeza que eu vou aí, Peleja.
4: O Juninho tá chegando. Hoje o Juninho vai trabalhar.
0: Será? Será que vai? Eu não acredito. Eu só acredito vendo, se eu vi, não acredito. Vou chamar o Lorival pra poder, né? Ô, Lorival, vamos lá hoje no São Pedro pegar um torresmo lá? Vamos, Lorival. É, Lorival, vai preparando na parte da tarde, viu? Parte da tarde vai lá. Já chamei aqui o aplicativo, viu? Ô, Lorival, ó. Vai lá, hein? Mais tarde, depois do horário, depois da academia, não vai lá. Depois da ginastiquinha. Pronto, falei. Já chamei até o aplicativo aqui, Peleja. Ai, 5:29. 5:29, Peleja. Deixa eu mandar abraço aqui, ó. É, Dine que é nada que é dureza, que é molesto, que só rina lá. O Osvaldo tá ligadinho com a gente. Um abraço pra você. Muito obrigado pela companhia. Ah, não acredito. Nossa, gente. Ah, nossa, gente, eu não sei nem como é que eu falo aqui, viu? Eu vou falar por respeito, né, aos amigos ouvintes, né? Que você sempre acompanha a nossa programação aí. É, nossa, realmente eu não me imaginava. Bom, deixa eu mandar um abraço aqui pro Osvaldo. O Osvaldo mandou aqui pra gente uma mensagem. Rapaz. Infelizmente, gente, nós perdemos a nossa ouvinte, Dona Romilda, a mãe do Osvaldo, né? Que Deus conforte seu coração, toda a família. Que pena, sinto muito, viu? Meus sentimentos de verdade, Osvaldo. A Dona Romilda que, né, acompanhava a rádio também, né? E o Osvaldo sempre mandava alô, a gente tinha o maior carinho com ela também aqui na rádio. Meu amigo, Deus abençoe sua família, viu? E Deus conforte seu coração, toda a família, viu? E ele tá falando aqui o seguinte, que, ó, né? Sábado a gente conversou sobre isso, né? É verdade, eu tive o prazer de estar com ele lá na Blitz que a gente fez no sábado, né? E realmente, o Oswaldo, eu sinto muito. De verdade, sinto muito, viu? Deus conforte seu coração aí. E tá falando aqui o seguinte, ó, ela gostava muito da música Barquinho de Ouro. Toca pra nós aí, né? Obrigado, Deus abençoe, viu, Oswaldo? Muito obrigado pela companhia aí. Deus abençoe você e sua família, viu? Ah, que pena. Sinto muito, viu, Oswaldo? De verdade, de coração. Gente, 5:31, 5:31. Deixa eu mandar um abraço aqui para a Sueli, também tá ligadinha com a gente. Sueli, um abraço para você, muito obrigado, tá ligadinha com a gente. A Sueli o Foca, lá na biscoiteria. Bom dia, Rodrigo, ótima semana, um abraço, Sueli. Ô, Sueli, você tá sumida, menina. Muito obrigado pela sintonia também. Obrigado pela audiência, continue sempre com a gente na programação espacial, viu? Eita, Sueli, eu vou aí tomar um cafezinho, vou aproveitar e levar sua garrafa. Eu falei com você que eu não entendi levar garrafa, que não sabia como ia fazer levar a garrafa. Mentira, viu? Brincadeira, viu, Sueli? Eu vou levar pra você. É brincadeira, menina. Né? Mas pode ter certeza. Hoje eu vou ir perto, né? Hoje eu vou perto aí, vou passar aí, viu? Vou tomar um cafezinho com vocês, tá bom? Muito obrigado pela companhia. Fala, Geise. Geise tá ligadinha com a gente aqui na programação.
5: Muito alegre, Xaninha. Tá muito alegre pra mim, sabe? Hoje, enterrar uma coleguinha. É. Triste, né? O aniversário dela hoje. Põe ela, põe a família dela em oração, né? Deus dá muito conforto para a família dela, né? Ela já está no braço de Deus, porque ela foi uma pessoa boa. pessoa até que honrava a mãe, né? Triste para a filha dela, dia das mães, perder a mãe, né? Mas é um ciclo, né? É Deus que escolhe seu dia, sua hora, né? 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
0: Ô, Geis, muito obrigado. Você falou uma coisa que realmente é a pura verdade, né? Deus escolhe realmente os seus, né? Na hora que tem que ser. E Deus possa confortar o coração de todo mundo também, toda a família, viu? Muito obrigado pela companhia. Geis, a mamãe tendo Terezinha também, muito obrigado. Gente, manda abraço aqui também para Maria Patrícia, que falou o seguinte aqui, ó, Leôncio. Peleja. Se parar para reparar é a mesma coisa. E é mesmo, não é? O Leôncio lá da... O Leôncio lá da, né? Do Pica-Pau, peleja? Peleja. Vamos que vamos. A dona Carmen tá aqui. Obrigado, Ângela Maria. Um abraço especial para você também. Muito obrigado pela sintonia. Obrigado pela audiência. Vamos mexer o doce. Vamos que vamos, peleja. Deixa eu mandar um abraço aqui para quem mais vem na programação aqui, ó. A Expedita mandou um áudio aqui. Ô, Expedita! Fala que esse boné é burro de fubá, Expedita. Ô, Expedita. Expedita. Ô, Expedita. Você tá me enganando, Expedita. Cadê minha lasca de bolo, peleja? Até agora, nega da Catibiriba. Fala aí.
6: Bom dia, Peleja. E aí? Peleja, farinha de trigo, Peleja.
0: Para com isso, menino. Ah, você tá me enganando.
6: Cadê o...
0: Que farinha de trigo que nada? É burro de fubá.
6: Pelezinho.
0: Pelezinho que é... Pelezinho que é nada que a dureza.
6: Magrelo. Cadê a turma? Cadê o ar?
0: Nada. Até agora, nada. Pelezinho?
6: Cadê o Xanguana que até agora não chegou aí na rádio, gente?
0: Chegou, sô.
6: Beleza, toca pra nós aí, Silveira e Silveirinha. Adeus, mamãe.
0: Muito bem. Vou mandar pra você, viu, Expedita? Muito obrigado pela companhia, obrigado pela audiência. Fala, Lourival. O Lourival tá aqui, ó. Aí, ó. Tá agarrado já, meu filho. Tá pensando o quê? Ali não para, não, filho. Ontem agarrou também.
7: Bora, Peneiro. Tamo junto, hein?
0: Aí, ó.
7: Só chamar que nós estamos indo.
0: Ah, ô, João, hoje vai ter escapatória, não, hein? Vou pegar o pacote Torres lá, lá no São Pedro. É hoje mesmo, peleja. Você tá doido, peleja. Pessoal, são 5 horas e 35 minutos. 5h35. Até logo mais. Às 10 para as 8, eu estou contigo aqui na programação espacial. Você manda para cá sua mensagem, 99740105. A Maria Patrícia, me quer, fizeram café para você hoje? Maria Patrícia, nada, menina, você acredita? Só semana passada que tivemos uma surpresa imensa, né, aqui na rádio, da Sueli vim cá. A Sueli passou por aqui, né, trouxe para nós aqui umas quitandas saborosas e deliciosas, lá com foca, né? E ela trouxe até o café, você acredita? Nossa, ô Sueli, você acredita que aqui na rádio quem faz café é o Benny, né? Ô Sueli, beberam só o seu café, não sei porquê. Beber só o café do Sueli que foi embora. Sobrou uma garrafa de café aqui do Benny. Ô Sueli. Ai, ai, vamos aqui, vamos. Ô Maria Patrícia, mas por enquanto ninguém fez café aqui não. Você vai trazer alguma coisa pra nós comer aqui, você me fala. Se me fala que eu vou descer ele agora pra poder fazer uma garrafa de café pra nós então, aí você tá doido. Rondon tá aqui também, Rondon Xingu. Fala aí, ô jovem protagonista da madrugada, esse camarada aqui é federal. Ah, o Adão mandou mensagem também, gente, pera aí. Tem o Adão também, mandou mensagem aqui, deixa eu mandar o do Rondon primeiro.
8: Ô Miel, bom dia, bom dia.
0: Bom dia.
8: Ô, manda uma música boa pra gente aí. E coloca nós na oração do poder e do amanhecer. Por favor, eu tenho um tatu ali na roça ali, ó. Ele é igual uma reta escavadeira. Se você ficar sabendo que tá precisando, você fala comigo.
0: Rapaz.
8: Obrigado.
0: Ô, Rondon, tatu que parece uma reta escavadeira. Você tá parecendo Edinei Brasil? Você tá muito fanfarrão, tá não? E aqui o outro Edinei também. Ah, beleza. Vamos que o Andrezinho tá aqui, ó. Manda a música da Penha, senão o chicote vai estalar. beleza. Tem que mandar, senão ali o bicho pega, viu? Ali é bruta, rústica e sistemática. Você tá doido. Né, meu Benny? Você tá doido? Mandar uma música dessa, não tem nenhum café pra nós lá de cá, beleza? Ai, ai. Ô, Pen, fala nisso, você gosta de cobrar os outros, né? Cadê meu queijo e minha xícara? Até agora nega da Catibiriba, né? Até agora e, nega Rodrigo, da Catibiriba.
9: Como é que tá?
0: Bom.
9: Manda música para a Penha, para o Dia das Mães, que foi ontem.
0: Aham.
9: Manda um abração pra ela, pra Dejanira. Pra Expedita, pra Ângela e pra Dona Carmen.
0: Obrigado.
9: Você deu um abraço nela pra mim que eu mandei?
0: Mandei.
9: Que
0: eu te pedi? Com certeza. E com certeza. Brasil, oxi.
9: Coloca isso tudo nas orações.
0: Muito bem.
9: da minha família também.
0: Obrigada, Aparecida. Um abraço para você. Muito obrigado pela sintonia. O Pimenta tá ligadinho. Fala a hora, Rodrigola. 5h37 é o Pimenta. Fique legal com o Barreto, senhor. Fala a hora, Barretola. Fala para o Adão cantar um do Zezé de Camargo. O Adão é federal. E o Adão chegou aqui, viu, gente? O Adão chegou chegando. Ô, o cantor da madrugada.
10: Aô. Bom dia, Rodrigo Reis. E aí, Adão? Eu sou o Bandido Pires. Estou falando, Adão, tu... Sexta-feira eu não mandei a visão, eu dei passado. Onde é que acordou, né? É que acabou a energia aqui, não teve energia, então por isso mesmo.
0: Ah, não acredito.
10: A minha sogra tinha um pouco de velho com o menino, né? Que
0: aí não,
10: ficou sem luz aqui, que o negócio foi com a mão. Olha, quer roda pra mim com a música de Paulo Paulinho? Tô por aí. Mandar pras meninas bonitas parar de mim, nascer, e as morenas bonitas de Beiracoga, do Rio de Fortuna, pra todos os meninos bonitos de Fortuna, né? E também para as mulheres bonitas da Guarda, sua verdade. E também para a Anja Maria de Salagô. E também para a Dejamiro.
0: Aô! Esse Adão é federal.
10: Vou cantar para a dela, sei que é assim. Tô por aí, por toda a saudade, sentindo saudade. Tô por aí, último volume só do carro. Um golo de cerveja, um cigarro. Foi anos em alta madrugada. Tô por aí, pra que sorrir? Pra onde?
0: Aô, Adão, velho.
10: Você não sabe bem que eu nunca acabei de pegar a letra dela, não, senhor. Então deu uma paz no final quando diz mesmo que eu tô começando a aprender a cantar agora.
0: Esquenta a cabeça.
10: Vou pedir também aqui a todos os ouvintes não mandar áudio pra rádio aí, pro Chicano, nem fica a minha vida, igual eu faço o Galego também.
0: É isso mesmo.
10: Porque ele não tem nada com a minha vida.
0: É isso mesmo.
10: Olha que assim, quer mandar áudio, é sempre participar. Não é pra desfazer dos outros.
0: É isso mesmo.
10: Eu quero isso aí de mim. Ninguém não desfaz de mim.
0: É isso mesmo, Adão. Concordo com você, viu? Adão falou tudo aí, ó. Porque ele tava engasgado. Ô, Adão, não é pro coração, não. Você tá resolvido já, viu? Não é pro coração, não. Já resolvemos já. Viu? É, Tico, tá vendo, Léo? Ali fala mesmo, Pereira. Guardou o negócio pra poder falar hoje, né, Adão? Leva pro coração, não, Adão. Ô, Adão. Você é gente boa demais, não. Todo mundo gosta que você participa aqui, viu? A vida é assim, gente. É brincadeira, é diversão, né? Alegria. Não é verdade? É, te contar uma coisa. O programa é uma bagunça.
9: Se você não
0: danada.
9: Puder mandar a minha música.
0: Ângela Maria.
9: Manda a música. A Thaís e Alexandre. A Estrada do Amor.
0: Muito bem. Vou mandar sua música sim, Ângela Maria. Inclusive, eu já até programei ela já. Você tá doida, beleza. A dona Carla, manda um abraço para Aparecida também. Aqui, um abraço especial para Aparecida, para você também. Muito obrigado pela companhia, obrigado pela audiência. Ela magoou, né? O Adão levou pro coração mesmo. Fica assim, não, Adão. É, beleza. Vida que segue, Adão. Vamos que vamos. Todo mundo gosta de participar aqui, viu? Esquenta a cabeça, não. É, Adão é meu amigo. Ninguém vai, né? Falar nada aqui, não. Nem dele, nem de ninguém, beleza. Tá pensando o quê? Oxi.
11: Ô, Peleja.
0: Oi.
11: Fala com a Xanguana aí, que eu já apareci na área já, ué. Tá atrasada.
0: Fala, Xanguana.
11: Levanta cedo.
0: Fala Xanguana.
11: Dormindo, que a Xanguana dela lá, não faz que a Xanguana aí, ó, mais cedo. Fala, aí tá falando quando eu apareci? Já sim.
0: Oh.
11: Agora, a questão de eu te conhecer, eu fui no Google, puxei lá, ué. Peleja. Rodrigo Peleja.
0: Aí
11: eu te conheci. Você, tá o Titon, que é prosa ruim também.
0: Meu Deus.
11: Agora vocês estão enrolados. Agora eu vou seguir vocês aí. Vocês estão enrolados comigo.
0: Rapaz, eu acho melhor. Você não foi no Instagram, só? Eu acho que você começou a me seguir no Instagram lá. O Instagram é mais fácil. No Google não. O Google tem um monte lá, que nem eu. Tem um monte de fake lá. Fala no Instagram, meu filho. Me siga no Instagram. Vai lá, Rodrigo Reis 105. Vai lá. Né? Ou então você, através da rádio espacial, você consegue me achar lá também. 19 minutos faltando. Ô, Reinaldão, mas qualquer dia desse, se tiver de boa aí, né? Dá uma passadinha na rádio aqui, só. Dia de semana, ou até no sábado mesmo, né? Se você acordar mais disposto, vem cá. Dá uma passadinha aqui pra tomar um café, pra prosear um bocado. Será um prazer muito grande, viu? Aí você traz um pão de queijo, um pedaço de bolo. O café que não garante, entendeu? Falou, beleza! Ô, 19 minutos pra 6, Beni. Vamos de moda boa. Aqui na nossa programação. Se Deus me ouvisse, Chitãozinho Chororó. Aô, moda boa. Vai, meu filho. Essa versão aqui é diferenciada. Acho que é de 2000, né? É. Versão do ano 2000. Uma regravação.

0: Dois minutos faltando para seis. João Mineiro e Marciano, Aline, aqui na nossa programação Moda Boa. Te mando um abraço para a Nayara, ligadinha com a gente. Muito obrigado, Nayara. A turma lá do Ramon, muito obrigado pela sintonia, obrigado pela audiência. Te mando um abraço também para quem mais aqui, ó, ouvindo a nossa programação. O Niltinho da Van, tá ligadinho com a gente. Bom dia com alegria. Muito obrigado pela sintonia. Obrigado pela audiência. Bom dia, Peleja. Coloca a minha mamãe Isaura na oração. Tá fazendo aniversário hoje, 78 primaveras. Toca Sérgio Reis para ela. É o Evandro, Nora Virgínia, no Eldorado, ligadinho, dando ela aquele cafezinho. Eita, coisa boa. Ei, coisa boa. Dona Isaura, parabéns, parabéns, parabéns. Que essa data se repita por muitos, muitos anos. Felicidade sempre. Que Papai do Céu continue abençoando cada vez mais, viu? 78 primaveras, 7.8. Colhendo mais uma florzinha no Jardim da Vida, Dona Isaura. Ei, Dona Isaura. Parabéns. Vou levando. Um abraço para você. Muito obrigado pela sintonia. Obrigado pela audiência sempre. Tá aqui na nossa programação. O Fernando Vivico, tá ligadinho com a gente também. Limas do Pará. Mandou aqui um rapaz. Tem duas garrafas cheias de café ali já, né? Tem um milho verde, um pacote de biscoito e um cara de maracujá. Bom de maracanã. Você tá doido? Tá vendo, Vivico? Aí você é a mesa. Tá caprichado hoje, rapaz. O que é isso aí?
1: Bom dia, Rodrigo.
0: Bom dia.
1: É o Fernando Vivico, aqui da Rota Benjamin de Oliveira. Bom dia pra todos nós. Segunda-feira abençoada.
0: Amém.
1: Aqui, passa o um recado pro Adão aí. Não fica triste, não. Não fica nervoso, não. É igual você falou, não leva mágoa pro coração, não. Tudo passa.
0: É isso
1: passa.
0: Aí, Pedro. Tudo passa.
1: Tudo tranquilo.
0: E é verdade.
1: Nós somos fã disso, fã de vocês aí. Beleza, Adão? Fiquem com Deus.
0: Aô, Fernando Vivi, um abraço pra você. Muito obrigado pela companhia, essa mesa abençoada. Chamando um abraço pro Juliano também. Tá ligadinho com a gente. Um abraço pra Lodinho, Vaval, no Jardim dos Piteiras, o Anderson, Michel, Miguel Arcanjo, Juliano, Léa e Miguel Henrique, em Carmópolis de Minas, está mandando esse alô especial, oferecendo também a oração da manhã para todos nós. E o Cleiton Rios também, muito obrigado pela sintonia, uma semana cheia de bênçãos e gratidão para todos nós. Valeu, Cleiton, um abraço para você, muito obrigado pela companhia, obrigado pela audiência. Pessoal, são 6 horas em ponto, momento de fé, de oração no seu rádio. Daqui a pouquinho eu volto com mais músicas e mais participações aqui na nossa programação.
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3: Bom dia, povo de Deus, bom dia, família amada de todo o Brasil. Nesta segunda-feira, começando esse dia rezando, clamando Jesus, bom pastor, vamos juntos? Filhos e filhas, comece bem esta semana, se colocando na presença de Deus, se colocando em oração, clamando, suplicando, obrigado Senhor pelo final de semana, obrigado Senhor pela semana que começa hoje, em nome do Pai, do Filho e do Espírito Santo, amém. Senhor, o dia começa, em nome da Trindade, eu me coloco na Tua presença. Amado Senhor, assim como a escuridão deu lugar à luz com o nascer do sol, que como fruto desta oração, Senhor, eu posso experimentar a presença do Teu Espírito em todos os meus afazeres. Que a força do Teu Espírito me acompanhe, Senhor, neste dia, na vida profissional, que eu possa me empenhar veementemente para em tudo ser bem-sucedido, Senhor. Peço, Senhor, que no meu ambiente de trabalho haja harmonia e paz, afaste a falsidade, a mentira e a discórdia. Senhor, se alguém de mim se aproximar para denegrir a imagem do meu irmão, sela os meus ouvidos à calúnia e minha boca a toda maldade. Amado Senhor, que a força do Teu Espírito me acompanhe na vida pessoal, nas minhas decisões, nas opções, que o Teu Espírito Santo me ilumine em cada decisão a ser tomada, no olhar a ser dado, na mão a ser estendida, nos braços, disposto sempre a acolher. Senhor, no início deste dia, que o Teu Espírito esteja tão plenamente em mim, que eu possa, Senhor, trabalhar, conseguir o pão de cada dia com o suor do rosto, mas que os anjos velem sobre a minha família. Velem sobre aqueles que ficam em casa, os que vão ao trabalho. Afaste, Senhor, de todo o perigo, do corpo, da alma. E que no final deste dia, Senhor, todos nós possamos nos reencontrar em casa, cansados, porém protegidos e, sem dúvida, com a Tua bênção, guardados no Teu amor. Amado Senhor, o dia começa e com Tua presença, com Tua força, tudo enfrentaremos com fé, certos da vitória. Pai nosso, que estais no céu, santificado seja o vosso nome, venha a nós o vosso reino, seja feita a vossa vontade, assim na terra como no céu. O pão nosso de cada dia nos dai hoje, perdoai-nos nas nossas ofensas, assim como nós perdoamos a quem nos tem ofendido, e não nos deixeis cair em tentação, mas livrai-nos do mal. Amém. Nossa Senhora de Fátima, rogai por nós. Amém.
0: Deus de toda força e poder, dá-me hoje a segurança do Teu amor e a certeza de que estás comigo. Peço-te ajuda e proteção para o dia de hoje, porque eu preciso de Tua assistência. Eu preciso de Tua misericórdia. Tiras de mim o medo que me invade. Tiras de mim a dúvida que me perturba. Esclarece o meu espírito abatido com a luz que iluminou o caminho do Teu divino Filho Jesus Cristo aqui na terra. Que eu possa hoje, Senhor, perceber toda a Tua grandeza e a Tua presença em mim. Sopras o Teu Espírito dentro de minha alma, para que eu sinta o meu interior fortalecido com a Tua presença, minuto por minuto, hora por hora, dia por dia. Que eu sinta hoje a Tua voz dentro de mim e ao meu redor. E em minhas decisões eu perceba qual é a Tua vontade. Que eu sinta o Teu maravilhoso poder através da força da oração. E com esse poder, a minha pessoa seja atingida pelo milagre que pode se realizar ao meu favor, suavizando os meus problemas, acalmando meu espírito e aumentando a minha fé. Não me abandone, Senhor. Fica comigo para que eu não me desespere e nunca te esqueças. Levante meu espírito quando encontrares abatido. Ajuda-me a seguir-te sem vacilar e sem olhar para trás. Entrego-te nesse dia toda a minha vida e a vida de toda a minha família. Livra-nos, Senhor. Livra-nos de todo o mal que possa estar nos infringindo. Ainda que seja por milagre, eu sei, Senhor. Eu sei que vais me atender porque me amas e me escutas amorosamente. Desde já, eu te agradeço, meu Deus, meu Pai. E embora eu esteja com minha alma inquieta, eu te suplico, dá-me poder de aceitar, acima de tudo, que se cumpra em mim a Tua vontade e não a minha. Amém.
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0: 6:10.
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0: Então, bora lá. Até às 10 para as 8, eu tô aqui contigo.
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0: Então, vamos mexer o doce, minha gente. 6 horas e 11 minutos. 6 e 11. Deixa eu mandar mais abraços, deixa eu mandar mais alôs aqui, ó, pra gente, ligado com a gente. O Adilson Baiani tá ligadinho com a gente. Fala aí, beleza. Bom dia.
2: Bom dia, meu caríssimo amigo Rodrigo. Rodrigo Reis.
0: Bom, não.
2: Tunico e Tunoco.
0: Tunico e Tunoco.
2: Ó, Tunico e Tunoco. O resto você sabe como é que era o Tunico e Tunoco, né?
0: Vamos que vamos.
2: Você tá doido, bom dia.
0: Bom dia, bom dia.
2: Serviço, meu rei. Chega lá, meu rei.
0: Negócio, peraí.
2: Protagonista. Protagonista, falar em café também. Eu vou te cantar pro seu negócio. Tomando uma raiva por causa de café, de beber café.
0: Por quê?
2: Porque vai levar serviço pro café pro serviço, meu rei. Chega lá, meu rei. Eles querem beber o café da gente tudo, meu rei.
0: Ai, não,
2: eles acham que é Coca-Cola. Tem que pensar um tiquinho pra eles. Eles acham que tem que encher o copo pra eles.
0: Ai, não,
2: beleza. Coca-Cola. Você tá doido.
0: O cafezinho civil é só pra fazer uma boca de pito, né? Eu acho, não. Coca-Cola não, beleza, vai. É só fazer um pouquinho de pito mesmo, né? Não, é? Ô, Adilson, abraço pra você. Muito obrigado pela companhia aí. 6 horas e 12 minutos. 6 e 12. Bom dia, bom dia. Deixa eu mandar mais abraço, que tem um montão de alô pra mandar aqui pra essa turminha, gente. É, galerinha que dá hoje, tá que tá, hein? Essa turminha não para nunca, beleza? Um abraço aí pra vocês. Muito obrigado pela companhia. Deixa eu mandar um abraço aqui pro Fernando. Mandou mais um áudio aqui, ó. Fala aí.
2: Ô, Rodrigo. Oi. Reis, opa. Manda uma música aí pra minha irmã, Rosa Dalva.
0: Rosa Dalva.
2: Maritela, a filha dela, Ana Capoeira Grande. Tirando leite. Esse horário,
0: ei, coisa
2: ele já
0: boa.
2: Tá terminando de tirar o leite. O homem levanta é 3 horas da manhã,
0: que
2: 4
0: isso,
2: horas da manhã.
0: É igual eu mesmo, aí.
2: E ela ensinou, disse que eu comprei um pedacinho aí na rádio aí. Ela não perde um programa seu, ela é muito fã.
0: É sócio da rádio.
2: Música bacana pra ela aí, viu, Rodrigo Reis?
0: Ô, Fernando, claro, Espacial, com certeza.
2: Assim, o sucesso é aqui.
0: Um abraço, muito obrigado pela companhia, obrigado pela
2: audiência. Inclusive, essa sacola de biscoito aí, foi ela que trouxe aí. Ui, na casa dela boa. Lá. São nossa, biscoito, um bolinho, umas roscas. Você tem que ir lá pra você. Você tem condição.
0: É só me convidar que eu vou,
2: que sabe assar, as quitanda, rapaz.
0: Vou ter que ir lá então. Me chama aqui que eu vou, ué. Você tá doido, Fernando Vivico? Ô, Fernando, quando você for lá, você me chama que eu vou também, hein? Você tá doido? Um abraço pra você, viu? Muito obrigado pela companhia aí, obrigado pela audiência. Deixa eu mandar um abraço aqui pro Pelezinho, tá ligadinho com a gente? Pelezinho da 262. Ei, Pelezinho, um abraço pra você, muito obrigado. Tá na rodagem, né? Ô, gente, eu passei batido aqui, Conceição. Dona Conceição, me perdoa. Bom dia, Rodrigo. Pedindo orações, né, para os filhos Ricardo, Renato, as netas Cecília, Maria Clara e Ana Luísa e todos da rádio. Obrigado, bom dia. Dona Conceição, me perdoa, eu passei batido aqui. Eu até procurei a mensagem, que não vi. Juro que não vi. Você sempre está participando com a gente, oferecendo orações para os filhos e as netas, né? E eu procurei aqui, realmente não estou vendo agora. Me perdoa, tá? Muito obrigado pela companhia. O Marcelo dos Reis também. Muito obrigado pela sintonia, obrigado pela audiência, que ofereceu a oração da manhã para toda a família também. Excelente semana para todo mundo, né, Marcelo? Um abraço para você, meu xará. Muito obrigado pela sintonia, obrigado pela audiência. A Dani. Ô, Dani, Daniela Bivedere, um abraço para você, minha querida. Muito obrigado pela companhia também, obrigado pela audiência. Bem-vinda aqui na nossa programação, sempre, viu? A Dani está trabalhando já, está na cozinha da Plena. Muito obrigado pela sintonia. Tá plena aí, ô Dani? Um abraço pra você. Cadê a Raimunda e as meninas? Muito obrigado pela sintonia.
3: Beleza, vai levar só a merenda mesmo. Toma café, que se você levar o café vai chegar aí xanguando. Agora chega aí, você deixa coar café pra você ver que vai virar uma xanguanada aí.
0: Expedita.
3: Rapaz, que nem sabe fazer o café. A xanguanda.
0: Expedito, mas você tá engraçadinho demais, hein? Pô, traz um pedaço de bolo pra mim aqui, seu café nós tem aqui. Inclusive, acabei de comer um cafezinho agora, viu? E tá, ó, top, top, top. Tá doce, doce, doce, feito mel. Deixa eu mandar um abraço aqui pra Gleice, ligadinha com a gente também. Alice, o Maicon, Nuno Bevedere, bom dia, abençoado, Pelejo. Cadê a Torresminha? Cadê a Torresminha, gente? Um abraço pra você, saudade, Torresminha. Muito obrigado pela sintonia, obrigado pela audiência também aqui na nossa programação. A Penha tá ligadinha com a gente, mandou aqui um videozinho, vamos daqui a pouquinho acompanhar o vídeo dela, acabou de baixar aqui, tá? Enquanto isso, o Pelezinho mandou áudio também. Valeu!
4: Aô! Aô! Pele!
0: Fala aí, meu filho!
4: Bora mexer o doce!
0: Bora!
4: Chama
0: na bota!
4: Expedita!
0: Aí, ó! Aí!
4: Dona Béia! Bom dia, seu magrelo! Bom dia, o mais vagabundo de todos, beleza?
0: Vai, eu não, ué! Eu, hein?
4: Bora mexer o doce, Pelé.
0: Bora.
4: Segundou, bebê.
0: Segundou, Pelézinho. Um abraço pra você. O Júnior também tem ligado com a gente. Bom dia com Jesus. Peleja. Bora, bora, Júnior. Um abraço aí. Muito obrigado pela sintonia. Obrigado pela audiência também. Que alegria ter você com a gente aqui, viu, Júnior? Um abraço aí pra toda a família, viu? Prazer muito grande. Esse camarada é guerreiro, hein? Ali é guerreiro, Peleja. Muito obrigado pela sintonia mais uma vez. A Penha mandou aqui um videozinho. Ei, dona Penha. E esse cafezinho, esse bolo aí? E esse bolo aí? Hã? Ó. Você é bruto de fubá, não é?
5: Aposto aí, Rodrigo, que é. Dá pra você, bom dá, dia, bom dá, dia. Ué. Um cafezinho, ó.
0: Eita, cafezinho bom. Ó.
5: Ó.
0: Ô, cafezinho. Aí sim, hein? Aí sim, ô. Hein? Olha lá. Cafezinho na canequinha esmaltada, beleza. Você tá doido?
5: Ó, cafezinho, ó.
0: Ó. Ô. Eita, cafezinho, ó.
5: Ó, o bolo.
0: Aí, ó. Esse bolo aí tá bonito, hein? Esse bolo aí tá diferenciado.
5: Dá pra você?
0: Dá, ué. Manda um pedaço bom pra nós dia, aqui, ué. Hã? Aí sim, hein? A Pena em Jaguara, caprichando no café da manhã. Muito obrigado pela companhia, obrigado pela audiência. Oh, quem chegou por aqui, gente? Quem chegou? Que satisfação. Olha que alegria. O Marciano. Ei, Marciano, lá no Pesca e Paga. Ei, Marciano. Você tá sumido, Marciano? Rapaz, eu tô acompanhando você nas redes sociais, mas você tá na correria, meu filho. Graças a Deus, hein? Graças a Deus. Rapaz, tem um monte de tempo pra nós poder dar uma pulada aí, ué. Né, Peleja? É, eu tenho que, né? Inclusive, não posso ficar falando muito, não, mas, né? Se você, ó, gente, se você for, né? Quiser um lugar diferenciado, né? Né, Marciano? Bora pra lá, né, Marciano? Lá no Pesca e Paga dele. Um abraço pra vocês. Muito obrigado.
6: Ô, Peleja. Bom dia, bom dia.
0: Bom dia.
6: Ó, guria mesmo tem torresmo, viu?
0: Ô, Marciano. Aí sim, hein, Peleja. Aí sim, hein. Um abraço pra você, pra Licinha, todos os meninos. Muito obrigado pela companhia. Ô, Marciano. Saudade de vocês, viu?

0: 6h18, chama a sua atenção. Deixa eu compartilhar uma mensagem aqui do nosso amigo, o Oswaldo, né? E o Oswaldo, na verdade, nós perdemos, né? Infelizmente, a mamãe dele, a dona Romilda, né? Foi morar com Deus. E como as coisas acontecem muito rápido, né, Oswaldo? Ele fez questão de compartilhar com a gente aqui um áudio. E eu vou fazer questão de compartilhar com vocês também do outro lado, né? A dona Romilda, ouvinte da rádio também, né? Mamãe do nosso amigo Oswaldinho. Fala comigo, meu amigo.
1: Bom dia, Pelejo. Bom dia.
0: Bom dia.
1: É, Pelejão, Deus quis a dona Romilda lá do ladinho dele. E nós não pode reclamar, não, né? Eu falando com você que dia, nem no sábado, nós topamos. E no domingo, dia das mães, é surpresa. Mas tá tudo certo, né, irmão? Nós tem que continuar. A vida tem que continuar, né, velho? Vambora. Deixa uma mensagem aí pra todo mundo que... É no piscar de olho, viu, Peleja? É no piscar de olho que as coisas acontecem. Então, a gente valoriza enquanto tá aqui, né? Enquanto você tem as oportunidades, não perder não, Peleja. Vambora, Peleja, vambora. A vida vai continuar e vamos... vibrar com Deus e dar força pra nós, viu? Um abraço pra todo mundo aí. E amanhã nós tá aí, se Deus quiser, firme e forte, na zoeira e alegria, que eu gostava disso.
0: Pois é, Oswaldo, muito obrigado pela companhia, meus sentimentos pra você, toda a família, viu? E é o seguinte, como ele falou aqui no final da mensagem, né? A dona Romilda era uma senhora muito alegre, muito divertida, gosta muito de brincar, né? De zoar com a gente aqui na rádio. E ele pediu uma música para poder passar para ela aqui na nossa programação, e eu faço questão disso agora, né, o Oswaldo? Muito obrigado pela companhia. Ele pediu essa canção, que ela gostava muito dessa moda aqui, ó. Vamos passar para ela, né? Vamos lá então, vamos cantar junto aqui, ó. Né, Oswaldo? Um abraço para você, Deus abençoe, viu?

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2: Em Prades, Minas, nesse momento, marcando 18 graus, hein? Nesse momento, a umidade 87%, céu parcialmente nublado. Gente, não há previsão de chuvas hoje. Máxima hoje podendo chegar aos 27 graus. Ocorreu na madrugada um chuvisco, né? Chuvas isoladas na região de Prades, Minas, em algumas regiões também aqui nas comunidades rurais, né? A mínima na madrugada foi de 16 graus. Amanhã e quarta, amanhã o céu vai ficar nublado, viu, gente? Amanhã o céu fica nublado, a máxima amanhã pode chegar aos 26 graus. Na quarta-feira há uma possibilidade de chuvas isoladas também na região de Pará de Minas, durante o período, céu também nublado amanhã. Na quinta-feira, céu parcialmente nublado. Na sexta-feira também há uma possibilidade de chuvas isoladas na região de Pará de Minas. Essa chuvinha aí, como eu disse bem lá no início do programa hoje, né? É a premissa do frio, né? Então pode preparar aí, viu? Pode preparar o casaco. Mas, por enquanto, hoje, o sol vai ficar ensolarado, né? 27 graus, marcando aí a máxima e a mínima na madrugada foi de 16 graus.

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4: Muito bem, já de volta, 6 horas e 36 minutos agora. 6h36, minha gente. Vamos mexer o doce. Viola. Ei, coisa boa. Então vamos lá. Deixa eu mandar um abraço aqui para a Expedita. Mandou mais um áudio. Ô, Expedita. Choveu aí, Expedita. Essa chuvaiada danada. Você tá doido, Peleja?
5: Peleja, que choveu. Que deu para pagar poeira um tiquinho.
4: Deu para pagar uma poeira aí, Expedita?
5: Peleja, vai levar só a merenda mesmo. Toma café, que se levar o café vai chegar aí Xanguan.
4: Ah, que já foi no bloco anterior, né? Ô, Expedita! Aqui também deu uma chuvada boa de madrugada, viu? Chuvadinha que realmente deu poder, né? Deu poder soprar pro lado de cá mais frio, Pereira. Você tá doido? Ô, Daniel, um abraço pra você, Daniel.
6: Bom dia, Rodrigo.
4: Ei, ô, Daniel.
6: Bom dia,
4: Charinza. E aí?
6: Bora pra cima, sim.
4: Bora.
6: Que fala, bebê.
4: Bora que bora, Pelei.
6: Pessoal, aí você, pra sua família, pra todos da Espacial.
4: Vamos que vamos, Pelei.
6: Manda aquele modão pra nós.
4: Aô.
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4: É, Peleja, é o Daniel, o seu possante pra estrada fora. Muito obrigado pela companhia. Tá indo sentido Pitangui ali, ó. Um abraço pra você, muito obrigado pela sintonia aí, obrigado pela audiência. O Gilmar tá ligadinho com a gente lá em Garatinga, o Retireiro. Cadê o Pietro, Gilmar? Cadê o Pietro, Peleja? Um abraço pra vocês e muito obrigado pela companhia. E a marmitinha, seu Antônio, tá pronto, hein, Pen? E aí? Hã? Uma galinhada hoje? Tem uma galinhada aí hoje, Peleja? Aô, coisa boa, hein?
7: Aí sim, Rodrigo.
4: Aí sim.
7: Toca a minha música.
4: Aí, ó, tá vendo,
7: muito
4: né?
7: Muito obrigado pela música, Rodrigo. Aí, ó,
4: imagina.
7: Manda isso aí pra você, ó.
4: Aô, ó, cadê? Cadê? Pode
7: esse
4: trazer.
7: É um negócio que eu não sei se você gosta, tutu de feijão.
4: Tutu de feijão é bom demais da conta. Você tá do...
7: Muito bom, viu?
4: Bom demais da conta,
7: será né? Que tá bom?
4: Tá bom ser? Demais da conta.
7: Obrigado pela música, viu?
4: Disponha, imagina.
7: Bom dia, todos
4: ouvindo. É igual a Drezão fala, né, ô Dona Pen? Se não tocar a música, o chicote estala. Então, vamos tocar a música, é melhor. Ô, Ben, depois vamos um chicote pra nós. Tô com um bode de chicote aqui, né? O da buzina já tem, né? Toca a buzina aí pros caminhoneiros aí, ó. Os motoristas. Vamos que vamos, Dona Penha. Ela falou que amanheceu com chuvisquinho. Bom, hein, Rodrigo? Na verdade, ontem tarde da noite começou a chuviscar. Mas nem apagou poeira. Mas fez um pouquinho de calor. É, aqui também, por lá de cá também, viu? Um abraço pra vocês aí, Dona Penha, lá em Jaguara. Tá ligadinho com a gente aqui na nossa programação. Vamos, Daniel! Vamos mexer o doce, senão o chicote estala, Peleja. O chicote estala no lombo, Daniel. Vou mexendo.
6: Coisa boa, hein? Beleza, como é que você é saco lá? Vou sentir Pitangue.
4: Uai, rapaz, uai. Uai,
6: beleza.
4: Uai, você estrada eu conheço, Beleza.
6: Vai lá, vai por cá, sentir Pitangue, viu?
4: Aí, ó.
6: Você tá doido.
4: É, Beleza.
6: É sábado você que tava fazendo a Brides Espacial ali perto do Reno ali, Beleza.
4: Era fala, amigo. Eu mesmo, Beleza. Tava ali agarrado ali, igual a carrapato dos vagos da égua. Você tá doido? Tava lá, eu. Você passou lá, Beleza? É, Peleja, tem um montão de brinde lá, você não passou lá, você perdeu, né? Ô, Daniel, essa estrada eu conheço, Peleja. Essa estrada eu conheço, Peleja. Um abraço pra você, muito obrigado pela companhia. Mandou aqui a foto, né, em sentido Pitangui. Sendo São Pedro ali, ó, na reta, né? Um abraço pra você, meu amigo. Tamo junto e misturado. Um abraço pra ti aí. Pessoal, são 6h39. Vamos lá então, daqui a pouquinho, a partir das 10 para as 8, tem o Jornal da Cidade, você muito bem informado na programação espacial. Tamo junto e misturado então, né?
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4: Adalberto e Adriano.

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2: 13 para 7.
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2: 11:07.
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4: 8 para 7.
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4: Muito bem, já de volta pra você, 7 para 7, Chico Rei Paraná, de cá pra lá.

0: Milionário e José Rico, pão de mel, ô trem doido, ô sofrência. Além Aladim, liguei pra dizer que te amo. Bruno Marrone, Vida Vazia, de cá pra lá com Chico Rei e Paraná. São 7 horas e 8 minutos. Agora, minha gente, daqui a pouquinho eu tô de volta com muito mais pra você. Segura o ponteiro da viola que é rapidinho.
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0: Pra confirmar, 7 e 8.
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0: 7:12.
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0: Muito bem, de volta, o Peixe, tá ligadinho com a gente. Uai, Peixe, essa marmita de torresmo aí, rapaz, uma hora dessa, tô dentro, hein? Bora tomar um café? Eu mandou uma marmita aqui, achei torresmo. Bora tomar um café, uai. Cadê? Tem que ter um, né? Cadê os bebes? Ô, peixe, cadê os bebes? Cadê a dose? Hã? Uai, no café da manhã, de jeito, é bom demais da conta. Você tá doido, beleza. Tô dentro aí. Eita, beleza. Eita. Ô, João, aqui, ó. Eu sou concorrente aqui, ó. É, peixe, um abraço pra você aí, viu? Muito obrigado pela companhia, obrigado pela audiência. Vamos lá tomar um cafezinho assim com torresmo, hein? Uma hora dessa, rapaz. Ô, te contar uma coisa, hein? É, porque tem que ser assim, porque se deixar pra de tarde lá na mercearia do Sozé com o Igor Araújo, vai não, viu? Lá é amarrado, é igual mão de vaca, essa senhora. Pão duro danado. Ô, seu Sérgio, ó, seu Sérgio Melo Filho. Bom dia.
6: Rodrigo Reis, opa. Bom dia, Alegre, pra bom você, dia. Pra sua família.
0: Amém.
6: Família especial.
0: Obrigado.
6: A chuvinha começou ontem, foi meia-noite, viu?
0: Foi.
6: Já tô aqui perto do Maravilha, já esperando pra carregar.
0: Aô,
6: bom dia, Alex. Coloca aí minha família nas orações aí.
0: Uhum.
6: Coloca a música aí pra nós aí.
0: Ah.
6: Vivo por fora e morto por dentro. Aê. Bom dia, Alex. Com
0: valeu.
6: Deus.
0: Lá pede maravilhas, ouvindo a nossa programação. Um abraço, seu Sérgio. Muito obrigado pela companhia, obrigado pela audiência. Viu? Um prazer muito grande. Rapaz, a chuvinha. Na verdade, quando eu acordei pela manhã, de madrugada, o Sérgio, tava até pingando, tava chuviscando, viu? Mas, na verdade, eu não percebi que ela começou meia-noite, porque meia-noite estava apaga. Meia-noite eu estava fazendo meia-noite. Na verdade é essa. A Dani, traz de Jundiaí, tá ligadinha com a gente, tá lá em São Paulo. Tá fazendo friagem, hein, Dani? Fala comigo.
18: Bom dia, Rodrigo.
0: Bom dia, bom dia. Bom. Tudo?
18: Rodrigo, 8 graus aqui em Jundiaí.
0: Você tá brincando.
18: Meu Deus, e chuva.
0: Chuva?
18: Senhor da Glória.
0: Mas...
18: Ela veio com um gosto mesmo frio pra cá, viu?
0: Mas
18: vamos que vamos. Uma ótima semana, uma ótima segunda-feira pra nós. Toca Felipe Araújo pra mim, tá bom? Beijão.
0: Beleza, beijo. Ô, Dani, um abraço pra você. Inclusive, essa frente fria chegando aí, né, na região de São Paulo, vindo pra cá, né, já tava prevista desde semana passada, né? A temperatura vai cair aí nessas próximas semanas, próximos dias, hein, na verdade. Com certeza, ele chegou primeiro. Não é? Um abraço pra você, viu? Muito obrigado pela companhia, obrigado pela audiência. Friozinho é bom, gente. Fala a verdade. Friozinho é bom. Quem gosta de frio aí? O frizinho é bom demais da conta, cê tá doido. Ai, ai, vamos que vamos, gente. 7h15, olha o resultado do galo, da Karina, de quinta-feira. Eita, Pereja, é porque na verdade fez um galo na panela, um galopé. Foi um galopé, ô Pereja? Aí sim, peixe, caprichado aí, hein? Um caprichado aí, viu? Ah, e ô Dani, tá sim, muito frio, despencou a temperatura. Você gosta do frio, Dani? É, falou, socorro, acho que não gosta do frio não, Beni. Acho que a Dani não gosta muito do frio, não. Não gosta muito da friagem, não, hein? Eita. Gente, 7h15. Cadê a Leia no BH? Tá ligadinha? Ô, Leia, cadê você, menina? Tem uma moda boa pra você aqui agora, viu? Ó, essa aqui. Nossa, mãe do céu. 7h15. Romance Rosa com Ed Brito Samuel. Passou FM, o sucesso aqui. Aí, moda boa.

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2: 7h25.

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2: E em Pará de Minas, marcando para você então nesse momento, 19 graus, umidade 86%, céu parcialmente nublado, máxima hoje 26 graus.
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2: 7h27.
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2: 7h28.
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2: Muito bem, já de volta. Deixa eu mandar um abraço aqui, ó, pro Cláudio, tá ligadinho aí? O Claudinho Viola, de Nova Serrana. Ô, Claudinho, um abraço pra você, meu jovem protagonista de Nova Serrana. Esse camarada é federal, ele tá pedindo barra pesada com trio para dar dura. Um abraço pra você, obrigado pela companhia aí, viu? Obrigado pela sua participação na programação. Seja bem-vindo aqui no nosso encontro. Claudinho, é o seguinte, meu amigo. Vou tentar passar pra você aqui hoje, mas porém, se eu não conseguir amanhã, você me lembra mais cedo aqui, porque eu passo pra você com o maior prazer, viu? Um abraço, tudo de bom. Vamos acordar cedo, Claudinho, seu peleja. E o Zé Libero em Pequi, também tá ligado com nós. Ô, Zé Libero, como é que tá o Pequi aí, peleja? Aqui é choveu, bom, peleja. Peleja. Choveu também,
12: bom
2: peleja.
12: Dia.
2: Opa!
12: Fala aí, opa. Beleza. Opa.
2: Bom ou não?
12: Tá fazendo frio aí,
2: uma
12: beleza.
2: Friagem
12: aqui,
2: danada.
12: Aqui tá fazendo um friozinho.
2: É.
12: Manda o Zezé Camargo Luciano pra nós aí, Andorinha machucada aí, beleza.
2: Manda boa.
12: Alô, beleza.
2: Alô, Zé Libero. Vamos mexer o
12: Dudu. Faz FM, sucesso aqui. Um bom dia a todos os ouvintes aí. Falou, beleza.
2: Vamos, Zé Libero. Vamos mexer o Dudu. Isso aqui choveu, hein? Choveu, Zé Libero? Fala comigo, beleza. Você pode.

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1: 7h38.
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1: 18 para as 8.
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1: Ah, e o nosso encontro fica por aqui. Amanhã tem mais. Claro, a partir das 5 da manhã tem mais Viola Brasil para você. Pessoal, muito obrigado a todos. Ótima semana. Na sequência, chegando o Jornal da Cidade, você muito bem informado. Pensamento positivo sempre. Guarde com muito amor e carinho, papai do céu dentro do seu coração. E a gente se encontra por aí. Boa, gente. Obrigado. Ótima segundona pra você.

0: 7:50 em Pará de Minas.
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2: Tragédia na BR-352. Jovem de 25 anos morre após batida entre carro e moto em Pará de Minas.
0: Motociclista fica ferido após bater em traseira de veículo que tentava desviar de carro capotado no entroncamento da MG-431 e BR-262.
2: 5 pessoas ficam feridas após carro capotar na BR-262.
0: Veículo avança sinal vermelho e provoca acidente na Avenida Argentina. 2 pessoas ficaram feridas.
2: 7 pessoas ficam feridas após acidente entre 5 veículos na MG-050 em Itaúna.
0: E você confere ainda hoje aqui no Jornal da Cidade, venda do extinto Clube ARPA, que seria destinado para lazer dos servidores, será tema de audiência pública na Câmara.
2: Maio Amarelo reforça a empatia no trânsito e mobilizações aqui em Pará de Minas.
0: E veja ainda, proposta de escola cívico-militares divide a opinião dos moradores daqui de Pará de Minas.
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2: Agora são 7:53, 20 graus é a temperatura de momento em Pará de Minas. Está no ar a edição desta segunda-feira. Hoje é dia 11 de maio de 2026. E na apresentação da Júlia Mendonça
0: e do Hugo Lacerda, você fica agora por dentro das principais notícias de Pará de Minas e região. Tá no ar o nosso
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0: A gente inicia a semana com muita informação aqui nas ondas da 105.5, mas também desejando a vocês um ótimo início de segunda-feira, um bom dia a todos que nos acompanham de casa, do trabalho, do carro. Bom dia, Júlia Mendonça.
2: Bom dia, Hugo. Bom dia, ouvintes. Que essa seja uma semana de ótimas notícias.
0: E a gente começa falando da Câmara Municipal de Pará de Minas, que está convidando toda a população para participar de uma audiência pública para debater o projeto de lei número 15 de 2026, que autoriza a Prefeitura a vender o imóvel onde está situado o extinto Clube ARPA, no Recanto da Lagoa, adquirido em 2024 para ser o novo espaço de lazer dos servidores públicos. O evento está marcado para o dia 28 deste mês de maio, às 7:00 PM, no plenário do Legislativo.
2: E para os vereadores, a audiência será importante para a discussão detalhada do projeto de venda do clube, adquirido pela gestão Elias Diniz pelo valor de 2,8 milhões na época.
0: Já na atual gestão, além de vender o antigo clube dos servidores, que ficava às margens da BR-262, o prefeito Inácio Franco quer colocar à venda o clube ARPA pelo valor estimado de 3,8 milhões. A justificativa apresentada segue uma linha financeira, administrativa e ambiental e que estimava ser apresentada de gastos totais para a reforma e revitalização do espaço, num montante de 6 milhões de reais, além dos custos operacionais contínuos com colaboradores e manutenção.
2: E segundo alguns vereadores, a ideia de Inácio seria comprar o imóvel do antigo Senai na Avenida Presidente Vargas, o que ainda não foi confirmado pelo chefe do Executivo.
0: Diante da importância do projeto, o presidente da Câmara, Geraldinho Cuica, confirma a realização da audiência e ainda informou que nesta semana uma comissão de vereadores vai visitar o antigo Clube ARPA para conhecer o imóvel e tirar novas conclusões.
3: A gente já marcou, dia 28/5, nós vamos ter audiência pública. Está marcado para quarta-feira, dia 13, agora, 8:00 AM, a gente vai convidar todos os vereadores. Já fizemos o convite para todos os vereadores. Não sei se o prefeito vai ter condições de ir, mas a secretária de esporte aqui está hoje com a chave do Clube da ARPA. A gente vai lá conhecer. Eu mesmo conheço lá da época, muitos anos atrás. Hoje eu não sei como se encontra o clube. A gente vai lá dar uma conhecida. Estive aqui ontem com o Kennedy, de Secretaria de Meio Ambiente, conversei um pouco com ele. A gente vai convidar algumas pessoas para participar, para a gente chegar num consenso do que é melhor pelo Clube da ARPA. Se é realmente está sendo aproveitado pela Prefeitura como clube, não vejo possibilidade nenhuma. Mas às vezes com a própria Secretaria de Meio Ambiente, ou até mesmo se a melhor solução seria vender o clube. Se essa audiência a gente definir isso, que seja acompanhada pelo plenário da Câmara, e vote o que for melhor para o município de Pará de Minas.
2: A matéria chegou a entrar em pauta em outras três reuniões ordinárias, porém, em duas delas tiveram pedidos de vistas e em outra foi retirado de pauta para, segundo os vereadores, ser melhor analisada, inclusive com toda a população, como será o caso da audiência pública no dia 28 deste mês.
0: Agora são 7 horas e 57 minutos. O Detran realiza leilões de veículos em Pará de Minas e em outras 27 cidades do interior do nosso estado. A reportagem é por conta de Sérgio Viana. Bom dia, Sérgio.
4: O Detran MG promove ao longo deste mês de maio uma série de leilões de veículos que somam mais de 2.200 lotes distribuídos em pátios credenciados de 28 cidades do interior do estado, incluindo Pará de Minas. A iniciativa contempla automóveis e motocicletas removidas para os pátios e não reclamados dentro do prazo legal. Com veículos conservados e sucatas, os leilões oferecem oportunidades para quem busca adquirir veículos com valores abaixo do mercado. Todos os certames são realizados de forma eletrônica por meio do site www.detran.mg.gov.br. Os cidadãos podem acessar o sistema de cadastro para participação nos leilões, ampliando o acesso de interessados de diferentes regiões e garantindo mais transparência. Na região, além de Pará de Minas, terão leilões nas cidades de Abaeté, Santo Antônio do Monte, Arcos, Formiga, Lagoa da Prata e Pitangui. Os editais com datas, locais e a lista completa de veículos disponíveis serão divulgados previamente no calendário de leilões, disponível na aba Veículos do site. Também é permitido que os interessados realizem visitação para inspeção visual de lotes antes da abertura dos lances, conforme cronograma específico de cada cidade. Em Pará de Minas, o leilão será realizado de forma totalmente eletrônica, com início às 8h30 da manhã do dia 26 de maio e encerramento às 5 da tarde do dia 28 deste mês. Os veículos estarão disponíveis para visitação no dia 25, no Pátio do Socorro Nonato, de 8h30 da manhã ao meio-dia e de 1 da tarde às 5h30 da tarde. A inspeção prévia permite que os interessados avaliem as condições dos lotes antes de realizar os lances. Para o Jornal da Cidade, repórter Sérgio Viana.
2: Tá aí, Sérgio Viana, muito obrigada pelas informações. E a gente dá sequência aqui no Jornal da Cidade, agora com intervalo. E a seguir, Maio Amarelo reforça a empatia no trânsito e mobilizações em Pará de Minas.

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4: Agora são 8 horas mais 1 minuto, o mês de maio começou trazendo novamente para o centro das discussões um problema que impacta milhões de vidas em todos os lugares, todos os anos. Os acidentes de trânsito, inclusive hoje no noticiário policial, vários e vários acidentes serão destaques. Conhecido internacionalmente como Maio Amarelo, o movimento busca conscientizar a população a respeito da necessidade de mais empatia, atenção e respeito nas vias.
5: E segundo o responsável pelo Departamento de Trânsito de Pará de Minas, o Luiz Henrique Marçal, a campanha deste ano traz como tema: No trânsito, enxergar o outro é salvar vidas, com o objetivo de instigar uma mudança no comportamento coletivo.
6: Sem dúvida, né, o movimento Maio Amarelo é o período mais importante em relação à educação e conscientização no trânsito. Nós estamos muito preocupados com a nossa estatística de acidentes, né? A responsabilidade de um trânsito seguro, ela é compartilhada tanto entre o poder público quanto a sociedade. Então a gente precisa trabalhar, empenhar esforços na questão de conscientização e educação no trânsito para tentar reduzir, né, inverter as estatísticas. Nós observamos que existem alguns levantamentos da população, né, citando questões de sinalização, questões de fiscalização, mas o principal fator que a gente observa que interfere no trânsito é o fator, né, de cada cidadão praticar a direção defensiva, dirigir com cuidado, atenção, zelo, né, responsabilidade principalmente. Então a mensagem que a gente quer passar para a população é essa, que cada um assuma a sua responsabilidade, da mesma maneira que o poder público assume a sua, né, implementando as soluções, seja de mobilidade urbana, planejamento, fiscalização e sinalização, que a gente possa tornar o trânsito mais seguro, né, e reduzir o número de acidentes, de incidentes e principalmente de vítimas, né? Nós observamos que existe um custo social muito grande para o nosso sistema de saúde, né, seja municipal, seja o SUS. Então a gente pede essa colaboração de todo mundo para a gente reduzir as estatísticas.
4: E olha, de acordo com o comandante da Guarda Civil Municipal daqui de Pará de Minas, o Lucas Costa, atualmente o município possui mais de 79 mil veículos registrados, sendo quase 30 mil de duas rodas, as motocicletas.
5: E além disso, somente nos primeiros 5 meses deste ano, mais de 70 sinistros de trânsito foram registrados, sendo 50 deles com vítimas. Os dados reforçam a importância da iniciativa e também da colaboração da população.
7: A principal causa que a gente nota desses acidentes são de pessoas que circulam sem habilitação, às vezes veículos que estão com mau estado de conservação, que não gera ali uma certa segurança para o fluxo de nossa cidade. Então esse é o cenário hoje e que a gente vê que esses são os principais causadores de acidente em Pará de Minas. Então a Guarda Municipal está atuando com o Departamento de Trânsito em conjunto para poder intensificar essa fiscalização e minimizar esse problema aqui na cidade. As leis de trânsito, elas sendo cumpridas à risca, de fato, dificilmente teria algum tipo de acidente, né, porque realmente é um ecossistema muito bem estruturado. Não só as leis, como as resoluções que o governo federal, o governo estadual, até mesmo municipal emite, ela sendo seguida à risca, eu acredito que minimiza e muito esses problemas. Né? E como você diz, trânsito não é só veículo. A pessoa pisou na rua, é o pedestre. Né? Seja veículos grandes, veículos pequenos, veículos de duas rodas, quatro rodas. Então, o recado que eu deixo para que, de fato, esse movimento surte efeito é que as regras de trânsito sejam cumpridas. Elas sendo cumpridas à risca, dificilmente a gente vai ter sinistro e até mesmo óbito nos trânsito.
4: Entre as ações previstas estão blitz educativas, palestras em empresas e educação juvenil, com a complementação do terceiro concurso de desenhos nas escolas municipais. No final, a proposta do Maio Amarelo é justamente lembrar que o trânsito é um espaço coletivo e que pequenas atitudes podem fazer a diferença na preservação das vidas.
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4: Agora são 8 horas 6 minutos, é momento de conferir as condições do tempo aqui para Pará de Minas e para nossa região centro-oeste. Olha, hoje o dia será de sol entre nuvens e com umidade do ar em 55% de média. Até o momento não há previsão de chuva, o que deve mudar no decorrer desta semana, já que estão previstas chuvas para os próximos dias. Não em grande volume, mas deve voltar a chover na nossa região. Vamos então conferir a variação da temperatura para hoje. Em Pará de Minas, a mínima é de 17 com máxima de 26 graus. Em Itaúna, variação entre 18 e 27 graus. Em Pequi, a mínima é de 16, máxima 26 graus. Já em BH, mínima de 18, máxima de 25 graus para hoje.
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5: Agora são 8 horas 7 minutos e vamos conferir as manchetes dos jornais em circulação pelo Brasil. Jornal O Globo. Crédito menos sensível aos juros avança 12% e joga pressão sobre o Banco Central. Folha de São Paulo. 41% dos brasileiros veem ação do crime organizado onde vivem. O Estado de São Paulo. Investigação na Itália enquadra homem do PCC como mafioso. Estado de Minas. 567 magistrados de Minas recebem acima do teto. E jornal O Tempo. Isenção do imposto de renda causa rombo bilionário nos cofres das prefeituras.
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4: Agora são 8 horas 7 minutos. O Cine de Pará de Minas está com vagas abertas para auxiliar de linha de produção, operador de caixa, operador de negócios, técnico em laser e vigilante patrimonial. Essas e outras oportunidades estão disponíveis na agência do Cine, que fica na rua Capitão Teixeira, número 39, no centro de Pará de Minas. O telefone para contato é o 3233-5691.
5: 8 horas, 8 minutos e a discussão sobre novos modelos de ensino voltou ao centro do debate em Minas Gerais. Foi encaminhado no último mês à Assembleia Legislativa o projeto de lei que propõe a criação do programa das escolas cívico-militares na rede estadual.
4: A ideia é unir esforços da área da educação com instituições militares para reforçar aspectos como disciplina e organização no ambiente escolar, sem interferência no conteúdo pedagógico. Pelo texto, a adesão das escolas será voluntária e vai depender da aprovação da própria comunidade escolar, além de critérios como vulnerabilidade da região, desafios na gestão e desempenho educacional.
5: O tema, no entanto, divide opiniões e foi para entender esse cenário que a equipe de reportagem do JC Notícias foi às ruas de Pará de Minas para ouvir a população.
4: A moradora do bairro Dom Bosco, a Márcia Oliveira, vê a proposta com bons olhos. Para ela, as iniciativas ajudam na formação e contribuem para um ambiente com mais respeito.
8: Eu sou a favor. Eu acho que vai ter muitas melhorias, né, na escola, na disciplina dos alunos. Inclusive, eu tinha vontade que meu filho estudasse em uma escola militar. Na época, até cheguei a olhar, mas para estudar tem que fazer uma prova e ia ficar mais complicado, mas eu tinha vontade que meus filhos estudassem escola militar, com certeza.
5: O Por outro lado, há quem veja a medida com cautela. A professora e pesquisadora Bianca Ferreira, do bairro Providência, acredita que é preciso atenção para que o modelo não interfira nos conteúdos ensinados e no papel da escola como espaço de formação crítica.
9: Eu sou contra, né, a implantação das escolas cívico-militares, porque, né, vai contra a minha concepção do que deve ser educação. Então, eu acredito muito na pedagogia da autonomia mesmo, né, nessa perspectiva, né, sobre didática, sobre ensinar, né, e sobre aprender também, né. Eu acredito que a escola, ela tem que ser um lugar, né, de liberdade, de criatividade, de troca, não só entre os alunos e os professores, mas também, né, entre todo o corpo escolar. E essa questão da implementação da escola cívico-militar, apesar de não alterar o currículo, né, o currículo, as bases do currículo continuam seguindo as diretrizes nacionais, os militares, eles se integram na gestão da escola. A minha questão é que eu não acho que a gestão escolar deve estar nas mãos dos agentes da proteção pública, sabe? Eu acho que são instâncias diferentes. Eu acho que quem deve estar na gestão escolar são as pessoas ali envolvidas com o cotidiano escolar. Eu acho que a implantação desse modelo de escola só deixa o ambiente escolar uma coisa mais tensa, com mais pressão, e realmente não resolve os problemas que a implantação desse modelo se propõe a resolver, por exemplo.
4: Enquanto o projeto ainda será analisado pelos deputados, a discussão segue aberta e mobiliza diferentes perspectivas. Entre as expectativas e preocupações, a proposta deve continuar gerando debate nos próximos meses, principalmente entre educadores e famílias aqui no nosso estado de Minas Gerais.
5: 8 horas, 12 minutos. A seguir, exposição na Abraco transforma arte em acolhimento e homenagem às mulheres e mães.
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4: 8 horas 13 minutos. A arte, o cuidado e a convivência têm caminhado juntos dentro da Associação Brasileira de Apoio ao Combate ao Câncer, a Abraco, aqui em Pará de Minas. Há alguns meses, o projeto Acolher vem desenvolvendo atividades voltadas não apenas para pacientes oncológicos, mas também para os idosos assistidos pela instituição.
5: E nesse período marcado pelas comemorações recentes do Mês das Mulheres e do Dia das Mães, uma das iniciativas do projeto ganhou destaque especial, uma exposição com os quadros produzidos durante as oficinas de artes formadas exclusivamente por 50 mulheres. As obras retratam sentimentos, histórias e diferentes percepções sobre o universo feminino e a maternidade.
4: A participante, a Maria Sueli Fonseca, conta que para ela o projeto representa mais qualidade de vida e acolhimento.
12: Nesse mundo a gente tem que lutar por tudo, né? E a gente, sendo uma mulher, tem mais dificuldade. Mas igual eu entrei aqui, eu estava no quadro de depressão terrível. Eu tinha sido abandonada pelo meu parceiro, sabe, de 28 anos. e estava fazendo tratamento, e só o tratamento não estava valendo. Aí eu vim para cá, foi a melhor coisa que me aconteceu na minha vida. Eu acho a pintura assim, ela tira muito, a gente tira muita depressão da gente, sabe? Porque a gente não fica pensando nada ruim. A gente liga só ali em pintar e fazer o que a gente está fazendo. É muito bom. Foi uma vitória, né? Porque a gente, no começo, a gente tem um pouco de dificuldade, mas aí com a gente vai pegando a noção, né? E também tem os professores, são ótimas pessoas que ajudam a gente, assim, a gente chama, eles explicam, né? Então, a hora que a gente vê pronto, fica maravilhoso.
5: E segundo a coordenadora do projeto, a Lorena Silva, a iniciativa tem como principal objetivo proporcionar momentos de boa convivência e incentivar um envelhecimento mais ativo, ajudando assim a fortalecer o trabalho já desenvolvido pela instituição.
13: Mostra muito da identificação e acaba que elas conseguem se ver dentro dessa exposição. E é algo que elas mesmas criaram. Ela, é claro que tem a ajuda de toda a equipe ali, dos oficineiros da pintura, mas elas estão fazendo. Igual a gente tem participante que tem dificuldade de pegar no pincel, de fazer uma assinatura. E a hora que elas finalizam aquela tela, tanto para nós que estamos acompanhando o processo, e para elas, é gratificante demais. A gente vê que traz uma evolução muito gigantesca na qualidade de vida deles. Igual eles mesmos costumam dizer, a Abraco é a nossa família.
4: A exposição segue aberta até o dia 15 deste mês de maio, então nessa semana, na sede da Abraco, localizada na rua João do Neto, número 382, no centro de Pará de Minas. A visitação acontece das 8 horas da manhã até as 5 horas da tarde. E além de conhecer as obras, o público também poderá apoiar a instituição por meio da compra das telas e de doações.
5: Intervalo a seguir no Jornal da Cidade é momento de noticiário esportivo.
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4: Noticiário Esportivo está no ar, agora são 8 horas 18 minutos e pelo segundo jogo consecutivo o Atlético voltou a falhar na reta final da partida e sofreu mais um empate. Se na última terça-feira pela Sul-Americana contra o Juventus, dois gols sofridos no empate em 2-2 foram nos minutos finais, ontem contra o Botafogo pelo Campeonato Brasileiro, o Atlético tomou o gol de empate aos 44 da segunda etapa com uma assistência de costas de Júnior Alonso para o gol de Arthur Cabral. Com mais um empate amargo na conta, o técnico Eduardo Domingues tentou ver um lado positivo nesse jogo para o treinador. Apesar do resultado, o Galo até jogou melhor que o Botafogo e merecia a vitória. De fato, perdeu alguns gols com boas defesas até do goleiro Neto, lances que pesaram no final da partida, né? O Atlético abriu o placar com o Cacierra aos 23 minutos e sofreu então esse empate com um gol de Arthur Cabral aos 44 do segundo tempo. Com esse resultado, o Atlético ficou na 13ª posição da tabela e agora tem 18 pontos conquistados, um a mais do que o time do Grêmio que está na zona de rebaixamento. Tudo bem que vários outros times estão com 18 pontos também. Santos, Corinthians, Internacional, Atlético. Mas mesmo assim a situação é muito complicada, né? O Galo volta a campo quarta-feira contra o Ceará pela Copa do Brasil. O jogo será fora de casa no estádio Castelão. Ceará vem de um resultado negativo pela Série B. Está já 7 partidas sem vencer. O Atlético também não vem lá com resultados muito positivos. Então vai ser um jogo importante para as duas equipes terem continuidade na Copa do Brasil. Lembrando que no

0: Pelo mata-mata, é necessário ter muita atenção. E para ele, o Cruzeiro não é favorito. Neste sentido, o técnico português entende que, dada também a maratona de jogos da equipe, é fundamental cuidar da parte física de alguns atletas. Diante do Bahia, o Christian e o Caio Jorge foram preservados. Iniciando a partida no banco de reservas, o atacante chegou até a entrar no segundo tempo. Mas pensando na partida contra o Goiás, todas as opções devem estar em campo, o time considerado principal do Cruzeiro. Avançar para as oitavas da Copa do Brasil é um dos objetivos, claro, da Raposa. Para isso, precisa vencer o time goiano em caso de um novo empate no Mineirão. A decisão será por pênaltis. Em caso de vitória do Goiás, o time goiano leva a classificação. Pessoal, só passando rapidamente, o Palmeiras ontem empatou, mas continua líder do brasileiro. O Flamengo venceu, deu uma encostada. Palmeiras tem 34, Flamengo 30. O Fluminense também empatou no finalzinho do jogo contra o Vitória, tem 27. O São Paulo perdeu ontem, fica com 24 pontos na quarta colocação. E o Atlético Paranaense, que também perdeu ontem, fica com 23 pontos. Olha como é que o campeonato está embolado. Do Bragantino, que é o sétimo, até o Grêmio, que é o 17º, a diferença é só de 3 pontos. Então todos esses 10 times estão com uma diferença apenas de 3 pontos da zona de rebaixamento até o 7º colocado do Campeonato Brasileiro. O destaque da rodada fica então para o jogo do Cruzeiro, que venceu muito bem o Bahia fora de casa, com 2 gols de jovens da base. E fica também para o jogo Remo e Palmeiras, que quase não aconteceu por conta da chuva, essas mudanças climáticas aqui no nosso país. Um estado seco, o outro chovendo demais. Pessoal, para finalizar, só falar da Série B do Campeonato Brasileiro. O América é o lanterna da Série B numa situação que começa a ficar muito complicada, não somente pelo futebol ruim. O time perdeu fora de casa para o Náutico de 4-0. Se vocês forem ver um dos gols do Náutico, meu Deus, que aberração. Torcedor de Atlético e Cruzeiro nem reclamaria da zaga. O goleiro do América, o Gustavo, foi tentar sair jogando, ele chutou tão mal, mas tão mal, que ele estava na pequena área. Ele chutou para trás, a bola bateu na trave, ele quase fez um gol contra, e aí sobrou para o atacante do Náutico, que depois teve o trabalho só de encostar na bola e marcar um dos gols da equipe. O América hoje, como eu disse, é o último colocado, tem 2 pontos. O primeiro time fora da zona de rebaixamento é o Cuiabá, com 9 pontos. Então, uma diferença de 7 pontos. Precisaria de pelo menos 3 rodadas. Outro time daqui de Minas Gerais que está disputando a Série B é o Atlético de São João del Rei, que está com 10 pontos, é o 13º colocado. Porém, está somente a 2 pontos do sexto, que é o Novo Horizontino, que hoje se classificaria para os playoffs da segunda divisão. Então, não está tão mal no campeonato assim. 8 horas 23 minutos, amanhã a gente fala mais desse Goiás e desse Cruzeiro Goiás, que ganhou no final de semana no Clássico contra o Vila, e fala também desse Atlético e Ceará que jogam na quarta-feira. Agora são 8 horas 24 minutos, intervalo, daqui a pouquinho, Elbert Moreira e as polêmicas da educação aqui em Pará de Minas.
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8: Agora são 8 horas 28 minutos e olha só, a vereadora Camila Mão Amiga iniciou em março deste ano visitas a 34 unidades de ensino de Pará de Minas e o relatório foi fechado e entregue na última sexta-feira.
9: E além desse assunto, o Elbert Moreira vai falar hoje de outros dois temas. Um deles é o recolhimento dos detergentes da marca IP e a apreensão de 10 mil garrafas de cachaça bem pertinho daqui de Pará de Minas. Um dos detidos é de Divinópolis. Elbert hoje está aqui nos nossos estúdios. Bom dia a você.
10: Bom dia, Hugo. Da cachaçinha, né? A limpeza e o assunto que envolve educação em Pará de Minas. Vamos girar a informação? 8 horas 28 minutos. Uma ótima semana a todos que estão nos acompanhando a partir de agora. Bom dia a você que está aí agora. Começou a semana, gente amiga. Engatar primeiro e vamos com tudo. Inclusive, já eu vou trazer a fala da vereadora, o primeiro assunto de hoje relacionado à educação, tá? Ela relata pontos específicos de escolas, creches e CMEIs. Nós já tínhamos tratado esse assunto aqui no quadro, inclusive ouvindo o secretário de Educação também, o Marcos Aurélio. E o que inicialmente deveria ser uma ação de fiscalização, né, quando o assunto surgiu, ganhou muita repercussão porque a vereadora tinha utilizado a rede social para falar dessa operação que ela chamou de pente fino. E o secretário, na época, tá, disse que não passava de um grande espetáculo para as redes sociais, mas que, claro, o vereador tem o direito de fiscalizar. Ele concordaria, ou concorda com essa situação, melhor dizendo, concorda com essa situação, mas sem um espetáculo midiático, seria mais ou menos nessa linha, né? Já eu vou resgatar essa entrevista também do Marcos Aurélio. Bom, pra gente avançar, pra gente começar então, a novidade no caso é o fechamento desse relatório e a vereadora destacou, né, qual que foi ali os principais pontos da conclusão desse relatório. Vamos ouvi-lo.
11: Nós encontramos algumas irregularidades que já foram pontuadas junto à Secretaria de Educação e encontramos em todas as escolas necessidades em relação à parte estrutural, à parte de mobiliário, Então, nós enviamos todos os relatórios para a Secretaria de Educação através de requerimento. Tem três escolas que eu acho que são três escolas que precisam de uma maior atenção, né? Que é a escola Dona Cotinha, que atende quase 900 alunos e realmente em relação à estrutura lá está muito precária, mobiliários, portas, paredes, tetos, uma situação muito crítica. Uma outra escola, Odete Valadares, o CMEI Odete Valadares, que tem uma situação muito precária também em relação à estrutura, salas extremamente pequenas, apenas um banheiro para atender todas as crianças da escola, salas cheias. A gente vê também que no infantil 3 não tem mesinha, não tem cadeirinho, que a gente avalia que prejudica também as crianças do infantil 3. E também a escola no Serra Verde, o CMEI no Serra Verde, que a gente pontuou também uma situação mais precária em relação à estrutura. Salas extremamente pequenas, pouco ventiladas. Em relação também à localização do banheiro de duas salas lá do infantil, que preocupou bastante a gente, porque a criança ela desloca de um local para o outro, onde fica o banheiro, é muito distante, é dentro de uma lavanderia, local inapropriado assim para ser utilizado por uma criança, né? Então são essas três escolas que nós observamos que a parte estrutural está bem precária, que precisa de uma atenção especial.
10: 8h31, pois bem, diante da fala da vereadora Camila Mão Amiga, nossa equipe de reportagem procurou o secretário de Educação, né? Ele preferiu, nesse momento, não gravar a entrevista e também responder essas questões que foram apontadas pela vereadora e que estão no contexto do relatório apresentado na última sexta-feira. Sendo assim, bom, eu vou resgatar a parte da entrevista que o Marcos Aurélio nos concedeu sobre esse assunto, né, meses atrás. Já vou trazer, mas antes tem um recadinho, 8 horas 31 minutos. 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Então passe agora em uma loja panelão pertinho de você. 8h32, seguindo aqui, como eu disse, quando esse assunto surgiu, né, da vereadora sair do gabinete para fazer um pente fino nas escolas, nós procuramos o secretário de Educação e a entrevista foi ao ar no dia 7 de abril. E eu vou fazer um recorte do que ele disse na época em relação à vereadora fazer esse raio-x nas 34 unidades de ensino.
6: Todas as 34 escolas, aliás, qualquer equipamento público, né, ele deve permanecer com as portas abertas, né, para o questionamento de qualquer cidadão, independente de ocupar um cargo público como vereador ou não. Dentre as atribuições do vereador está a fiscalização, né? Então eles têm sim que fiscalizar o prefeito, o vice-prefeito, todos os secretários, né, todos os equipamentos públicos. Isso é um dever do vereador. Então a gente fica, pelo contrário, satisfeito de que está sendo feita essa investigação e não estão encontrando irregularidades, né? Encontrar uma necessidade é normal. Olha, eu cheguei no prédio público, ele tem uma necessidade de ampliação, de adequação, de acessibilidade, de pintura, tem uma infiltração. Isso é natural, um desgaste, né?
10: Esse é o ponto que eu queria destacar, tá? De um lado, a vereadora exercendo o direito legal de fiscalizar e apontar em relatórios as necessidades das unidades escolares que precisam, é claro, obviamente, tem um problema estrutural, precisa ser resolvido, né? É isso. O objetivo, a gente entende, é melhorar para os alunos, também para a comunidade escolar. Mas ainda resgatando o contexto que foi colocado em fala, na época, uma situação ficou bem evidente e desagradou o secretário. A vereadora, né, teria citado possíveis irregularidades, inclusive na fala de hoje, na fala que eu estou trazendo agora, que é a gravação mais recente. A primeira frase dela é: nós encontramos irregularidades que inclusive nós já apontamos à secretaria e necessidades. E aí a gente volta nesse ponto, né? Vamos relembrar o que o Marcos Aurélio falou sobre isso?
6: Daí a dizer que tem irregularidade, né? Além de ser um dever dela apurar se tem irregularidade, é um dever também procurar o Ministério Público e denunciar. E dizer ao Ministério Público: olha, o secretário está afrontando a lei. E me denuncie no Ministério Público, né? É um dever e eu espero que ela faça isso.
10: Bom, para finalizar, nós não temos informação sobre alguma apuração que leve à denúncia de irregularidade. O que ficou mais evidente, há necessidade nas unidades escolares e isso precisa ser resolvido, ponto. Dito isso, deixamos o espaço em aberto também caso a secretaria ou o próprio secretário queira falar sobre os pontos específicos apresentados pela vereadora e diz respeito ao fechamento do relatório, né? Seguindo aqui, vou para o meu próximo recadinho. Na volta, vou virar a página para um outro assunto comentado bastante no final de semana, hoje pela manhã nas redes sociais. E aí, você tinha um produto IP em casa? Tinha o detergente lá de limpeza? Jogou fora, guardou? O que você fez? Vamos falar desse assunto? 8h36. 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Ah, vamos falar do detergente IP. Gente, mas o que eu vi nesse assunto, nas rodas, nos lugares... Cheguei aqui hoje perguntando, você tinha um IPzinho em casa? Eu falei, eu tinha um, encontrei. Ah, precisei jogar fora. Enfim, no lugar de trabalho, impressionante. Eu em casa tinha também, tá? Também já levei para ser recolhido. Pois bem, esse foi o assunto que surgiu na semana passada. A Agência Nacional de Vigilância Sanitária determinou o recolhimento dos produtos da marca IP... porque foi constatado um risco de contaminação. Ontem teve uma matéria bem completa, né? Nos principais jornais da noite, eu vou citar aqui, é o Domingo Espetacular da Record e o Fantástico da Globo. E eles mostraram exatamente, né, quais áreas ali tinham um certo resquício do manuseio do produto. São áreas que apresentaram uma certa corrosão na parte dos equipamentos. E essa medida, vale lembrar, se você está boiando nesse assunto e pegou agora, de que nós estamos falando? De lotes específicos com final 1, que incluem lá a suspensão da fabricação, comercialização, distribuição e uso do lava-louças, aquele detergente, também do sabão líquido para roupas e o desinfetante. Então, assim, depois deles terem identificado falhas no processo de controle de qualidade, o risco sanitário, né? Foi um risco sanitário na avaliação com grande potencial e daí pararam com tudo. E o problema deste lote é que foi encontrado lá uma bactéria, né? Então encontraram um micro-organismo resistente, inclusive a antibióticos, ou seja, nada tem com a eficiência da limpeza do produto. Portanto, manusear o produto, né? O detergente, por exemplo, é um risco direto à saúde. E aí você pode me perguntar: ah, mas Elvert, e aí, o que causa? Se eu quiser continuar usando o meu aqui, eu já identifiquei, mas eu vou usar assim mesmo. Pode causar infecção, pulmonares, infecções urinárias, otites, infecções graves no sangue, principalmente na pele, seria ali entre a avaliação que apresenta no primeiro momento. A química Amparo, que é a fabricante dos produtos da marca IP, negou que os itens recolhidos pela Anvisa ofereçam riscos aos consumidores e afirmou que, né, iria recorrer. Já recorreu e isso faz parte de um processo legal. mas também parou a fabricação. Nessa hora, então, gente, o que, que se recomenda, né? A prudência. Se você tiver esse lote com final 1 especificamente, não o utilize. Outra pergunta, o consumidor pode ser ressarcido? De acordo com o Código de Defesa do Consumidor, quando um produto apresenta risco ou defeito, o consumidor tem direito à reparação sim adequada. E no caso de recolhimento determinado por autoridades sanitárias, isso inclui a substituição do produto por um igual, mas em perfeitas condições, ou a restituição integral do valor pago, né? Então, fique atento. E se você tiver um em casa, vou jogar aqui pelo ralo, vou pia fora. Não, gente, tem que ser recolhido, tá? Então essa é a forma correta. Vamos ver o que, é que vai acontecer, cenas dos próximos capítulos. Esse assunto, inclusive, já foi pro lado político, né? Eu não vou entrar nessa seara, não, mas já está sendo discutido em outro aspecto. 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Mudando a página. Agora nós vamos falar de uma bebida que muita gente gosta, né? A cachaçinha. Ih, no final de semana, que tem gente com a ressaca dela agora na segunda. Ah, meu Deus. Aquela branquinha? Ah, não, eu gosto da amarelinha. Tudo bem. Uma operação da polícia prendeu um homem suspeito de chefiar um esquema de falsificação de cachaça mineira e de 10 mil garrafas que foram colocadas à venda no nosso estado. Também significa risco à saúde pública, como no caso anterior. Mandados de busca e apreensão foram cumpridos em Japaraíba, que fica no centro-oeste aqui do nosso estado, em um ponto de revenda, né, de bebidas adulteradas também. Isso aconteceu em Betim, também do nosso ladinho, aqui na Grande BH, né, aqui pertinho de Pará de Minas. E a Polícia Civil apreendeu garrafas, tampas, rótulos falsificados e caixas durante a operação Fake Drink, ou seja, drink falso, né? O Diego Henrique, de 34 anos, ele foi preso preventivamente em Divinópolis, também aqui do nosso lado. E exames complexos identificaram a adulteração nessa bebida, né? Pois bem, e qual que é a cachaça, Elvis? Pra gente não beber dela ou ficar atento? Seleta. Tem que falar a marca nessa hora, não tem jeito não. Nós vamos ouvir o delegado Felipe Freitas, que comandou essa investigação.
12: Cachaça para mineiro é questão de honra, né? Então, nesse caso, a gente empenhou, né? E em 40 dias nós conseguimos aí elucidar boa parte dessa associação criminosa, capturando aí o mentor dela, né? Que vinha aí falsificando essa cachaça e colocando no comércio aí, causando inclusive perigo a essas pessoas que consumiam, né?
10: Bom, os principais envolvidos estão em Betim e Divinópolis. Ou seja, quem garante que essas garrafas não chegaram também a Pará de Minas, né? E que estão sendo vendidas aí no nosso comércio. Portanto, fique atento aos efeitos da cachaçinha dessa marca, né? Lembrando, Seleto. 8h42, o último recadinho de hoje. 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Um abraço a todos na sequência. Igor Araújo com o policial. É, meu amigo, aperta a algema aí que a sirene vem forte. Vamos que vamos.
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13: São 8 horas 43 minutos desta manhã de segunda-feira, início de semana. 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Um abraço também a você, amigo internauta, no nosso canal do YouTube, que a partir de agora irá acompanhar a informação policial.

tragédia na BR-352. Jovem de 25 anos morre após batida entre moto e carro aqui na cidade paraminense. Motociclista fica ferido após bater em traseira de veículo que tentava desviar de carro capotado no entroncamento da MG-431 e BR-262. 5 pessoas ficam feridas após carro capotar na BR-262. Veículo avança sinal vermelho e provoca acidente na Avenida Argentina. 2 pessoas ficam feridas. 7 pessoas também ficam feridas após acidente entre 5 veículos na MG-050 em Itaúna. 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

Acidente! É daqui a pouco, porque agora... Na madrugada do último sábado, o Corpo de Bombeiros foi acionado para combater incêndio em um apartamento localizado no segundo andar de uma edificação multifamiliar de 5 pavimentos na Rua São Paulo, no centro de Divinópolis. Segundo informações repassadas no local, as chamas atingiram a área da lavanderia do apartamento, provocando então intensa fumaça que se espalhou pelos corredores da edificação. Antes da chegada das equipes do Corpo de Bombeiros, moradores conseguiram controlar o incêndio inicialmente. Com a chegada das equipes, foi então realizado o combate complementar, rescaldo e avaliação de segurança da edificação. Em razão da grande quantidade de fumaça, o prédio precisou ser evacuado temporariamente para garantir a segurança dos moradores. Após a vistoria e confirmação de que não havia mais riscos, os residentes foram autorizados a retornar aos apartamentos. O SAMU foi acionado e empenhou 2 viaturas para atendimento às vítimas. 4 pessoas foram avaliadas devido à inalação de fumaça, sendo que apenas 1 necessitou ser conduzida a uma unidade de saúde. São 8 horas e 48 minutos. Já 5 pessoas ficam feridas após carro capotar na BR-262. 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E atenção! São 8 horas 48 minutos. 7 pessoas ficaram feridas após acidente entre 5 veículos na noite deste domingo no quilômetro 96 da MG-050, altura da cidade de Itaúna. O segundo pelotão do Corpo de Bombeiros e uma equipe do SAMU fizeram resgate das vítimas. Uma delas, homem, 44 anos, apresentava escoriações na face e queixa de dor na região torácica. A segunda vítima era uma mulher de 46 anos com escoriações na face, contusão torácica e queixa de dor. Uma terceira vítima, mulher, 42 anos, que estava com escoriações nos braços e pernas, além de queixas de dores no tórax. Já um adolescente de 14 anos estava com ferimentos nas pernas, também com dor na região torácica. Todas as vítimas atendidas pelo Corpo de Bombeiros estavam conscientes e orientadas, sendo imobilizações e posteriormente conduzidas ao Hospital Manuel Gonçalves de Itaúna. Outras 3 vítimas foram atendidas e encaminhadas pela equipe do SAMU, sendo 2 homens de 35 e 40 anos e uma menina de 7 anos. A Polícia Militar Rodoviária registrou a ocorrência, porém não repassou a dinâmica do acidente. 8 horas e 50 minutos, daqui a pouco, motociclista fica ferido após bater em traseira de veículo. 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
8:51. Obrigado a você, amigo internauta, acompanhando as ocorrências policiais no nosso canal do YouTube. Um grande abraço. Olha aí, atenção, 5 pessoas ficaram feridas após o carro que elas ocupavam capotar na tarde deste domingo, no quilômetro 427 da BR-262, altura da cidade de Nova Serrana. Ao retornar de uma ocorrência de incêndio, uma equipe do Corpo de Bombeiros se deparou com o carro capotado. No local, foi encontrado o motorista, 33 anos, com contusões e escoriações pelo corpo. Um dos passageiros, de idade não repassada, estava com traumatismo craniano. Outra passageira, também não identificada, apresentava contusões e escoriações pelo corpo. O quarto ocupante, mulher, 55 anos, apresentava contusões pelo corpo, queixando de dores intensas na região cervical e dorsal. Já uma quinta vítima, mulher de 27 anos, estava com apenas ferimentos leves. Os militares, com o apoio do SAMU, encaminharam as vítimas para a UPA de Nova Serrana. O motorista contou aos bombeiros que havia sido fechado. Olha aí, hein? O motorista contou aos bombeiros que havia sido fechado por outro veículo, vindo a perder o controle direcional e colidir contra o guarda-reio central da pista. Após a colisão, o veículo capotou e permaneceu no canteiro central. O local ficou aos cuidados dos operadores de tráfego da concessionária UEI 262. São 8:53. Já já, tragédia na 352. Infelizmente, uma mulher morreu após batida entre moto e carro aqui em Pará de Minas. Por quê? Mais acidente. Infelizmente. O motociclista, 37 anos, ficou ferido após bater na traseira de um veículo que tentava desviar de um carro capotado na noite do último sábado, no entroncamento das rodovias MG-431 e 262 aqui em Pará de Minas. De acordo com a Polícia Rodoviária Federal, o Fiat Palio perdeu o controle da direção, colidiu com a mureta de divisão de fluxos das rodovias e capotou, ficando sobre a pista. Em seguida, um automóvel Ford Ka, que vinha logo depois, freou bruscamente ao deparar-se com o veículo capotado. E a motocicleta, que estava à retaguarda, não conseguiu parar, ocorrendo então a colisão traseira. Com o impacto, o motociclista de 37 anos foi socorrido pelo serviço de resgate da concessionária responsável pela 262, a UEI. Ele foi encaminhado ao Hospital Nossa Senhora da Conceição, aqui de Pará de Minas, e ninguém se feriu nos automóveis. 8:54. 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E atenção, daqui a pouco o veículo avança sinal vermelho e provoca acidente. É daqui a pouco, porque agora. Um grave acidente de trânsito, infelizmente, tirou a vida de uma mulher de 25 anos na noite do último sábado, no quilômetro 489 da BR-352, aqui em Pará de Minas. A colisão, que envolveu uma motocicleta e um automóvel Fiat Punto, aconteceu na entrada do bairro Santos Dumont. De acordo com informações da Polícia Militar Rodoviária, o motorista do Fiat Punto, um homem de 27 anos, relatou que seguia pela rodovia e, ao realizar uma conversão à esquerda para acessar o bairro, não percebeu a aproximação da motocicleta. A moto colidiu violentamente contra a lateral esquerda do carro, com a força do impacto. A condutora foi arremessada ao solo. Uma unidade do SAMU foi acionada imediatamente, mas, ao chegar no local, os socorristas apenas puderam constatar o óbito da vítima. Após o isolamento da área pela polícia,
Os agentes realizaram, então, consultas ao sistema informatizado e identificaram irregularidades administrativas, sendo o registro policial. Segundo esse registro, a condutora da motocicleta não possuía a Carteira Nacional de Habilitação. A perícia técnica da Polícia Civil compareceu ao trecho para realizar os levantamentos de praxe que ajudarão a determinar a responsabilidade do acidente. Após os trabalhos, o corpo da jovem foi liberado para o serviço funerário. O corpo da vítima fatal, Kellen Cristina de Jesus, 25 anos, será sepultado por volta das 10 horas desta segunda-feira no cemitério Santo Antônio, aqui de Pará de Minas. A família de Kellen, nossos sinceros sentimentos. São 8 horas e 57 minutos. Mais informação aqui no Jornal da Cidade nas ocorrências policiais. Agora, um acidente provocado por um avanço de sinal vermelho, segundo o boletim de ocorrência. O Corpo de Bombeiros aqui de Pará de Minas divulgou novas informações sobre um acidente registrado na noite da última sexta-feira na Avenida Argentina, esquina com Rua Tenente Coronel Roberto, na região central aqui da cidade de Pará de Minas, que terminou com duas pessoas feridas, ocupantes de uma motocicleta. Segundo os bombeiros, no local, os socorristas encontraram as duas vítimas conscientes e orientadas, ambas sem capacete. As idades delas não foram divulgadas. A condutora da motocicleta apresentava suspeita de fratura no braço direito, além de queixas de dor na perna direita. Já o passageiro sofreu escoriações pelo corpo. Após os primeiros atendimentos, as vítimas foram encaminhadas para a UPA aqui de Pará de Minas e, segundo o relato da condutora da moto, outra motocicleta teria avançado sinal vermelho, provocando a perda de controle da direção e a colisão contra um carro de passeio que estava estacionado no local. O proprietário do veículo de passeio, atingido, não foi identificado. A polícia militar foi acionada para apoio e registro da ocorrência. Onde é que nós iremos parar? Onde está, por parte de alguns motoristas, a educação e o respeito no trânsito? Pois muito bem, com esta termina aqui o nosso noticiário policial desta segunda-feira, 11 de maio de 2026, no oferecimento de SAMI Materiais Hidráulicos e de Acabamento e Farmácia Cruzeiro, a sua rede de vantagens. Tá bom? Tá falado? Tá contado? Tá registrado? Eu vou ficando por aqui agradecendo aí o seu carinho e a sua sintonia aqui na nossa Espacial FM. O Jornal da Cidade, em sua primeira edição, vai sendo finalizado, mas volta hoje ainda, em sua segunda edição, na apresentação de Hugo Lacerda, com mais informações e ocorrências policiais, a partir das 18 horas, dentro do nosso programa Sertanejo Bom Demais. Um grande abraço e um ótimo dia para você.

0: termina aqui a edição de hoje do Jornal da Cidade. Voltaremos amanhã ou a qualquer momento direto da redação. Tenham todos um bom dia.
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1: E aí?
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1: Gente, são 9:06. Bom dia, Pará de Minas. Bora, vamos começar a semana. Na número 1 de Pará de Minas e, claro, dos nossos corações. Ah, coisa chique, hein? Ah, rapaz, são quase 45 anos de amizade, né? De super sucesso no ar, com essa interação tigra-gatica, etc e tal, com essa conexão. Ô, gente, ó, bom dia, tá? Boa tarde ou boa noite. Eu não sei onde você está nesse momento, tá nos ouvindo, tá nos prestigiando, tá nos assistindo. Eu só tenho que agradecer em qualquer canto desse mundão de meu Deus, né? Não sei qual é o fuso horário por aí, onde você está nesse momento. Agora são 9:06 aqui em Pará de Minas, horário de Brasília. Ó, seja muito bem-vindo, porque tá começando mais um campeão de audiência no ar. A partir de agora é o super sucesso e nós vamos ficar juntos por aqui, tá? Você dando aquele tapa no volume pra direita, deixando essa energia acontecer. Eu não aceito menos do que isso, só quero boas vibrações a partir de agora e até o meio-dia a gente vai fazer acontecer, você me chamando de Titon, eu te chamando de amigo, amiga. Ó, não perca tempo não, bora pra cá. Vamos fazer acontecer mais uma vez, eu só tenho que agradecer, tá? São 9:07, então não perca tempo. São 9:07, bora pra cá. Ó, eu quero te chamar de amigo, amigo. Se você disser assim, fala ti, ah, com certeza eu vou amar. Ah, não aceito menos do que isso não, tá? Eu quero você junto comigo até o meio-dia, pode ser, meu xará? Que coisa boa, hein? Já falei hoje que te amo. São 9:07. Que nosso Senhor Jesus Cristo te proteja, te ilumine e te guarde. A partir de agora é campeão de audiência. A partir de agora é super sucesso no ar. Mais um, na verdade, né? E você vai junto comigo, tá? Ó, a primeirinha tá chegando com Diego e Vitor Hugo e vai ser mais ou menos assim.

0: Agora são 9 horas e 22 minutos. Ontem foi Domingo das Mães. Ai, que gostoso! Tem aquela frase clichê, mas é verdadeira, né? Que Dia das Mães, o dia da mãe é todo dia. E é verdade. Então, para você, mamãe, obrigado pela agradável companhia, minha querida amada mãe, minha esposa, minha sogra, e por aí vai. E você que é mamãe, espero que você tenha passado um Domingo das Mães maravilhoso, em paz, em paz. E não o que aconteceu ontem na casa do Reinaldo Torres. Você sabe que eu não gosto de fofoca. A coisa que eu tenho, nossa, ranço, é o tal de fofoca. Detesto fofoca. Principalmente quando o meu nome tá nela e quando eles não me contam rápido, depressa. Quando eu sou o último a saber. Aí que eu fico mais raiva ainda de fofoca. Se espalha... Ô, gente, se liga aqui, ó. Se liga, hein? Se liga!
1: Não sei pra que eu fui falar com você, que é negócio lá que eu era o frei preferido.
0: Não, predileto, não.
1: Mas foi uma bagunça, deu uma brigaiada lá em casa.
0: Sério?
1: Cabelo, uma torta.
0: Sério? E aí?
1: Nossa senhora. Minha mãe falou que não tem nada disso. Não sou frei preferido, não. Não, o frei preferido dela é a Joana, minha irmã.
0: A Joaninha?
1: A da Joaninha.
0: Ah, não tô acreditando. Ela que é?
1: Menino. Panela de macarrão virou em cima da cabeça do meu tio. Eu vou falar com você, eu nunca mais falo nada com você, que eu sou o filho predileto da minha mãe. Nossa, meu bicho pegou.
0: Ô, é o seguinte, gente, já que o Reinaldo Torres, né, grande Reinaldo Torres, já que tocou no assunto aqui, então vamos abordar. Ontem você teve uma experiência, Dia das Mães, família reunida, tigre, etc e tal. E eu tô querendo saber o seguinte, meu irmão, existe ou não existe esse tal do filho predileto, o filho favorito? Vamos fazer uma reflexão aqui, vamos fazer o seguinte, vamos dar uma rebobinada na fita e você vai se ligar, começa a pensar em tudo que passou ontem na casa da sua mãe, que negócio todo... Ah, ela fez questão de servir o prato para um, não serviu para o outro. Para já começar a segunda-feira bem de leve, né? Claro, sem rachar a família, sem dividir, não. Nada de briga no grupo da família, muito pelo contrário. Apenas uma observação. Existe ou não existe essa história do filho predileto? O filho querido ou todos os filhos são iguais? Que é outra frase clichê que a gente fica ouvindo por aí. Existe o predileto, o filho favorito, sim ou não? Manda áudio que eu tô querendo saber na volta do bloco, tá? Vou trazer sua participação. Vai ter coragem de falar? Eu sou o predileto, eu sou o favorito? Igual o Reinaldo Torres disse. Só que ele falou na véspera do Dia das Mães. Aí você já sabe o que aconteceu, né?
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0: 9h25.

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3: Muito bem, galera, tempo e temperatura, eu vou te informar. Tempo e temperatura no Pará, nesse exato momento, 22 graus, tá? Tempinho tá bom, né? A máxima pra hoje é 26. Tá chovendo aí? Porque aqui não tá chovendo, não.
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2: Tigaragadigadigadigaragata. 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
2: 9h28.
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2: Muito bem, vamos falar de coisa boa então, para você e para dona patroa e toda essa galera linda e maravilhosa. 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
2: Parou por quê? Porque parou, hein? Ah, não acredito. Sério? É verdade isso? Rapaz, então, ó, se liga, hein, se liga. Hoje é dia 11, depois de amanhã, dia 13, muito bem. Então, na quarta-feira, você vai se dar bem. 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
2: 9h34.
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Caraca. E aí, existe ou não existe essa história do filho predileto, filho favorito? Você observou alguma coisa ontem de diferente? Espacial. Ou foi bem assim? Hein? Foi bem explícito? Igual na casa do Reinaldo Torres.

0: Parou por quê? Porque parou. Bora trazer a galera pra cá. Olha, o Cauã tá lá em Nova Serrana. Fala, tchê! Fala, Cauã. Um abraço pra você, meu irmão. Ele tá pedindo aqui o Natanzinho, 5 da manhã. Um abraço pra você, meu irmão. Um abraço pra você, pro seu pai, todos em Nova Serrana. Deus abençoe você cada vez mais. Grande Cauã. Talento em pessoa. Aí canta, hein? Ô, Cauã, um abraço pra você, viu? Deus abençoe você cada vez mais. Nosso Senhor Jesus Cristo, ilumine, te proteja e te guarde. Uma semana muito produtiva e abençoada, viu, Cauã? Ô, Titon, manda pra nós aí, Titon. Manda pra nós aí, sim, eu falei dele agora há pouco, é o Lipe, né? Lipe Santos, Kátia, Matheus, Tamires e Leidiane. Um abraço pra essa galera aí que tá na Rua Sacramento, tá ouvindo a gente agora, tá nos ouvindo pelo aplicativo da Espacial, tá vendo, gente? Pertinho da Espacial, aqui na Rua Sacramento, mas eles estão ouvindo a gente pelo aplicativo, tá certo, fique à vontade, né? É o que for mais cômodo para você, vamos dizer assim, é o que deixa você mais à vontade. Pelo aplicativo, o que que acontece? O aplicativo tem grandes vantagens, né, Lipe? O Lipe tá percebendo lá. Porque pelo aplicativo tem como você nos assistir, tem, que tá rolando a live. Nesse exato momento, 2.255 pessoas, né, acompanhando aqui o Super Sucesso simultaneamente. 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Então, assim, tem grandes vantagens, né? Pra quem tá acompanhando a gente pelo aplicativo, né? Se por um acaso a rádio sair do ar, por exemplo, rádio saiu do ar, aconteceu um probleminha aqui, por exemplo, problema técnico, ou então, sei lá, falta de energia, não sei, aconteceu alguma coisa que tirou a rádio do ar, no aplicativo continua, pra você ver que legal, né? E sem falar também que pelo aplicativo você vai nos ouvir em qualquer canto desse mundão de meu Deus, né? Em qualquer lugar do planeta, você vai nos ouvir, vai nos assistir, então tem grandes vantagens, mesmo você estando pertinho aqui da gente, né? Tem como se ouvir no rádio, por exemplo, claro, né? Eu vou te falar um negócio. Hoje eu nem dou conta de afirmar se a maioria das pessoas está no rádio, se a maioria está no aplicativo, está bem dividido, né? É o que é mais cômodo para a galera. E isso que importa. O importante é você estar com a gente, não importa como. Por isso que eu falo, é cada um na sua, mas todos aqui no Super Sucesso da Espacial. Os meus amigos estão nesse exato momento ouvindo a gente pelo rádio do carro. Muito obrigado pela carona. Pelo radinho aí, tá na cozinha, já tá pensando o que vai fazer pro almoço, tá em casa, tá dando aquela faxina, tá dando aquela geral, limpando aquela bagunça do Domingão das Mães e por aí vai, né? Ih, rapaz, é tanta coisa. Olha, eu vou te falar, o importante é que a galera tá com a gente. É como eu disse, é cada um na sua, mas todos no Super Sucesso da Espacial. Bora! Ó, o Lipe, Kátia, Matheus, Tamires e Leidiane. Um abraço para vocês aí, tá? Obrigado pela agradável companhia. Sejam bem-vindos. 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Olha que legal. E já corre para lá para você se cadastrar nas promoções. Tem muitas promoções legais, né? Ah, é muito bom. Eu adoro o aplicativo da Espacial. Tô sempre sintonizado. Não é porque eu trabalho aqui não, viu, gente? Não é porque não. Ó, deixa eu te falar. Minha amiga Conceição, ela é a mamãe do Edmar Barbosa. E o Edmar tá mandando abraço para ela. Um abraço e obrigado pela agradável companhia sempre, tá? Tudo de bom.com. Tem mais alguém por aqui fazendo acontecer? A Cíntia Vieira também? Ô Cíntia, um abraço pra você, viu, querida? Seja muito bem-vinda. Obrigado pela agradável companhia. Tenha um bom dia, tenha uma semana muito produtiva, abençoada, tá? E os meus abraços do tamanho dos meus braços.
1: Oi, Ti, bom dia.
0: E aí?
1: Abençoada semana pra você.
0: Amém, pra amém nós tá todos, bom dia.
1: Ô, Ti,
0: me fala,
1: né? No caso, eu sou a preferida, né?
0: Ah.
1: Porque sua filha é única.
0: Ah, tá.
1: Mas em relação aos meus filhos, pra mim são todos iguais.
0: Sério?
1: Né? Amo do mesmo jeito que eu amo um, amo outros.
0: É mesmo?
1: Os demais. Tudo que eu puder fazer pra um, eu faço pros outros também. Se você é fiel, sucesso aqui onde você estiver. Beijos, Ti!
0: Ô, gente, vocês acham que isso aí é verdade? Que a Cleonice tá falando? Na sua casa é assim também? Não, Titon, eu tenho 3 filhos, igual o caso da Cleo, eu tenho 4, eu tenho 2. E aí? Eu tenho 5, eu tenho 6, eu tenho 10? Que tá cada vez mais raro, né? Essa quantidade de filhos. Mas, pra mim, são todos iguais. Não tenho favorito, não tenho predileto. Como diz o Igor Araújo, será? Hein, será? Como diz o Igão? Agora eu quero ver, hein? O Reinaldo Torres, rapaz, levantou aqui, foi no sábado, né? Na véspera do Dia das Mães. Ele disse que ele era o predileto, que ele era o favorito, que os irmãos sabiam disso, que os irmãos sabem que não sei o quê. Rapaz, Mas deu um pa... Se tiver imagem, você manda aí, Reinaldo. Se tiver imagens, manda que eu vou colocar na tela. Ó, mas deu um problemão lá, rapaz. Ih, quase que estragou o Domingo das Mães lá, aquele negócio todo. E a mãe ainda falou, não, nada disso. É porque começou lá no almoço da família lá, né? Ô mãe, você escutou o que, que o Reinaldo falou? Lá eles chamam ele de rei, não sei por quê. Deve ser porque é Reinaldo, né? Ô mãe, você escutou o que, que o rei disse? Lá na rádio? Você escutou? Não, o quê? Que ele é o predileto, é o favorito da senhora. Aí ela falou, mas não é? Aí todo mundo achando que ela ia falar assim, são todos iguais. Aí já soltou aquela. Todo mundo sabe que aqui em casa a predileta é a Joana. Aí o bicho pegou. E aí? Fala pra mim, eu tô querendo saber. São todos iguais, tem um que não é, tem um que é o favorito. Gente, eu tô querendo saber, hein? Você vai mandar essa? Que a Cleonice disse que é tudo igual, não tem um... Vamos supor, você tem um filho que é muito mais carinhoso que o outro. Ele é mais atencioso, tudo que você pede tá ali, de prontidão. Ele não te desgasta, vamos dizer assim, tá? Não dá um pingo de amolação, não dá trabalho nenhum. E o outro é igual o Titoi. Aí não precisa nem explicar como é que ele é, né? Hã? O outro é igual o Titoi, o outro é igualzinho a mim, que negócio todo. Aí você ama igual. O carinho, tudo, a atenção. Quando você vai fazer pra um, você faz igualzinho você faz pro outro. Mesmo sendo tão diferente, dando tanto trabalho. Só tô perguntando, gente. Só tô perguntando.
2: Bom dia, Titonha. Aqui
0: bom
2: é a
0: dia.
2: Neuza do Belvedere.
0: Fala, Neuza.
2: Meus filhos são todos iguais pra mim.
0: Sério?
2: Eu amo todos eles, todos iguais.
0: Ih,
2: é o meu porto seguro.
0: Ih, é?
2: Que Deus abençoe vocês aí da rádio.
0: Amém, amém. Então manda aí que eu tô querendo saber. Ó, a Dani tem um casalzinho de gêmeos, né?
3: Titoi, aqui eu sou o preferido aqui em casa. Sou eu, o Daniel.
0: Ah, agora eu quero ouvir a Dani. A Dani falando se realmente o Daniel é o predileto. Ó, são gêmeos, hein? Tem a Ariela também. É, Daniel e Arielle, o casalzinho de gêmeos que moram lá na Vila Ferreira.
3: Mentira, Titoi, que sou eu, preferida, a Ariela.
0: Aí, ó, tá vendo? Então manda pra mim que eu tô querendo saber. Tem o predileto ou não tem? Vamos esperar a Dani aparecer, né? Pra dar o voto. Pra gente fechar essa votação lá, hein? Ó, faltando apenas 15 minutos para as 10. E agora é hora, agora é vez. É flashback sertanejo pra mim e pra você. De 1998, Christian Ralph, Temporal de Amor. Um tributo a Leandro. É mais ou menos assim, meu amor.

0: E aí, será que vai aparecer uma pessoa pra falar, não existe sim, não existe, tô nessa história. Não, isso vai aparecer toda hora, né? Toda hora aparece. Inclusive, já apareceu muitos aqui falando, Titon, não existe essa história, não. Esse negócio do filho predileto, filho favorito, são todos iguais. Essa frase, acho que a gente já ouviu muitas vezes aqui. Mas posso te falar, será que vai aparecer pelo menos um? Uma pessoa que vai falar assim, Titon, existe sim o filho predileto. O filho favorito. Não vou falar qual ela é em casa, mas existe. Pelo menos assim, será que vai aparecer uma pessoa que vai ter coragem de falar, hein?
1: Não existe não, eu sei mesmo, hein? Oh, meu Deus do céu, capitinha.
0: Se espalhar! Pra gente começar a semana de leve, sem confusão. Ô, gente, já vou ali, mas já volto, tá? Não sai daí, não.
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0: 7 para as 10.
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0: Ah, rapaz, como é bom, né? A gente falar de coisa boa pra você e pra dona patroa, aquela oportunidade. Ô, gente, é bom demais. Eu só gosto de abrir esse microfone pra trazer novidades pra vocês, pra compartilhar coisa boa, né? Oportunidade. E é o seguinte, se é bom pra mim, vai ser bom pra você também, por que não? 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
3: Agora são 10 horas.
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10: 10 horas.
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10: São 10 horas e 2 minutos. Bora trazer. Gente, apareceu o primeiro, hein? Apareceu o primeiro que teve coragem de falar. Que existe sim essa história, esse negócio de gregatiga, etc e tal, do filho predileto, o filho favorito. Apareceu. Apareceu. E não é sem CPF não, hein? Falou nome, falou tudo. Nós vamos trazer, hein? Vamos trazer. Mas antes, deixa eu mandar um abraço para o Alexandre. É o meu amigo Xandinho. Só alegria hoje, hein, Xandinho? Graças a Deus. Xandinho, Evani, Ana Luísa e toda a galera de Antunes. O Rony Natanael também tá curtindo a gente. A Maria Luciadora, Jennifer, Ludmilla e toda a galera do Recanto. A Adriana Clemente, também a mamãe Odete, toda a galera de Santos Dumont acompanhando a gente. O Magrelão tá lá na oficina, dando um tapa no caminhão. Grande Magrelão. E o Magrelão, rapaz, ele tá lá na oficina e tá junto com o mecânico Vitinho. Tá ouvindo a gente lá. Olha, rapaz, tem até primo. É. Do fofo original de Pitangui por lá também. Aí sim, hein? Um abraço pra todo mundo aí. Obrigado pela agradável companhia. Todo mundo aí na oficina. Ô Magrelo, meu querido, um abraço pra você. Ô Vitinho, raspando o dedo aí no motor. Raspando o dedo aí na ferramenta. E ouvindo a gente, só tenho que agradecer. Um abraço pra todos aí mais uma vez. E pra toda a família do Magrelo também, né? A Maria Cecília, Ana Clara, Van, Daniel, Éder, Vitória. A todos. Muito obrigado pela agradável companhia. Muito bom ter vocês aqui agora, tá? Vamos lá, vamos lá, vamos lá, vamos lá. Vamos trazer a participação desse povo.
12: Não existe filho predileto, não.
10: Não?
12: Isso é o sistema de cada um. Tem uns que é mais aberto com a gente, outros é mais fechado.
10: Sei, sei,
12: outros,
10: sei.
12: Outros brinca com a gente, outros não brinca.
10: Verdade.
12: É ainda de Deus, sistema Deus.
10: Entendi. Existe. Um é mais próximo, né?
12: Você, por exemplo. Tem uns filhos que não vai nada.
10: Vai
12: invejoso. Você, por exemplo.
10: Falando de mim, né, ô José Antônio Cortella? Falando de mim, né? Rapaz, eu sou o predileto da minha mãe, viu? Você para com isso. De todos os filhos que minha mãe tem, eu sou o favorito dela. Mas se colocar minhas primas no meio, aí eu perco. Fico em último lugar. Ah, isso é muito triste na minha vida. Ó, é o seguinte. Eu sou o filho predileto. Dos filhos eu sou o predileto. Mas se colocar minhas primas no meio, principalmente Patrícia, Luana, Amanda, Carminha, Josi, todas as outras primas e primos, aí eu fico em último lugar. E mesmo assim, eu só sou o filho predileto dela, porque eu sou filho único, ela não tem muita escolha. Ó, oh, deixa eu te falar, a Regina também tá ouvindo a gente numa boa. A Regina Coelho de Pitangui. Ô, Titonho, sempre tem um filho favorito. Sempre tem. E sempre o favorito é o que tá mais lascado dos irmãos, entendeu? Sempre o que tá mais lascado dos irmãos é o favorito. É porque precisa de mais atenção, né, Regina? Precisa mais de atenção, tá certo. É o que a Dani disse, quer ver, ó?
13: Oi, Tito, bom dia.
10: Bom dia!
13: Não, não tem preferido, não. Todos os dois quebram o pau, põe fogo no mundo. Só que tem época que um precisa mais e tem época que o outro precisa menos. Aí a gente dá mais atenção na hora porque tá precisando mais.
10: Entendi.
13: Mas preferido, você sabe que não tem, não.
10: Não, né? É engraçado quando ela falou assim, os dois colocam fogo no mundo. Um dos dois gritou lá atrás. Oh! Arielle e Daniel e toda a galera aí na Vila Ferreira. Obrigado, Dani, pela participação. E aí, tem o favorito ou não tem?
14: Bom dia, tio.
10: Bom dia.
14: É, aqui em casa é assim também. Eu tenho quatro filhos.
10: Certo.
14: Mas eu falo de pedileto, porque eu gosto deles todos também.
10: Ah, entendi.
14: Porque... Três tá fora, tá louco. E a minha predileta tá aqui direto comigo todo dia.
10: Oh.
14: Todo dia, toda semana, o mês inteiro.
10: Oh.
14: Então, a minha caçulinha...
10: Rapinha do tacho.
14: Já fico com ciúme, já falo que eu gosto mais dela que do outro. Deles. Mas não, tem nada a ver.
10: Não.
14: É porque você tá aqui, tio, tem que dar atenção pra ela. Os outros tá longe, né? Mas eu amo todos eles.
10: Entendi, marido, entendi. Mas a atenção acaba sendo pra quem mora com você até hoje, não é verdade? É, e eu falo com você. E eu, no lugar dessa filha sua aí que tá aí contigo até hoje, não ir embora, não. Você tá doido. Nada melhor do que casa de mãe, colinho de mãe, toda essa atenção, esse carinho. Ai, como eu amo a minha mãe. Né? Mas aí no meio desse caminho eu conheci a Preta, né? Aí a Preta também é boa, né? Aí, né? Aí eu não vou entrar em detalhes, né? É tão boa que eu larguei casa de mãe pra ir pra lá. Ô, saudade da minha Preta. Ô, Tito, olha, a respeito da pergunta de hoje, eu tenho dois filhos. Eu amo os dois iguais, sabe? As preocupações são diferentes, Tito. Um dá mais trabalho que o outro. Sendo assim, às vezes a gente dá mais atenção pra um, Tito. Mas o amor é igual, disse a Maria. Um abraço pra ela, Murilo, Eduardo, Nilson e toda a galera aí do Jardim das Oliveiras. A Narcisa. Ô, Titon, pra minha mãe eu nunca fui a favorita, mas pra minha avó, pros meus tios, meus sobrinhos, eu sempre sou a favorita, disse a minha querida amiga Narcisa. Um beijo pra você, querida Adriane e o Arthur tá no Santo Antônio. Ô, Titon, manda lá pra galera aqui, manda um abraço pra Dona Odete, Adriana, né, indo lá pro Santos Dumont, Vila Espacial FM, manda um beijão pro Fofo Original de Pitangui. Olha, eu falo pra toda a região e falo pra todos os ouvintes, a Espacial FM é a número do meu coração. Muito obrigado, Penha. Já falei hoje que te amo. Um beijo pra você e um abraço do tamanho dos meus braços. Pra você, pra Lavínia e pra toda a família aí na Jaguara City. A Sônia Silveira, Giovana, Carla, Rodrigão, Valéria e toda a família aí no São José. Sônia Silveira, tem o predileto? Tem o favorito? Olha que eu vou arriscar um aqui, hein? Do casal lindo e maravilhoso que você tem, hein? Será? Apareceu um que disse que existe o favorito, sim. Ele apareceu. E é ele que vai falar. Não sou eu.
15: Ó, Titon, você põe nós na bola.
10: Que isso? Calma.
15: Mesa de sinuca, né?
10: Ah, tá.
15: Põe nós de sinuca nessa resposta. Eu tenho três filhos.
10: Três filhos.
15: Dois, Diogo e a Brenda.
10: Certo.
15: Não desfazendo nenhum dos dois, que tudo que fica para trás.
10: Certo.
15: Ela é uma filha predileta para mim, porque ela é muito responsável, muito consciente, muito bacana, muito legal. Não desfaz de ninguém. E ela cumpre com as obrigações dela todinho.
10: Olha, ele desceu do muro, hein? Ele desceu do muro, hein?
15: Resumindo, eu não falei meu nome, não. É Brenda, Diego e Diogo.
10: Certo.
15: Mas a Brenda é o Biraci, pai dela. É que eu falo, que é predileta pra mim, não desfazendo nenhum dos dois.
10: Muito bem, desceu do muro e falou que a Brenda é a filha predileta favorita dele. E os dois irmãos não é pra ficar chateado não, que ele ama vocês também. Mas pra conquistar o coração do velho, o coração do pai, pra se tornar seu predileto favorito, vai ter que correr atrás. Então o que acontece? Bora se dedicar. É, bora correr atrás. Cada dia ser uma pessoa melhor do que ontem e pronto. E conquista esse espaço aí no coração do velho. É ou não é, Bira? Um abraço pra você, meu irmão. Obrigado pela agradável companhia. E o rapaz, o homem desceu do muro e falou. Foi o primeiro, hein? O primeiro dessa manhã que falou. Existe sim essa história do filho predileto, filho favorito. E no meu caso, eu tenho três filhos e a Brenda é a favorita. Pronto, falou. E os outros que correm atrás. Mas ele disse, claro, vocês ouviram muito bem, que ama demais os três, né? Ama, e sem desmerecer eles também. Mas a Brenda tem um... Mas tem esse negócio também, né, gente? Vamos ser sinceros. Que o pai tem... Parece que ele tem um algo a mais com a filha, né? Assim, questão de carinho, de atenção, né? Assim, mais apegado, né? Afinidade, não sei. Parece, né? Assim, a mãe é com o filho. A mãe com o filho. E o pai com a filha. Na maioria das vezes, claro que isso não é regra. Mas acredito na maioria das vezes, ou eu tô errado, ou tô enganado. É uma coisa que eu tô dizendo aqui, mas meio que observando, vamos dizer assim. Fazendo uma reflexão.
16: Vocês precisam admitir alguma coisa.
10: Quem vai admitir, hein?

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2: 10:20.
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2: 10h27.
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0: 10h28, tamo de volta. A número 1 de Pará de Minas e do seu coração. E a gente trazendo sua participação mais uma vez. E eu tô querendo saber, o filho predileto, o favorito, é verdade ou é mito?
1: Bom dia, tio. Bom dia. Deixa eu te falar, não existe filho predileto.
0: Não?
1: Existe assim, por exemplo, uma mãe que tem muitos filhos.
0: Certo.
1: Ela tem um filho que é mais custoso, que é mais difícil, mais complicado, dá muito trabalho. Então, aquele filho que dá mais trabalho é o predileto dela.
0: Ah.
1: Porque ninguém gosta, ninguém tem dó, entendeu?
0: E mãe tem, né?
1: Aí a mãe tem dó.
0: Verdade.
1: Eu não, eu tenho dois filhos, de 43 anos e um de 30.
0: Certo.
1: Então não tem como ser predileto, é muito distância um do outro, entendeu?
0: Ah, entendi.
1: Bom dia.
0: Bom dia, Tuca.
1: Deus te abençoe.
0: Um beijo. Deus. Mas não pode colocar a Alicia no meio, não, né? Porque aí se colocar a Alicia no meio, né? Aí já tem uma tendência a Alicia necessitar de mais atenção, né, Tuca? A Alice é a neta, gente. Aí sabe como é que é, né? Bota a Alice no meio, né? Aí os filhos sobram. Ô Tuquinha, um beijo pra você, querida. Obrigado, viu? E é brincadeira. Deus abençoe você cada vez mais. A Erlânia falou que não exige esse negócio de filho predileto, não. Será? Será que foi isso que ela falou? Vamos ouvir, vamos lá.
2: Bom dia, abraço
0: bom dia
2: a todo mundo. Deixa eu te falar. Sobre essa perguntinha de hoje. Aqui não tem jeito que é filho único, né, tia? Mas na casa da minha mãe, nós...
0: Me fala.
2: Éramos 8 irmãos.
0: É mesmo?
2: E eu vou te falar, viu?
0: Me fala.
2: Tinha separação, sim.
0: Sério?
2: E todos os outros 7 reclamavam apenas de um.
0: Sério?
2: A atenção era especialmente
0: pra
2: só
0: um.
2: Pra um.
0: Entendi.
2: Era aquele privilégio só pra aquele, tia. Existe, sim.
0: Existe?
2: É, existe, sim. E era o que mais dava trabalho, o que mais tinha atenção e o que mais tinha regalia.
0: Olha só.
2: Todo mundo xingava e reclamava, mas não adiantava.
0: Não adiantava, né? Larga pra lá. Ô, Erlane, um beijo pra você, querido. Ó, de acordo com a Erlane, existe, sim, essa história, tá? Do filho predileto, filho favorito.
3: Fala, Titone.
0: E aí?
3: Bom dia.
0: Tudo bem
3: com vocês aí?
0: Tudo bem, Jucão?
3: Pra você, aqui do especial.
0: Pra você também, meu irmão.
3: Um abração pro Carlete aí, pra o Barreto.
0: Certo.
3: O Igor.
0: Boa, garoto.
3: A todos ouvindo da rádio, um abração pra todos.
0: Pra você também, Jucão.
3: Tanto Sobrado.
0: Seja bem-vindo.
3: Márcio, Zé Libero Piquis.
0: Só gente boa.
3: Nossa, Isabel, Rufinete, essa turma boa. Falou,
0: boa.
3: Tchau, obrigado.
0: Valeu.
3: Falei. Manda a parte do Leão pra nós,
0: Fátima Leão, Pecado de Amor. Olha, flashback sertanejo maravilhoso. Seu pedido musical será encaminhado. Um abraço pra você, meu chegado. Ô, Titon, olha, a minha mãe... Titon, olha, com a minha mãe, não tem isso, não. Ela trata todos os filhos iguais, disse o Edmar Barbosa. E a mamãe é a Conceição. A Thaís Orrani também tá curtindo a gente, pediu aqui... Luan Santana, é claro que a gente vai trazer. Um beijo, um abraço pra você, pra sua família, tá? Minha querida amiga Thaís Orrani. Ô, Titon, sem CPF, Titon, existe sim. Eu sei que não sou eu a predileta favorita, mas existe. Por isso, Titon, que eu só quis ter um filho na vida. Fechei a fábrica, entendeu? Fechei a fábrica nele, só pra não correr o risco. Manda o Chico Rei Paraná aí no Flashback Sertanejo, Titon. Espaço FM, CSA aqui. Valeu, valeu, valeu. Sem CPF. Quem mais?
4: Bom dia, Titon.
0: Bom dia.
4: Um abraço pra galera. Nós estamos aqui na obra aqui. Botando o pau pra quebrar aqui. Eu, José Gustavo e a turma aqui no Léo.
0: E como é que tá aí? Me conta.
4: Aqui. O bicho tá pegando, Titon.
0: Ah, imagino. Um abraço pra você, Anderson Doca da Vagem, Bento da Costa, Esmeraldas, Minas Gerais. E pra toda essa galera linda e maravilhosa, tá? Bom dia.
5: Titon.
0: Oi.
5: Não, a gente não faz diferença de filhos, não.
0: Não faz?
5: Só que agora você falou a verdade. Na hora que entra neto, a história muda. Os meus filhos falam que depois que os meus netos nasceram, que eles... Eu não tenho filho mais, não. Que agora eu tenho só neto.
0: Minha mãe.
5: Só nos netos agora.
0: A minha mãe. E a minha mãe pega as filhas das minhas primas como se fossem netos delas, né? Que são... Não são, mas são, né? Porque minha mãe é tia-avó, né? Por aí vai. Então, assim, a vida da minha mãe é isso. E a Isadora, minha filha. E pronto, acabou. E já era. Ô, Cíntia, é por isso que eu falei, sabe? É porque... Acho que acontece nas melhores famílias, né, Cíntia? Um beijo, um abraço pra você. Meu pai virou pra mim Na verdade, ele não falou pra mim. Eu estava com ele. Presta atenção, Cintia, nessa história. Eu estava com meu pai. Eu lembro direitinho, como fosse ontem. Na rua Benedito Valadares. Estava com meu pai. Apareceu um amigo dele. Que já até faleceu. Que Deus o tenha. E falou, né? E aí, como é que vocês estão? Que negócio todo. Aí perguntou pra mim. Ô, Titon, e você? Tem filhos? Eu falei, tenho. Tenho a Isadora. Aí esse amigo do meu pai comentou com meu pai na minha frente, assim, ó, falou assim, ó, coisa boa, hein, Toninho? Bom demais ser avô, não é? Eu também sou avô. Aí meu pai falou, ser avô é bom demais. O duro é que tem que dormir com a avó. O ruim é só isso, vai tirando. Ai, meu pai, eu nunca mais esqueci. Ser avô é bom demais. O difícil é que tem que dormir com a avó.
6: Fala, tio, meu aí? Querido.
0: Tô bom dia. Aí. Fala, meu
6: é
0: querido.
6: É o Muleta.
0: Grande Muleta. Um abraço pra você. Tomando uma, pelo amor de Deus, Muleta. Você tá igual o Panda, rapaz. Tá igual o cantor Panda. Os vídeos que estão viralizando do Panda, pelo amor de Deus. O último que eu vi, o quê? Em 15 segundos, virou um lead Campari. Pelo amor de Deus, você tá igual Panda, Muleta. Um abraço pra você e obrigado pela agradável companhia. Ô, Titon, lá na sogra, o predileto é o Leozinho, viu? É o xodó da mamãe dele. Pega no colo e tudo, se espalha. Olha a Stephanie. Eu gosto que a Stephanie tá sempre entregando o Léo por aqui. E o Léo, ele tenta vender uma imagem nesse programa, né, Stephanie? Daquele macho alfa. Aquele rústico, bruto e sistemático. Aqueles que tá fora de moda, né? Placa preta, entendeu? Placa preta com chassi original de fábrica. É a imagem que o Léo tenta vender pra nós aqui, né, Stephanie? Essa é a imagem, né? É o alfa, que é negócio todo, tigre-catiga, etc e tal. É, o brabo. Aí vem a Stephanie de Rubê na hora. A Stephanie só puxa o tapete dele aqui. Ai, meu pai mandou lá na casa da minha sogra direto. É o Leozinho, já mudou, já não é Léo, Leozinho. É o xodó da mamãe, pega no colo e tudo, se espalha. Ai, Stephanie, um abraço pra você, obrigado, querida. Daqui a pouquinho o Léo manda, né, direito de resposta. A Adriana Silva tá no São Cristóvão, Marcelo Alexandre Pica-Pau também tá na área. Muito obrigado pela agradável companhia, tá? Ô, Titon, sobre o assunto do dia, Titon, não existe filho predileto, não. Apesar que a minha mãe, ela sempre tinha meu irmão mais velho como predileto. Aí, como é? Vou picar a pau. Então, tem jeito, não. Aí você fala um trem, depois fala outro. Ai, ai. Mas pra mim é tudo igual. Mas na casa da minha mãe, né, não. Disse meu amigo Pica-Pau. O Vinícius e a Marcela estão mandando abraço. Eu tô mandando abraço pra eles também. Valeu, valeu, valeu. Obrigado pela agradável companhia sempre. Tudo de bom.com. Quem mais? Quem mais?
7: Tati.
0: Oi.
7: Rafael, tá escutando isso aí, viu?
0: Rafaela?
7: Saudade da minha preta. Tá aqui em casa, viu, aí na mãe.
0: Ô, saudade da minha preta. Ô, Chico, a preta tá aí na sua casa, rapaz, cuidando da sua mamãe? A minha preta? Ô, Chico, já que ela tá aí, já tá fazendo inveja em mim, né? Que você tá pertinho dela e eu tô longe. Ô, Chico, faz o seguinte. Pergunta pra ela aí, pra mim, por favor. Se eu disse pra ela hoje que amo ela. Pergunta pra ela aí pra mim, Chico. Fala pra ela, Chico, que nem dormindo eu consigo esquecer dela, tá? Prende-se.

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3: 13 para as 11.

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2: Ô gente, tempo e temperatura, eu vou te informar. Tempo e temperatura no Pará, nesse exato momento, 23 graus. A umidade relativa do ar de 66% e a máxima para hoje é 26, minha gente.
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0: Só ignora, só ignora. Vai, Felipe Rodrigo tá na área. Mas não tem como ignorar, né? Que o Guilherme Alfraz disse aqui que na casa dele, a irmã dele é que é a predileta, a filha favorita. Muito bem. Que lá tem sim um favorito, uma favorita, no caso é a irmã. Guilherme Alfraz, não tem como ignorar, né? Uma informação dessa. Ô, Titor, manda um alô pra gente aqui, ó. Manda Gustavo Lima, tá? Ofereço para o meu amigo Marinho e também para o Moacir. Um abraço para você, Magna, e todos em Antunes. Obrigado pela agradável companhia por aqui. Vamos trazer o xodozinho. Mas não é do Ginigeno, não.
1: Fala, Titoi. Bom dia.
0: Bom dia.
1: Boa,
0: e aí?
1: Ah, ela tem que ser dodói mesmo, né? Eu sou o caçula.
0: Esse é o Léo, viu, gente?
1: Eu sou o caçula.
0: Direito de resposta.
1: E o que tem lá é eu, ué.
0: Aí, ó, tá vendo?
1: Essa turma é eu. Tem que ser dodói mesmo. Tem quem que a mãe tem que puxar o saco mesmo.
0: E como é que a Stephanie fica nessa?
1: A mulher fica doida.
0: Um abraço pra você. Olha, mais de 300 quilômetros daqui está o meu querido amigo Célio Vilela.
2: Bom dia, Titone.
0: Bom dia.
2: Aqui é o Célio, da cidade de Matipó, Minas Gerais.
0: Coisa boa.
2: Toca uma moda boa pra nós aí de Chico Rei, Paraná.
0: Ô, oh, coisa
2: bom
0: boa.
2: Bom dia a todos.
0: Bom dia! Já encaminhei seu pedido musical para o nosso programador, para o Flashback Sertanejo, tá bom?

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2: 11:06.
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5: Tribunais regionais eleitorais estão com inscrições abertas para ampliar e renovar o banco de mesários voluntários que atuarão nas eleições gerais de 2026, em outubro. O cadastro é feito online, preferencialmente pelo aplicativo e-título, no entanto, o candidato também pode entrar em contato com o cartório eleitoral de sua cidade. Vale lembrar que o trabalho executado se reverte em um auxílio alimentação no valor de R$ 65,00 e 2 dias de folga. O assunto agora é esportes e o final de semana foi recheado de jogos importantes pela 15ª rodada do Brasileirão. O Cruzeiro venceu o Bahia por 2-1 neste sábado na Arena Forte Nova. Já o Atlético empatou de 1-1 com o Botafogo na Arena MRV no domingo. Com o resultado, a Raposa dá um salto na tabela, ocupando a 10ª posição com 19 pontos, enquanto o Galo ficou na 13ª posição com 18 pontos. Direto da redação com a repórter Sara Faria.
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1: 11:12.
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1: 11:15.
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2: 11:20.
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2: 11:34.

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2: Muito bem, galera, tempo e temperatura, eu vou te informar, tempo e temperatura no Pará, nesse exato momento, 24 graus, e a máxima para hoje é 26, tá bom?
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2: 11:38.
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0: 19 para o meio-dia.
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0: E os barbas lindas sempre, né? Henrique e Juliano, vai.

E que Juliano seja ex, então, faltando apenas o quê? 15 minutos para o meio-dia, reta final de programa, e aqui o Super Sucesso não para. Mais um flashback sertanejo para você e para mim, e você gritando assim...

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2: 10 minutos para o meio-dia.
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2: 6 minutos para o meio-dia.
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2: 4 para o meio-dia.
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13: Muito bem, agora é hora de dar tchau, não é verdade? Olha, ele já está na área, nosso querido amigo Wilson Barreto, WB, que vai trazer com muita alegria mais um programa revista para vocês. A gente se encontra amanhã, se Deus quiser. Muito obrigado pela agradável companhia mais uma vez. Fiquem com Deus. Valeu!

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8: Ô, só, agora 6:06.
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0: O Barretinho chegou.
1: Já comi.
0: Pode aumentar.
1: Aumenta,
2: o
1: aumenta.
2: Show, tá no ar.
1: Estamos chegando.
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1: Fala comigo, que eu falo contigo, turminha. Alô, alô, Pará de Minas, meninos e meninas.

0: meu povo. Hoje são 11 de maio de 2026. Tamo juntinho, hein? Vamos começar chamando no zap? Faz barulho aí, vai.
1: Oi, Barreto. Boa tarde, beleza?
0: Boa tarde.
1: Boa tarde. Tudo bem, Barreto?
0: Barreto. Oi.
1: Com Deus, Barreto.
0: Com Deus também.
2: Boa tarde, Barretinha. Falar com você.
0: Fala comigo.
2: Um abraço pra você e pra todos os ouvintes. 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
0: O sucesso é aqui, onde você estiver. Muito boa tarde pra você que é de boa tarde. Boa tarde, Pará de Minas. Todas as cidades que interligam Centro-Oeste Mineiro.
3: Aham.
0: Segundo, meu povo, vai começar tudo de novo. Olha o nosso Revista Show no ar aí, ó. E eu quero falar com você o seguinte, aqui ó, deixa eu falar com você, com as graças de Deus, o nosso regente maior. Como sempre, eu já tô aqui, ó, sentadinho na minha cadeirinha, porque chegou, o papai chegou.
4: Papai.
0: Tamo junto.
4: Papai.
0: O papai.
4: Papai. Chegou.
0: Dá licença. Eu tô chegando.
1: Anca!
0: Estamos entrando aí na sua casa, hein? No seu lar, doce lar. Estamos chegando no seu ambiente de trabalho. Vamos lá, guerreira. Todo mundo arregaçando as mangas e trabalhando pra grandeza do Brasil. Ziu. Vamos encarar com tudo essa segunda-feira. Não tá de brincadeira, hein?
1: É brincadeira, hein?
0: Vamos pra cima!
1: Por favor!
0: E você pode contar com a gente do lado de cá, viu? Pra fazer a sua segunda ficar melhor. Pra melhorar o seu dia, a sua rotina. Conta com a Espacial FM sempre.
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0: Vamos começar cantando com ela? Bia Frazo, Imperfeita na sua Espacial.
6: Sim.

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0: meu! Você sabe onde que eu tô? É, eu tô aqui, ó! 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O sucesso é aqui, onde você estiver, Cleitão e Romário! Opa, cadê? Tá só começando o nosso Revista Show. Hoje tem kit da sua espacial. Entra lá no nosso app. Boa sorte, hein?
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0: Espacial meio-dia 21.

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0: Fabinho abafadinho, hein? Ô lugarzinho abafadinho. Agora 24 graus na cidade. 24.
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2: Vamos lá, tá na hora de fazer aquele chamadão geral na sua espacial. É hora da nossa coquinha maluquinha, todo mundo brincando, se divertindo.
3: Palmas para ele, bicho.
2: A partir de agora, eu quero você aqui, ó, no 9974-0105, para que você possa incrementar aí com a sua opinião, com a sua participação, a nossa cuca maluca. A gente já começa com aquele tema, né? Aquela pesquisa do dia. Não se fala em outra coisa. Tá vindo aí uma mega cena parecida com a mega cena da virada. Parecida com a mega da virada. Mas não é a da virada, porque não é fim de ano, obviamente. Mas é uma mega, mega, mega, mega acumulada. Diferente. Isso. E ela vai sair agora no finalzinho de maio. Mega Sena desbanca, mais milionária. Hã? E retoma liderança entre as loterias com prêmios mais altos da semana.
4: Ah, de acho!
2: Meu Deus do céu. Me belisca, por favor. Me belisca. Eu acho que eu estou sonhando. E vai manter aí, ó, o posto, mesmo que saia nos próximos dias, né? A Caixa Econômica Federal já está registrando apostas para o concurso especial da Mega Sena 30 anos, que segue regras parecidas com as da Mega da Virada, mas sorteio está programado apenas para o fim de maio. Se eu ganho, eu desmaio. Hã? É no fim de maio. Pois é, rapaz. 52 milhões, hein?
4: Ah, diacho!
2: 52 milhões. Se eu ganho, eu desmaio.
5: É isso?
2: É, para o fim, desmaio. Vai sair aí o resultado,
6: Cruz, né? Cruz, credo, que coisa feia, Barreto.
2: Fim de maio, fim de maio.
7: É, maluco.
2: Para isso e por isso, eu quero te convocar a partir de agora para você deixar aqui a sua opinião, hein? Você vai deixar aí a sua opinião. Mega da virada. Não. Mega acumulada. Mega especial. Mas parece que é mega da virada.
8: Pode.
2: Parece. É mega da viradinha, né? É? É mega da viradinha? É quase isso, né? A caminho da virada. Essa é a mega. A caminho da virada. Ai, ai, ai. Será que a coisa vira ou não vira? Será que essa mega vai deixar de ser nega e vai ser mega?
8: Perigosa.

0: É, pra nós aqui é só nega. Tá só negando. Só negando. É a nega da virada. Não, mas não é. Essa aí é a Mega Sena especial. 30 anos, hein? Vamos lá. Eu quero saber de você aí o seguinte. Tirando a realização do seu grande sonho, se você ganha esses 52 milhões, qual vai ser a primeira resenha exclusiva que você vai fazer para você aí, para os seus amigos, para os seus parentes? Tem gente que vai alugar uma fazenda, mandar colocar um palco simples, simples, chamar o Gustavo Lima para fazer aquela canjinha, né? É, tem gente aí que vai chamar o Amado Batista, não é mesmo? É, Barreto, eu vou alugar um iate, Não é para fazer algo para mim, exclusivo, antes do meu mega sonho da mega? Pois é, Barreto, eu vou alugar um iate. Sabe aqueles iate? Aqueles iatinhos? Aqueles barquinhos? Aqueles barquinhos? Simpático? Pois é. Hã? Povo abrindo as bebidinhas, servindo nós. Churrasquinho em alto mar. Nossa. Churrasquinho de gato. Churrasquinho de gato em alto mar. Puxa. Meu Deus do céu. E você ali, ó, só palitando o dente. Só no sapatinho. Oh, oh. 52 milhões na sua conta. Com essa mega especial aí. Eu fico imaginando, viu? Aí, ó. Você convida o DJ Alok pra fazer um sonzinho. Um sonzinho bobo, um sonzinho. Esse DJ que tá começando aí, como é que é o nome dele? Alok? Alok, esse aí mesmo. 52 milhões na sua conta. Convida ele. Dá uma oportunidade pra ele aparecer mais. Isso. Você no iate com seus amigos, com a sua família. Eu quero saber qual será a sua resenha exclusiva pra você. Aquele passatempo, aquela diversão. Antes de você realizar o mega sonho da sua vida. Nós não estamos falando do mega sonho ainda não. O mega sonho é para depois. Mas é para fazer uma abertura, né? Abertura de comemoração. Que você ganhou. Que você foi a felizarda. Que você foi o contemplado, né? Dos 52 milhões. Aí você faria o quê? Faria um... Ah, você levava todo mundo para um rodízio. É? Um rodízio. Aquele rodízio. Aquele rodízio estilo gaúcho. Gaúchão, tchê. Eita. Você já imaginou? Chama nós, hein?
1: Ah, é?
0: Leva nós, Queiroz.
2: Onde é que nós vamos parar esse mundo, né?
0: Aquele rodízio no capricho. A propósito, você está com um saldo de... uma bagatelazinha de 52 milhões, não é mesmo?
3: Aí, mente!
0: 52 milhões na sua conta.
2: Quero café!
0: Café não mais vai ter. Não, café, se é café pequeno. Café vai ter 300 garrafas pra tudo lado. Pronto. Se tem uma coisa que não vai faltar, o café, viu? Não
2: quero
0: vai faltar.
2: Quero café!
0: Não. Moquinha.
2: Quero café!
0: Não vai faltar o moquinha, não. Pode ficar tranquilo, viu? Manda pra mim seu zap aí, 99740105, se você ganhar 52 milhões nessa mega especial de 30 anos da Mega Sena, qual vai ser a resenha exclusiva que você vai fazer pra começar os festejos, né? Pra começar, pra começar o regabob. Vai levar qual cantor? Hã? Eu já tô curioso agora. Já tô curioso pra saber. Você vai levar... qual cantor?
1: Hã? Quem é o cantor?
0: Quem é? Quem é que você vai? Você vai levar a Simone? A Simone Mendes? Sério? Na hora! Você vai levar o PPA?
2: Onde é que nós vamos parar esse mundo, né?
0: PPA já vai começar cantando essa aí, ó. Que delícia!
4: Entendeu?

0: fácil, extremamente fácil, pra você e eu e todo mundo cantar juntos, hein? Jota Quest, fácil, PPA, que delícia, olha aí. Hoje estamos falando aqui dos 30 anos da Mega, né? 52 milhões já estão engatilhados, né? 52 milhões engatilhados, prontinhos pra você pegar. Isso, todinho, todinho seu. 52 milhões, meu Deus do céu, hein? Só que a gente não está falando do grande sonho a ser realizado. Estamos falando da resenha. Isso, é o esquenta, né, produção? O esquenta. Você ganhando 52 milhões, qual seria o primeiro esquenta que você ia fazer? Você ia chamar um cantor? Hã? Ia chamar um artista? Ia chamar, de repente, um atleta? Sério? O que, que você ia fazer, hein? O que você ia programar? Ia alugar aí um clube? Uma fazenda? Hã? Um iate? De repente, você queria fazer aí uma peça teatral? Estilo Cirque du Soleil? Você já imaginou? Aquele espetáculo lindo, maravilhoso. Você que é uma pessoa que gosta aí bastante de teatro também, né? Você ia mandar instalar um telão em via pública.
1: Ah, é?
0: Exibir o filme da sua vida. É? Segunda-feira nos cinemas. Ah! Eu ia adorar assistir o filme da sua vida, viu? É, todo mundo segurando aquele pipocão. É, aquele guaranazinho. Tudo por sua conta, hein? Sua conta, viu? Sua conta. É. Quebra essa aí, quebra essa aí. Pois é, a proposta é, você já tinha ganhado 52 milhões, já tá lá na sua conta, não é mesmo? Ah, aquela cifra estratosférica, né?
2: Eita glória! Eita glória!
0: Até a irmãzinha
2: glória,
0: quer.
2: Glória, glória!
0: Até a irmãzinha já tá comemorando, hein? Já tá comemorando a irmãzinha.
2: Glória!
0: Nossa senhora! Já ganhou, já ganhou, já ganhou. Aí é quando ela descobriu que os números bateu lá. Como é que é, irmãzinha? Saiu a 6 a 0, descobriu. Aí já tá comemorando. Já tá comemorando aí, rapaz. É, mais ou menos por aí, né? O que, que você ia fazer? Qual que seria a resenha, hein? Você ia levar o pessoal pra onde? Parentes, conhecidos, família... Tem ao menos as duas pessoas aí na família que dá pra você fazer uma gracinha? É? Manda pra mim aí a sua opinião. Conte-me tudo! Não me esconda nada! 99740105

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4: Aqui comigo, 18 para 1.
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3: 14 para 1.
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9: Fala a hora, Barretola.
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3: Gente, meio-dia 47.
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0: 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Daqui a pouquinho tem direto da redação, informações acontecendo por aí, você fica sabendo por aqui, com repórteres do JC Notícias em cima dos fatos, viu, minha gente? Liga a antena na espacial. É informação que vai estar chegando daqui a pouquinho. Em instantes, vamos apresentar também mais uma edição do nosso Pensamento Positivo, aqui do Revista Show, a nossa reflexão para poder melhorar o seu dia aí, para trazer aquele ombro amigo através das ondas da sua 105,5. Eu vou estar trazendo mais um desafio daqui a pouquinho de alguns personagens de novelas. Hoje nós vamos saber qual será o contexto, hein? É, daqui a pouquinho. Daqui a pouquinho tem o nosso Telemania, onde a gente sempre traz aqui algumas perguntinhas acerca de novelas, trilhas sonoras, personagens, aqueles folhetins marcantes, né? A gente vai estar trazendo mais uma brincadeira para você participar aqui na nossa Cuca Maluca. Neste meio tempo, vamos fazer o seguinte? Vamos cantar com eles? Ed Brito e Samuel. Romance Rosa, na sua espacial.
1: Tá aí, gostoso.

0: amor.
1: Ai, ai, ai, ai.
0: Eita, ferroso. Ô, oh, paixão desenfreada, hein? Na programação aqui do nosso Revista Show, Ed Brito e Samuel, Romance Rosa, essa emplacadíssima em todo o Brasilzão.
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0: Pra você que tá sempre ligadinho, tá chegando Telemania.
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0: Eu quero saber de você aí no 99740105. Hoje selecionamos aqui três casais apaixonados. Ah, aquele casal que quando entra em cena, meu Deus, pega fogo, camaré! E nós queremos saber de você aí, qual é o casal mais apaixonado das novelas? Pois então, e de repente pode ser que você fique meio aí, né, em dúvidas, entre dois casais, né? Mas você vai ter que ter a decisão, né? Tem que ser definitiva. Você tem que escolher apenas um dos três. Isso. Um dos três. Qual é o casal mais apaixonado das novelas? Pelas nossas sugestões, você vai ter que se guiar aí, ó. Primeiro casal apareceu aqui. Babalu e o Raí, da novela 3x4, hein? Nossa senhora, esse casal marcou e muito. Segundo casal, Catarina e Petrúquio. O Cravo e a Rosa. E o terceiro e último casal da nossa sugestão para você escolher, Helena e o Bruno, de Viver a Vida. Ai, ai, ai. Hoje vai agarrar. Hoje vai agarrar.
4: Puxa!
0: Hoje vai agarrar. Qual é o casal mais apaixonado desses três aí? Aqui no nosso Telemania. Babalu e Raí, da novela 4x4. Catarina e Petrúquio, o Cravo e a Rosa. Ou Helena e o Bruno, de Viver a Vida. Tá barra, hein? Tá barra, hein? Nossa senhora. Como é que nós vamos fazer pra resolver essa bagaça aqui hoje, hein, produção? Moveleiro!

0: Luiz Cláudio e Giuliano e o Zé da Paraíba. Entre a serpente e a estrela. Olha aí, nós estamos aqui com a resenha da Mega. Na nossa pesquisa do dia, o nosso tema, hein? O nosso tema, perguntinha, para você deixar a sua opinião gravando um áudio para gente. No 99740105, 30 anos, aniversário aí da Mega, 52 milhões. É parecida com a Mega da Virada, só que não, né? Sabe como é? Pois é, vai sair no finalzinho de maio agora, 52 milhões. Antes de realizar o seu grande sonho, a gente hoje quer saber qual será a sua resenha. O que, que você vai fazer para chamar aí os seus amigos? Hã? Não tem aquele negócio? Ô, que dia que você vai fazer o churrasco? Vai pagar o churro? Pois é, você vai alugar um iate? Você vai alugar uma fazenda? Você vai trazer um cantorzinho ou um cantorzão para fazer o show da resenha? O esquenta, que você ganhou, né? Você ganhou 52, já tá na sua conta. Ah, toda hora você fica o aplicativo aberto 24 horas, você não acredita. Você fica olhando o saldo, fica olhando, não fecha o aplicativo. Não, não fecha. Você fala assim, não, eu não tô acreditando, não. Eu não tô acreditando. Ai, meu Deus do céu. É, já tô imaginando aí. Já tô imaginando que você vai passar até mal, hein?
1: Você só tá na dor de barriga.
0: Não. É dor de barriga também, né? Hã? Opa, sai cachorro.
1: Você só tá na dor de barriga.
0: Tem gente aí que vai ficar trancado no banheiro, na casinha de força o dia inteiro. O dia inteiro. Na casa de força. Emoção demais, né? Muita emoção. Ai, meu Deus do céu. Vamos lá. Qual vai ser a primeira resenha e o esquenta que você vai fazer? Conte-me tudo, não me esconda nada.

Matheus e Cauã, não recomendo. Tá chegando aí, direto da redação. Informações, daqui a pouquinho pensamento positivo na virada do bloco. Você quer receber o nosso pensamento? Então manda pra mim aí, ô Barretola, copia e cola.

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3: O Ministério do Desenvolvimento e Assistência Social informou na última sexta que agora o benefício do programa Gás do Povo será pago sempre no dia 10 de cada mês, independente se a data cair em final de semana ou feriado. De acordo com o órgão, o investimento total em maio será de cerca de 288 milhões de reais para 2,71 milhões de famílias brasileiras. O assunto agora é educação, e as inscrições gratuitas para o Exame Nacional para Certificação de Competências de Jovens e Adultos de 2026 estão abertas até a próxima sexta-feira, dia 15 de maio. Os estudantes podem se inscrever no sistema Enseja e selecionar o estado e município onde desejam fazer a prova, além de também escolher a instituição certificadora. Direto da redação com a repórter Sara Faria.
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7: Agora 1:07.
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7: Aqui comigo, 1:10 na Espacial.
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2: Por você, pra você, do jeitinho que você gosta de ouvir sempre. Vamos nós para mais um Pensamento Positivo aqui do Revista Show, minha gente. Hoje o pensamento: a gente tem mania de olhar para longe e esquecer do melhor que está por perto. Fica sonhando com o emprego lá fora, com a viagem que vai fazer o ano que vem, com a pessoa ideal que vai aparecer um dia. E no meio disso, a gente passa reto pelo que está acontecendo aqui, agora, do lado da gente. O vizinho que está doente e ninguém visita. O cachorro velho que te espera o dia inteiro abanando o rabo de tanta felicidade quando você chega cansado. O café da manhã simples que a sua mãe faz sem reclamar. A mensagem que você deixou para responder depois e nunca respondeu. A gente acha que a vida boa está sempre a dois passos daqui, né? Que a felicidade está no próximo capítulo. E enquanto isso, a vida real está acontecendo no capítulo atual. E a gente nem está lendo. Parar de olhar para longe não é desistir de sonho grande. É lembrar que sonho grande é construído com as coisas pequenas que a gente ignora todo santo dia. É no abraço que você dá hoje, na conversa que você tem agora, no problema que você resolve aqui perto, que o resto vai se ajeitando. Quando você para de olhar só para o horizonte, você percebe que muita coisa que você estava buscando já estava aí, ó, ao seu redor. É isso. Só precisava de atenção. Moral da história. É, minha gente, às vezes, a vida que você quer não está longe. Ela está escondidinha nas coisas perto de você, que você parou de olhar. Você já parou para pensar nisso?
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0: o Grandão e o Baixinho. Rio Negro e Solimões. Romântica. Extreme Morning World. Matheus e Cauã com a Lauana Prado, Admita. Por falar em romântica, hoje nós temos aqui cenas românticas. Isso, nós temos casais românticos para você escolher. Esse páreo aqui, eu vou te contar, hein? Esse páreo aqui tá duro. É, não é brinquedo não, hein? Não é brinquedo não. Você vai ter que mandar um zap para cá, 99740105, para que você possa dar aí a sua opinião de escolha no nosso Telemania. O Telemania é o seguinte, nós temos aqui três casais. Você vai me dizer qual é o casal mais apaixonado das novelas. Babalu e o Raí, da novela 4x4. Catarina e o Petrúquio. O Cravo e a Rosa. E Helena e o Bruno, de Viver a Vida. É um dos beijos mais esperados de todos os tempos.
1: E, gente?
0: A Helena e o Bruno marcaram bastante, não é mesmo?
2: É, maluco!
0: Mas não tô puxando sardinha pro lado deles, não, viu? Tô não. Eu tô dando uma ênfase aqui. Depois eu vou dar a ênfase dos outros casais também. Aí a Babalu, hein? A Babalu. Letícia Spiller. É. E o Raí, hein? E o Raí? O mecânico. Com aquele peitão, cabeludo de fora, todo sujo de graxa. E a mulher lá esperando ele. É apaixonada. Ah, sai fora, Raí. Sai fora.
3: Mas isso não é justo.
0: Ah, mas a Babalu, né? A Babalu tava lá, perdidamente apaixonadinha por ele. Meu Deus do céu. Ai, ai, ai. O que é que ela achou naquele rapaz sujo de graça? Eu não quero nem saber o resto da história. Não quero nem...
1: É isso?
0: Eu não quero nem saber. Eu não quero. Eu não quero.
1: E, gente?
0: Nós temos aqui a Catarina e o Petrúquio, de O Cravo e a Rosa. Como é que faz, hein? Como é que faz? Só temos duplas românticas. É. Manda pra mim seu zap aí. Vamos resolver essa bagaça.
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3: Acerte o seu pelo meu, 1h27.

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1: Olha aí, segundo, hein? Com calor. É, Pará de Minas segue com aquele tempinho abafadinho, parcialmente ensolarada a cidade. 26 graus agora, 26, hein?

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1: 1:28.
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4: Aqui comigo, 1:30.
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0: Eu já quero agradecer quem tá mandando aí, ó. Ô Barretola, copia e cola. Pra você que tá pedindo pensamento positivo. Deixa eu te contar uma coisinha aqui. Eu até já adiantei já outras vezes, né? Às vezes eu trago pensamento positivo. Tem algumas coisinhas que eu não falo pra você que tá ouvindo pelo rádio. Às vezes fica a cerejinha do bolo lá no nosso contexto. Aí quem recebe por escrito, né? Quem pede aqui pra gente copiar e colar, acaba tendo mais outra via de reflexão, né? Isso é muito crucial para você refletir aí também, né? Nem tudo que eu tô falando no ar, às vezes vai lá pro pensamento positivo. Tem uma coisinha lá, uma linha ou outra lá que às vezes vai de lambuja, né? Vai de lambuja. Inclusive eu trouxe aqui, ó, o pensamento positivo. A gente tem mania de olhar para longe e esquecer do melhor que está por perto. Pois é, às vezes a gente fica vislumbrando só as coisas que estão muito distantes, né? Aqueles grandes sonhos, esquece de cuidar daquilo que está perto, que aquilo que está do lado é que vai ser a principal engrenagem para poder dar aquele suporte, para poder fortalecer, para que a gente possa chegar lá na frente e realizar aquilo grandão que a gente sonhava, né? Inclusive, esse pensamento positivo de hoje tem uma parte aqui que é para refletir após a moral da história que eu não falei no ar. Aí, ó, pra você ver. Ô, Barreto, por que você fez isso? Não. Não foi de propósito. É porque às vezes a gente deixa mesmo. Tem um trechinho do pensamento que não vai pro ar, né? Você vai curtir demais a moral da história, viu? Moral da história. Você vai curtir. Então manda pra mim aí no 99740105, pedindo pra gente copiar e colar o pensamento positivo. Vamos lá, meu povo! Aô, meu povão bom! A turminha prosa ruim aí, ó. Hoje nós temos um tema aqui, que é a resenha da Mega. A Mega, ela tá com 52 milhões acumulados, né? Essa Mega é Mega de 30 anos. E vai ser um pouquinho diferente, parecida com a Mega da Virada. Parecida, né? Essa Mega vai ser sorteada no finalzinho agora de maio. Finalzinho agora. E a gente quer saber de você. Você ganhando, já tá lá na sua conta. 52 milhões de reais. O que você faria para comemorar antes de realizar seu grande sonho? Hoje nós não estamos falando do grande sonho. Tem gente aí que vai alugar um espaço para fazer uma festa, né? Chamar um cantor, não é mesmo? De repente comprar vários presentes para você contemplar aquelas pessoas ali que você gosta, né? Tem lá o seu tio, sobrinho, mãe, pai, avô. É isso, compra um notebook para cada um, né? Um carro de presente para cada um. Aí vai acabar com 52 milhões. Só tem um detalhe pequeno, papai. Você tem que tomar cuidado pra você não descer o pau no dinheiro e ficar sem nada, viu? Ué. 52 milhões? Vai fazer igual aquele pessoal que passa lá no BBB, na Fazenda. Acha que o dinheiro é infinito, né? Que o dinheiro ali é aquela torneira que você pode abrir pra jorrar água. Ficar à vontade. Não, nunca vai secar. Nunca vai secar. Tem que tomar cuidado com isso aí. Mas vamos lá. Pensando bem, que mal tem... Hein, meu bem? Qual é a resenha que você faria? Um churrasco? Um show com um grande artista? Alugaria um iate? Levava o pessoal pra praia? Hã? O Daniel Gonçalves está lá no Alto Rio Doce. Zona da Mata? Alto Rio Doce. Acho que dá pra aquelas bandas de Barbacena, né? Aê, tarô! Um abração pra vocês que estão pelo aplicativo da Espacial. Ele falou assim, ó, eu compraria uma casa e um carro do ano. Ou uma viagem de avião. Pelo que eu deduzi aqui, parece que ele está escolhendo sonhos. Mas nesse caso, para começar a resenha, né? Talvez essa casa aí vai dar para alguém, o carro aí vai dar de presente pro primo, e a viagem de avião, ele vai pagar a viagem para levar todo mundo para onde ele está querendo ir. Né? Deve ser isso aí também. Vamos lá, o Daniel da cidade de Alto Rio Doce. Um abraço. Passa para mim uma música, tô na escuta da melhor rádio de Pará de Minas.
1: Aê!
0: Tá mandando aqui um alôzinho pra toda a família, os amigos. Obrigado, tô aqui ligadaço, só na net. Valeu, Daniel, todos aí do Alto Rio Doce. Leve o nosso abraço aí para todos os amigos, viu, Daniel? Fala comigo que eu falo contigo.
1: Boa tarde, boa tarde. Manda uma música boa pra mim, isso. Esses dias eu não tô bem, não, senhor.
0: Que
1: tô
0: isso,
1: ótimo.
0: Irmão. Ai, pô, que susto.
1: Manda o Gustavo Lima aí, qualquer um dele aí, por favor.
0: Toda hora.
1: Tipo assim, o sucesso aqui, onde é que nós tiver e eu tiver.
0: Pronto.
1: Obrigado. Ô, Barretó, eu falei lá com o Miau, né, cedo. Uhum. Eu tenho lá um tatu lá, ele é igual a reta escavadeira. Você quer saber que tá precisando disso, você não fala comigo, eu alugo.
0: Um tatu que é igual a reta escavadeira, gente. O bicho cavuca fundo, hein? Cavuca fundo! É o Rondon. Ele vai abrir uma empresa aí. Alugamos tatu canastra. Pra poder fazer a sua obra aí. Nós vamos alugar rapidinho. Anuncia aqui no Revista, pronto, já era.
2: Opa, beleza, meus parretos?
0: Fala comigo, Diego. Aqui
2: é o Diego, do Padre Vieira, tudo bem?
0: Bom demais, aqui, você?
2: Manda um alô pra minha mãe, tá? Ontem foi Dia das Mães, né?
0: Isso.
2: Um abraço pra todas as mães aqui de Paris de Minas e região. E manda um alô também pro Nelson, o famoso Perninha, o seu FM, o sucesso é aqui.
0: E onde você estiver, valeu, Diegão!

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0: 12 para as duas.
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3: 9 para as 2.
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3: Informando, 7 para as 2.
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1: Estamos de volta na programação 105,5. Vamos falar aqui dos presentes milionários das estrelas. É. Vamos começar com a Margarete Serrão, né? A mãe da Virgínia Fonseca. Pois é. Olha aí. A Margara. A Margarete. Ela ganhou um presentão baratinho, baratinho. Do genro. Isso. Do Vini. O Juninho. É, você viu o presente? Você tá sabendo quanto que foi? Nossa senhora, é bom demais ter dinheiro, né, gente? É bom demais ter dinheiro, né? A Margarete Serrão, a mãe da Virgínia Fonseca, ela usou as redes sociais para mostrar, né, o presente que ganhou do genro Vini Júnior nesse Dia das Mães. O jogador de futebol que está em Madrid, na Espanha, ele fez questão de agradecer a sogra e enviou uma sandalinha, gente. Uma coisinha à toa. Uma sandalinha de uma marca de luxo para ela. A mãe da influenciadora mostrou um arranjo com flores brancas que recebeu, juntamente com uma cartinha escrita à mão. É, ele fez a punho, né? É. Ele escreveu o seguinte: Margarete, um feliz Dia das Mães para você. Um exemplo de mãe e avó. Tenha um dia especial. Vinícius Júnior. Oh, que carinho. Escreveu lá o atleta, né? Mandou para ela uma rasteirinha, rapaz. A rasteirinha, é, da Louis Vuitton, você ouviu falar? Uma marcazinha furreca que tá começando aí. Pois é, mandou uma sandália, uma rasteirinha pra ela. Isso, o item está esgotado em várias lojas, mas ainda pode ser encontrado para importação a partir de aproximadamente R$5.100, rapaz. Uma rasteirinha, R$5.100. Meu Deus do céu. Ah, deixa pro Vini Júnior, né? Deixa pra quem pode, né?
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1: Quero saber o dia que a Margarete vai estrear a rasteirinha. No dia não tinha como, porque diz ela que não combinava com o look. Mas ela agradeceu, né? Agradeceu. Tá vindo mais presente aí, tá vindo mais, hein?

0: de Camargo e Luciano, pra mudar minha vida. Aô, musicão do coração! Daqui a pouquinho tem você aqui comigo, hein? 99740105. Hoje nós estamos com a resenha da Mega. É uma Mega Sena diferente, 52 milhões. Vai sair no final de maio agora. É parecida com a Mega da Virada. É, mais uma pra você encher o bolso aí. A gente quer saber de você, o que você faria para comemorar antes de realizar o seu grande sonho? Aquela resenha, né? Aquele churrascão, de repente você ia alugar aí uma casa de festa, né? Uma fazenda, um iate, levar um cantor. Quem é o cantor que você levaria para cantar? Hã?
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0: Ótima semana, 2:06.
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2: Acerte o seu pelo meu, 2:10.
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2: Tamo de volta, na número 1 do seu coração, todo mundo ligadinho no Barretinho. Aê, Carol! Hoje tem Telemania, nós escolhemos aqui o contexto casais apaixonados das novelas. Qual é o casal mais apaixonado das novelas? Babalu e Raí de 4x4, a Catarina e o Petrúquio de O Cravo e a Rosa, ou Helena e o Bruno de Viver a Vida? Eita, ferro, Sô. Agora é que eu quero ver com você, hein? Você vai mandar pra cá a sua opinião. Vamos falar aqui do que tá chamando a atenção na internet. Gente, nossa senhora. Tá o pai, tá o filho, hein? O Leandro. O saudoso, o queridíssimo Leandro, da dupla com o Leonardo. Eu adoro essa música que ele começa fazendo a primeira voz aí.

0: Vem fazer amor comigo. Ah, que musicão, hein?
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0: O cantor faleceu poucos meses após o nascimento do segundo filho. Forte, né? Fruto do casamento com a Andréia Mota. E aí tá lá, o filhão do Leandro na internet, chamando a atenção da semelhança com o pai. Nesta semana, uma fala de Andréia Mota, relembrando a escolha do nome do segundo filho, fruto do seu relacionamento com o cantor Leandro, movimentou as redes sociais. Mas o que chamou mais atenção dos internautas foi a semelhança do rapaz de 28 anos com o pai, né? Nos comentários, os seguidores ficaram impressionados com a aparência do herdeiro do artista, que faleceu em 1998, após lutar contra um câncer raro na região do tórax. Andréia contou que o cantor, cujo nome verdadeiro era Luiz José Costa, sempre falou que gostaria de dar ao filho, homem, o seu nome artístico, que o tornou conhecido nacionalmente. O Leandro não se chamava Leandro, né? Ele se chamava Luiz José Costa. E ele falou que quando tivesse um filho comigo, homem que ele colocaria Leandro. Olha aí, falou ela na ocasião. Ou seja, tem um filho, né? Se viesse homem, nesse caso aí do contexto. E aí veio o homenzinho, né? Veio o homenzinho. Tá aí a homenagem. Rapaz, é idêntico, viu? Idêntico o papai aí, ó.

Os casais mais apaixonados das novelas. Sugerimos aqui, ó, Babalu e o Raí de 4x4. A Catarina e o Petrúquio de O Cravo e a Rosa. E a Helena e o Bruno de Viver a Vida. Sabe quem é que já tá votando? Hã? A Rosilene Maria. Ei, Rosilene! A Rosilene ficou com a Helena e com o Bruno aqui na votação dela. Que bacana. Tem também aqui, ó, a nossa amiga Larissa, lá do bairro São Luís. A Larissa falou que é disparada. A Catarina e o Petrúquio. Que eles são imbatíveis. Não tem ninguém igual. Eita, ferro, só. Coraçãozinho, coraçãozinho. Foguinho, foguinho, foguinho.

Ana Castela, Léo Foguete, sem você. E não se fala em outra coisa, por que que o Zezé não foi na gravação do DVD da Simone Mendes? Ê, dona Simone.

0: Que isso? Será que tem algum B.O.? De novo. Pra quem não sabe, na noite da última quinta, dia 7, a Simone Mendes reuniu um grande time de cantores no show da gravação, seu novo DVD, né? Minhas Memórias. Pois então, lá em São Paulo, a artista recebeu no palco vários ícones da música sertaneja, como Bruno e Marrone, Chitãozinho e Chororó, Daniel, o Leonardo e o Luciano sem o Zezé. É a nova dupla, Luciano sem Zezé, Zezé sem Luciano. Você pode escolher aí um dos shows, viu? No entanto, Zezé de Camargo, que era esperado, faltou na gravação do DVD da Simone Mendes. Ok! Que coisa, hein? A assessoria do Zezé de Camargo esclareceu que o sertanejo já tinha desmarcado o compromisso desde o dia 30 de abril. Uai, que isso? Mas peraí, ué. Peraí, ué. O que é que aconteceu, meu Deus do céu? Hã? Desmarcou! Desmarcou! Hadouken! Fechou o tempo? Fechou o tempo?
1: Onde é que nós vamos parar esse mundo, né?
0: Meu Deus! O Zezé desmarcou desde o dia 30. Pronto! Na época, o marido de Graciele Lacerda afirmou que era por causa da inviabilidade logística. Essa palavra aí, eu vou te falar, inviabilidade. Não vou! Não vou! Vou não! Quero não! Posso não! A Graciele não deixa, não! É inviabilidade logística. Uma vez que o artista cumpria agenda de shows no interior do Piauí e o cronograma de voos não permitia sua chegada a tempo para a gravação na capital paulista. Tá esclarecido aí, ó. Apesar do cancelamento prévio, a produção de Simone Mendes manteve a divulgação da presença de Zezé de Camargo. Invisível. Isso. Até o momento do evento. Porém, a equipe da irmã de Simária não divulgou a ausência do artista na gravação. Mesmo sem o irmão, Luciano Camargo honrou o compromisso e gravou sua participação com Simone Mendes. Aliás, o cantor recebeu uma série de elogios por parte do público por conta de sua voz, né? Que vem se destacando cada vez mais. Dá-lhe, Luciano! Através das redes sociais, Simone agradeceu ao cantor pelo fato dele ter participado do show. Aí, bacana! Daqui a pouquinho a gente vai falar mais alguma coisinha da participação aí do Luciano em especial, né? 12h26 agora. Vai lá, Simone!

Simone Mendes, ranking 12 inesquecíveis. E no ranking 12 inesquecíveis tem o Luciano Camargo, que honrou o compromisso, né? O Zezé não pôde estar lá. Inviabilidade da logística. Pois é. E aí a Cris Flores, ela elogiou bastante a atitude do Luciano Camargo, né? É bacana isso, né?

0: Diz ela que adora o Luciano como cantor, como pessoa, como pai, chefe de família, né? E que ele, honrando esse compromisso aí, ganhou mais voto dela ainda. É, pois é. Ela falou assim, parabéns pro Luciano Camargo, pela atitude dele, né? Isso é bacana, né, gente?
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0: Acerte aí agora, 12h29.

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0: Pará de Minas, ensolarada nossa segunda-feira. Continuamos com aquele solzinho ali, solzinho aqui. Volta e meia dá uma nubladinha, né? 26 graus agora, 26.
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3: Agora na Espacial 12h35.
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3: Tamo de volta. Programação Espacial FM do nosso segundo. Alô! Potência! E aí, qual é o casal mais apaixonado das novelas? Babalu e Raí de 4x4, Catarina e Petrúquio, o Cravo e a Rosa ou Helena e Bruno de Viver a Vida? Vamos agora com o amigo apaixonado, Victor e Leão.

Espacial FM, o sucesso aqui onde você estiver. 12h42, hoje tem kit da Espacial, hein? Chaveirinho, copão, mais a camisa 105. Vai lá pro nosso aplicativo e boa sorte.

0: Disque recaída. Alô!
1: Bateu carência.
0: Nossa senhora, hoje é segunda-feira, o povo canta parecendo que... Sextou não, né? Sextou ou não sextou? Ai, ai, ai. Não fala em sextou não, gente. Fala não. Tem gente aí que já tá doidinho pra tirar a poeirinha da goela. Já tá querendo estampar uma, né? Já tá querendo estampar uma, né?
2: E aí, meu brother?
0: Meu brother.
2: Blanza.
0: 2:47, 2:47. Resenha da Mega Sena, dos 52 milhões. E nós queremos saber de você aí, antes de realizar seu grande sonho, aí você ganhou esse dinheiro, ganhou. Final de maio agora sai, né? É uma nega da virada. Essa vai negar ou não vai, hein? Nega, a Mega Sena. Pois é, essa 52 milhões, comemorando 30 anos aí da Mega, a gente gostaria de saber o que você faria para comemorar antes de realizar seu grande sonho. É aquela esquenta, isso, aquela resenha. O que é que você faria para levar aí sua família, né? De repente, chamar os seus amigos, parentes. O que é que você faria? 52 milhões já tá lá na sua continha, pronto. Você não vai fazer ovo cozido pra dar pro povo, não, né? Aí, não, aí você me ajuda aí. Não, vai fazer ovo cozido pra dar pro povo. Mas não, pera aí, ué. Pera aí. Você, não, agora melhorou a coisa. 52 milhões de reais na sua conta. Muita gente aí já tá pensando em contratar um determinado cantor. Né? Isso. Levar o pessoal lá pra Dubai. Isso, Barreto. Vambora, todo mundo. Pronto. Pega uma xalana, aquelas barquinhas que os ricão ficam lá. Pronto. Aí que eu vou fazer um esquenta bom.
3: Olha ele.
0: Aquele esquenta caprichado, não é mesmo? Manda pra mim aí a sua opinião, 99740105. Mas é pra caprichar mesmo, hein?
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0: Vai vendo, 11:03.
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0: No meu, 12h52. E aí no seu?
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0: 5 para as 3.
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0: Cartola. Aqui, vamos parar com essa conversa fiada aí?
1: Coisa nenhuma!
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Sami Rico e o Zezé Milionário. Estrada da Vida. 3:01. Você sabe quem que tá vindo aí no Brasil? Mais um showzão internacional? Pois é, vai ser em dezembro. Ed Sheeran. 2 shows da Loop Tour 2026 aqui no Brasil. Ambos em São Paulo, no Allianz Parque. Dia 5 de dezembro, sábado, o primeiro show. E uma data extra, devido à grande procura do primeiro show ter estourado, né? Dia 6 de dezembro, ambos os shows no mesmo local, no Allianz Parque. 5 e 6 de dezembro, Ed Sheeran no Brasil.

0: Oxalá, fala comigo, aqui é o Wilson da Vila Ferreira, boa tarde, Xará. Oxalá, se eu ganhasse essa grana aí, a coisa que eu ia fazer, a primeira coisa que eu ia fazer para comemorar antes de realizar o meu sonho, era alugar o parque de exposições e fazer um culto de adoração ao nosso Deus, porque ele merece a honra, a glória, o louvor e a adoração. E eu mesmo seria o preleitor. 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
1: Eita glória! Eita glória! 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
2: Oi, Barretinho. Boa tarde. Tudo bem, né? Olha, Barretinho, com certeza eu iria alugar aquele sítio top de linha e contratar 3 cantores, um pra sexta, um pra sábado e pro domingo. Seria o final de semana daqueles. Amado Batista, Alemão do Forró e Guilherme Silva. E tira o pé, tira o pé. E essa peça seria pra todos os amigos, tá bom? 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

0: Deixa eu te falar com você, Barreto. Esqueci de responder a pergunta. Com certeza, Barreto, com certeza. Para mim, a Babalu mais o Raí. Na novela 4x4. Você falou que era 3x4? Não, mas a novela é 4x4.
1: Oi, Eliana. Senta junto. Oi, Eliana. Eu falei isso, não falei? 3x4? Ué, que isso, oi? Tu tá querendo tirar fotinho pra pôr na identidade de novo? 3x4. 4x4, né?
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1: Informando! Agora 3:08 na Espacial.
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1: Gente, agora 3:11.
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1: Só no pagode é Sacomé. Fred e Fabrício, lavação de roupa suja agora, na lavanderia espacial, vamos lá.

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3: A Secretaria de Estado de Saúde de Minas Gerais confirmou a morte de um homem de 46 anos por hantavírus. O caso registrado no município de Carmo do Paranaíba, na região do Alto Paranaíba, liga o sinal de alerta no estado. Segundo a Secretaria de Saúde, a vítima tinha histórico de contato com roedores silvestres em uma área de lavoura, situação considerada um dos principais fatores de risco para a transmissão da doença. Os primeiros sintomas surgiram em 2 de fevereiro e o paciente morreu 6 dias depois, em 8 no mesmo mês. Os primeiros sintomas surgiram no dia 2 de fevereiro deste ano e o paciente morreu 6 dias depois, em 8 de fevereiro. A confirmação da infecção foi realizada pela Fundação Ezequiel Dias. Em nota, a Secretaria de Saúde informou que se trata de um caso isolado, sem relação com outros registros recentes da doença. E agora vamos falar de educação. E o prazo para que o estudante do ensino superior pré-selecionado para as vagas remanescentes do FIES, referente ao primeiro semestre de 2026, valide as informações declaradas no momento da inscrição, se encerra hoje. Para validação, o estudante deve procurar a Comissão Permanente de Supervisão e Acompanhamento da Instituição de Ensino Superior Privada, onde foi pré-selecionado no horário de funcionamento dela. A documentação exigida pode ser entregue no formato físico ou digital, conforme definido pela faculdade privada. Direto da redação, repórter Sérgio Viana.
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6: Agora, 3h22.

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2: Bora dar uma cubada lá fora. Olha aí, minha gente, segundou agora com um tempinho de sol, né? Vai e volta, solzinho, hora nublado, hora ensolarado, 27 graus.
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2: 3h25.
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3: Na Espacial 3:28.
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4: E não é que já está na hora da nossa Discoteca do Revista, senhoras e senhores. Vamos fazer uma viagem emocionante a partir de agora, dando uma chegadinha logo ali no passado, né? E você é o nosso passageiro de carteirinha VIP aqui na sua Espacial FM, viu?
5: Eita,
4: isso, vamos lá. Show de rock and roll. Pois é, essa é mais uma daquelas icônicas, né? Da banda Roupa Nova. Foi lançada originalmente em 1985. A composição, vale a gente destacar, Michael Sullivan, Miguel e Paulo Massadas. Esses caras são monstros da composição das músicas brasileiras, né? Michael Sullivan, Miguel e Paulo Massadas. Essa faixa, ela retrata com muito humor a convivência entre opostos, destacando o rock como paixão comum. O grupo é daqueles, né, que destaca uma pitadinha de pop, uma pitadinha de rock brasileiro, aquela levada das baladinhas, das festas e também as composições românticas. Roupa Nova, no Revista Show, Discoteca tá no ar.

0: No momento, não se fala em outra coisa lá nas redes sociais. O pessoal tá destacando o novo amor de quem? Do peixe, o baixinho. É o Romário, meu. Aí, o Romário curte dia em Paris com o Nova Fair. É, a namoradinha do Romário. 34 anos mais jovem que ele.
1: Ah, de aço.
0: Agora o pessoal vai começar falando, ah, só porque ele é famoso, ele tem dinheiro. Eles são discretos, né? O ídolo da seleção também aproveitou para visitar a Itália com a estudante de 26 aninhos. Ela faz nutrição, rapaz. É. E o peixe se encantou com o tempero dela. Aham. Se ela dança, o peixe também dança. É a Bárbara Cavalcante. Estão em destaque nas redes sociais, é. Depois da França, dando uma passadinha por Itália. Aí. Felicidades pra eles, né? O Romário tá com 60 anos de idade.

0: Esse é o som do ICMC, ainda na época que a Alexa fazia muitas e muitas participações, né? Dark Knight Rider. O MC Leozinho passou por aqui. Se ela dança, eu danço. Olha só, amanhecemos hoje com a grande novidade nas redes sociais. Para os fãs seguidores da Ana Castela. Você viu onde que ela amanheceu hoje? Ela mandou bom dia, gente. Com frio, viu? Meu bom dia hoje tá melhor ainda, porque eu tô na minha casinha onde eu cresci. Estou indo para a fazenda, disse ela enquanto mostrava detalhes do local. Ana exibiu tanto o pequeno jardim quanto a cozinha com móveis planejados. Na noite do último domingo, dia 10, ontem, portanto, ela mostrou o quarto onde dormiu com teto de madeira. Legal que ela não esqueceu as raízes dela, né? A casinha que ela cresceu, rapaz. Você viu lá o vídeo? Dá uma cubada aí nas redes sociais da Ana Castela, vai lá.
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0: Agora na Espacial, 16 para as 4.
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0: Informando, 12 para as 4.
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0: Moço, agora 10 para as 4.
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0: Vamos aqui com o nosso resultado das novelinhas dos casais apaixonados. Qual é o casal mais apaixonado das novelas? Babalu e Raí, de 4x4. Catarina e Petrúquio. Crave a Rosa. E Helena e Bruno, Viver a Vida. Inclusive, mais votações chegando aqui na reta final. A Cleonice Soares, ela tá votando aqui no Raí, o mecânico, e na Babalu. A Babalu que andava naquela plataforma. Ah, 2 metros de altura. Quem é o casal chonado que ganhou? Rapaz, não. Catarina e Petrúquio. Mas esses aqui também, aqui, convenhamos, né? O pessoal comenta até hoje. 55% das intenções dos votos. Eita ferro, sou. Em segundo lugar, Babalu e o Raí. 30%. A Helena e o Bruno. 15%. Todos são sensacionais, né? Essa é verdade.

era amor, mas era massa demais. Esse é o famoso amor que fica, né? É o chazinho das 3h54, hein? Israel e Rodolfo, tô play, play, play, play. Aô, potência. Vou mandar com fé, meu queridão, minha queridinha. Tá chegando na sequência mais um campeão de audiência. Igor Araújo e o Sozé, pra comandar o sertanejo que é bom demais. Aô, trem. Quem é que ganhou o kit da Espacial FM? Elaine Maria da Silva, final do telefone 9420. Ela reside no JK aqui em Pará de Minas. Elaine Maria da Silva se deu bem. A gente se encontra amanhã, hein? Com as graças de Deus, o nosso regente maior. Some não, hein?

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2: 3h59.
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2: 4 e 4.
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1: Opa! Boa tarde, boa tarde, boa tarde, boa tarde, boa tarde, boa tarde, boa tarde, gente!
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1: Vambora com Deus e Nossa Senhora. É um prazer enorme em estar te fazendo companhia a partir de agora até as 19 horas, levando a emoção da música sertaneja na nossa programação. O Trembão em som!
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1: Já por aqui na máquina sonora, o dono da mercearia Bocardina da comunidade do Pau Furado, o homem que elabora as perguntas do nosso programa, ele que tá sempre na sonoplastia do sertanejo bom demais, o Zezé!
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2: Tarde pra vocês, gente.
1: É mais uma semana, né, Zezé? E tomara que esta semana a gente fature, porque a semana passada... Rapaz, deu ruim, viu? Na semana passada nós perdemos, viu, Zezé? Perdemos e feio. Essa semana nós temos que faturar, né, Zezé? Já, é? Pois é, eu espero que o senhor arrume aí uma pergunta dificílima pra gente tá trazendo aqui nesta tarde de segunda-feira, viu? Hã? Já tá no ponto, mãe? Já tá no jeito? Pois é, então daqui um tiquinho, faltando pra daqui a pouco, nós vamos trazer a perguntinha do sertanejo bom demais. E pra começar, João Paulo e Daniel, a culpa é sua! Oh, sofrência só! É saudade, é sertanejo bom demais! Segundão, segundão na nossa programação!

0: Ataíde e Alexandre, o tempo do amor.
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0: Oh, música só.
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0: Essa é bonita, viu, Sazé? Ataíde e Alexandre, o tempo do amor nesta tarde de segunda-feira.
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0: É o sertanejo bom demais, é início de semana. É você acompanhando aí o nosso programa, hein?
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0: Muito obrigado pela sintonia, muito obrigado pela audiência. E a partir de agora, nós vamos trazer a nossa brincadeira nas tardes da Espacial. E atenção, vamos lá, Sozé, para nossa brincadeira de hoje. Que é a seguinte, hein? É a seguinte, atenção. Atenção, moçada. Hoje, segundona, raiz até o osso. A pergunta é essa, hein? Atenção, você entendido da música sertaneja. Atenção, atenção. Quem interpretava a música Couro de Boi? Ou seja, quem é que cantava, né? A música Couro de Boi, hein? Hã? E aí? Sabe responder essa? Sim ou não? Quem interpretava ou quem cantava a música Couro de Boi? Envie sua mensagem a partir de agora. Participe com nós no 999-740-105.
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Nossa, França, só! Dormir na praça! Essa é boa demais, viu, Zezé? Saudades, oi, que saudade, viu? E que saudade! Bom, vamos lá, Zezé. A turma vem chegando, o pessoal marcando presença. É gente todo tipo, todo jeito, do lado da banda. Deixa eu mandar abraço aqui no nosso programa. Alô, Thaís! A Thaís tá ligadinha com a gente em São Gonçalo do Pará. Ô, Thaís, um abraço pra você, muito obrigado pela participação aqui no nosso Sertanejão. E a Thaís só já tá falando que a resposta é Dino Franco e Mouraí. Será? Será que é Dino Franco e Mouraí, hein? Raiz até o osso. Quem interpretava a música Couro de Boi? A Thaís apostando que é Dino Franco e Mouraí. Nossa senhora, tem mais a Ana Júlia. Lembrei da música, ô Ana Júlia, mas essa não é da música não, né? É a Ana Júlia ligadinha com a gente no Cecília Meirelles. Ô Ana, muito obrigado pela participação, muito obrigado pelo carinho aqui na nossa programação. E ela tá falando que é Teodoro Sampaio, sua Zé, será que é Teodoro Sampaio? Ai, ai, ai, ai, ai, ai, ai, em Nova Serrana, rapaz, mandou até a foto aqui, viu? Já tá agarrado. Tá trabalhando e acompanhando o Sertanejo Bom Demais. Alô, Leandro Lopes! Um abração pra você aí na sua oficina em Nova Serrana! Ei, Leandrão, e parece que mexe com o quê mesmo aqui, José? Móveis planejados? Olha aí! Um abração pra você, Leandrão! Tá acompanhando aí o nosso programa Sertanejo Bom Demais, a nossa Espacial FM. Hoje, Raiz até o Osso. Quem interpretava a música Couro de Boi? Sabe responder essa? Quem interpretava, hein? Couro de Boi. Envie sua mensagem no 999-740-106.

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2: 4:21.

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1: Gente, a temperatura 26 graus em Pará de Minas, tempo aberto, com a umidade marcando 54%.
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É o nosso programa Sertanejo Bom Demais, é a nossa Espacial FM. Boa tarde pra você na sintonia, pra você que tá acompanhando a nossa programação. Ô trembão, nossa senhora, só Zé, só Zé. É segundona, né, só Zé? Segundou, só Zé. E deixa eu mandar abraço. A Rosilene tá ligadinha com a gente, ô Rosilene! A Rosilene tá falando que a música é de Sérgio Reis, viu, Sozé? É o Sérgio Reis que canta, será? Será que é o Sérgio Reis? Ai, ai, ai. A Cassilaine também ligadinha com a gente, tá dizendo, olha aí, Igor, quem interpretava era Sérgio Reis, viu? Aqui é a Cassilaine de Perdigão. Ô, Cassilaine! Será que é Sérgio Reis, Cassilaine? A Cleusa também ligadinha com a gente em Divinópolis. Ô, Cleuzinha! Seja sempre bem-vinda, viu? Muito obrigado aí pelo carinho, pela participação. Chegou mais cedo hoje, né, Cleusa? Segundona largou o serviço mais cedo hoje, Cleusa. Ê, vidão, hein, Cleusa? Essa, Zé. A turma tá que tá aqui no Sertanejo Bom Demais. Hoje, raiz até o osso. Quem interpretava a música Couro de Boi? Quem? Envie sua mensagem, participe com nós no 99974-0105.

0: Gente, 4 horas e 38 minutos desta tarde abençoada de segunda-feira. Oh, início de semana, hein, só? Esse é o nosso programa Sertanejo Bom Demais, essa é a nossa Espacial FM. Olha, a Beth, sozinha, a Beth tá ligadinha, tá dizendo que a resposta da nossa pergunta de hoje é Palmeira e Ted. Palmeira e Ted. No ano de 1954, ô Bete! Será que é Palmeira? É Palmeira mesmo? Ô, Sazé, não é Palmeiras, não, é Palmeira, né? Palmeira e Ted Vieira, no ano de 1954. Nossa Senhora! Deixa eu mandar um abraço também a Beatriz Rodrigues, ligadinha no bairro São Francisco. Ô, Beatriz! A Beatriz também dizendo aqui que a resposta é Palmeira e Ted. Gente, gente! Será, será, será? Alô, Conceição, a mulher do doce!
1: Oi, eu tava sumida essa semana que eu tô dengosa. Peguei a dengue, Ivo. Fiquei uma semana no hospital tomando soro, tomando remédio para tirar dor. Misericredo, viu, Igor, nessa tal de dengue. Misericredo. É ruim demais, Igor.
0: Ô, Conceição, melhoras para a senhora aí, viu? Cuidado com essa dengue, Conceição. Beba bastante água, viu? Um abraço para você. Seja sempre bem-vindo ao Sertanejo Bom Demais. Hoje, raiz até o osso. A pergunta é essa. Quem interpretava a música Couro de Boi? Quem? Quem interpretava a música Couro de Boi? O José Renato no Cecília Meirelles está dizendo aqui que é o Sérgio Reis. Ah, oh, Zé Renato, será que é o Sérgio Reis, hein? Até tu, Zé! Nós vamos fazer um intervalinho, né, Zé? Rapidinho, curtinho, já, já a gente volta. Não saia daí!

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3: 4h41.
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2: 4h44.
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5: 4h47.
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0: Eduardo Costa. Toneladas de paixão. Oh, potência só. Essa é boa demais, né, Zazé? Oh, música só. Nossa Senhora. Bom, e as participações continuam, né, Zazé? O pessoal marcando presença. Olha aí, a turma vem chegando por aqui. A Adriana Clemente ligadinha no Bairro Santos Dumont. Alô, Adriana. Muito obrigado pela participação, viu? Seja sempre bem-vinda. Obrigado pelo carinho de sempre. O Jesus também ligadão em Esmeraldas. Fala com nós, Jesus.
1: Boa tarde, Espacial. Boa tarde, ouvinte Espacial. Quem interpretava a música Coro de Boi é Lourenço e Lorival.
0: Olha aí, hein? O Jesus falando que é Lourenço e Lorival. Será que é Lourenço e Lorival? Alô, Xisto.
2: Alô, Igor. Boa tarde. Tudo bem com vocês? Eu queria mandar um abraço aqui pro Cleiton de Paula e te pedir uma música bem bonita aí, oferecer para o Cleiton de Paula. Obrigado.
0: Ô, Xistão, um abraço para você em Capoeira Grande. Obrigado pela participação, pela audiência aqui na nossa programação. Ele tá mandando um abraço pro Cleiton. Um abraço para você, Cleiton. O Iris José Ribeiro em Limas de Garatinga também chegando por aqui. Alô, Iris. O Iris falou que não sabe responder essa pergunta de hoje, viu, Zazé? Falou que tá entregando a rapadura que não sabe não, viu? Hoje, Raiz até o Osso. Quem interpretava a música Couro de Boi? Quem interpretava a música Couro de Boi, hein? Participe com nós. 99974-0105.

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2: 5 horas.
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4: 5 e 5!
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0: forrozão gostoso nessa segunda-feira, hein, Zão? Esse é o nosso programa Sertanejo Bom Demais, onde quer que esteja, marcando presença com nós, aquele abraço! Tá trabalhando? Excelente trabalho, já está descansando? Um bom descanso pra você também. Tá aí de bobeira, sem fazer nada, tá sintonizado com nós, a gente agradece a audiência! E as mensagens continuam, né, Sazé? Gente, todo tipo, todo jeito, do lado da banda. É o pessoal marcando presença no nosso programa. Escuta aqui, o José Geraldo, o Sazé, o Zé, o Zé. Rapaz, que áudio é esse, hein? Que áudio, Sazé. O homem mandou, mandou um áudio muito grande, viu, Sazé?
1: Meu filho, manda o áudio, curto.
0: José, você vai ter que mandar um áudio mais curto. Ele mandou um áudio de um minuto. E lá vai lambada. Aí não tem jeito não, né, Sozinho? Não tem jeito de divulgar esse áudio não. Esse áudio ficou muito grande. Tá muito grande esse áudio, né, Sozinho? É, mais um abraço pra você, viu, José Geraldo? Obrigado pela participação, pela audiência. Adriana Clemente, mais uma vez, marcando presença no Baixo Santos do Bom. Nós agradecemos o carinho. Hoje, Raiz até o Osso. Quem interpretava a música Couro de Boi? É a nossa pergunta. Quem interpretava essa música Couro de Boi, hein? Envie sua mensagem. Participe com nós no 999-740-105.

Fernando Batista com Gustavo Lima, Alucinação, passando por aqui no nosso sertanejão, né, José? E a turma tá que tá. O pessoal vem chegando, marcando aquela presença bacana no nosso programa. Ô José, vamos mandar um abraço aqui ao João Ayrton. O João Ayrton tá ligadinho com a gente lá em Gorduras. Ai, João! Brazão pra você, João! A Rosilene tá te cumprimentando aqui, viu, João? Um abraço a todos aí de Gorduras, acompanhando o nosso programa Sertanejo Bom Demais, a nossa Espacial FM. Hoje com a seguinte brincadeira, Raiz até o Osso. Quem interpretava a música Couro de Boi? Quem que interpretava, na sua opinião, hein? A música Couro de Boi? Ó, tem uma turma falando aqui que é o Sérgio Reis. Outra turma falando aqui que é Palmeira e Ted. Tem um caboclo que falou que é Teodoro Sampaio, né? Mesmo, Zé? Falou aqui, ó. Hã? Lourenço Lorival também, bem lembrado, Zé. Falaram aqui que é Lourenço Lorival. Mas na sua opinião, você que é entendido mesmo da música sertaneja, quem interpretava a música Couro de Boi? É a nossa pergunta. Deixa eu mandar um abraço aqui a Jennifer. Ô, Jennifer, tá ligadinha com a gente, Sozé. Tá marcando presença no bairro Padre Libério, dizendo que é Dino Frank Moraim. Será? Será, será, será? Será que é Dino Frank Moraim, Jennifer? Ai, ai, ai, Sozé. Nós temos que faturar hoje, Sozé, porque a semana passada nós perdemos, ficou vergonhoso demais pra nós, Sozé. Nós temos que faturar, Sozé. Com Chitãozinho Chororó vem chegando, é o Saco de Ouro. Um abraço pra você, amante da música sertaneja, que acompanha todas as tardes o nosso programa, o Sertanejo Bom Demais.

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1: Oh, Chitão e Chororó, passando por aqui no Sertanejo Bom Demais, nesta tarde de segunda-feira, na nossa espacial.

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2: 5:21.

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2: Gente, temperatura 24 graus em Pará de Minas, tempo aberto, com a umidade marcando 58%.
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2: 5h22.
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2: Moçada, é o nosso programa Sertanejo Bom Demais, é a nossa Espacial FM, a número 1 de Pará de Minas e de toda a região. Oh, trembão, só Zé Gleição chegou, viu? Só Zé o Gleição tá firme com nós aqui. Fala, Gleição!
3: Oi, Igor Araújo, um abraço pra você, pro São Zé, pra todos ouvindo a Espacial. Oi, sobre a sua pergunta, hoje eu vou deixar vocês ganhar. Viu? Essa tá muito fácil. 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Tchau, obrigado.
2: Que desculpa esfarrapada desse homem, José. Hã? Falou que vai deixar nós ganhar porque essa tá muito fácil. Ô, Gleice, você não tem uma desculpa miozinha, não? Ele não sabe, não, José. Não sabe responder, não. Não dá conta de responder, não, né, Gleição? Ei! Tá nóis! É, José, essa aí, eu não sei não. Tô achando que nós vamos faturar, viu? Deixa eu mandar um abraço ao Wagner, ligadinho com a gente do Bairro JK. Alô, Wagner! É o Vaguinho, né, Sozinho? O Vaguinho tá postando aqui que é Teodoro Sampaio. A resposta da nossa perguntinha de hoje, hein? Será que é Teodoro Sampaio? A Dona Ifigênia, Sozinho, também tá ligada com a gente. Ô, Dona Ifigênia! Tá no Bairro João Paulo II. Já tá falando que é Gina e Gina. Será que é Gina e Gino? Raiz até o osso. Quem interpretava a música Couro de Boi? É a nossa perguntinha. Quem interpretava essa música Couro de Boi, hein? Envie sua mensagem no 999-740-105. Vambora trazer mais uma. É Rick and Hannah, Casa de Caboclo.

Christian e Ralf, cheiro de shampoo. Deixa eu mandar um abraço. Já tá no segundo tempo, trabalhando, sintonizada com a gente. Alô, Raimunda. Bom trabalho pra você aí no Cozinha, viu, Raimunda? Cláudia, a Dani, a Alessandra. A gente agradece o carinho, hein? Igor, boa tarde, meu amigo. Hoje, a respeito da sua pergunta, a resposta é Palmeira e Biá. Sou eu, Antônio Carlos, estou aqui no bairro São Pedro. Gosto demais do seu programa, parabéns. E a resposta, frisando, é Palmeira e Biá. Ô, Antônio, a gente agradece o carinho, viu? A participação aqui no nosso sertanejão. Seja sempre bem-vindo ao nosso programa. Hoje, com a seguinte pergunta, né, ô José? Raiz até o osso. Quem interpretava a música Couro de Boi? Quem interpretava, hein? A música Couro de Boi. Envie sua mensagem, participe com a gente no 99974-0105.

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2: 5,39.
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2: 5:41.
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4: 5h45.
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0: 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Oh, musicão, som. Essa é bonita demais, né, São Zé? Deixa eu mandar um abraço aqui, Adriana, e também o Arthur, no bairro Santo Antônio, acompanhando aí o nosso programa Sertanejo Bom Demais. Lembrando que daqui a pouco nós vamos trazer a informação com o Jornal da Cidade em sua segunda edição. E a nossa brincadeira de segunda-feira é esta. Raiz até o osso é o nome da brincadeira. A pergunta: quem interpretava a música Couro de Boi? Quem que interpretava essa música Couro de Boi? Sabe o nome da pessoa? Participe com a gente. Envie sua mensagem no 99974-0105. Eu trago agora a oração de final de tarde e início de noite. É hora de falar com Deus.
1: Quando eu quero falar com Deus, eu apenas falo.
0: Senhor nosso Deus, neste começo de semana queremos te agradecer pelo dom da vida, pela oportunidade de recomeçar e pela força que vem do Senhor. Abençoa cada família que nos acompanha nesta hora. Leva saúde aos que estão enfermos, paz aos corações aflitos e esperança para quem está desanimado. Que não nos falte fé para enfrentar os desafios, coragem para seguir em frente e determinação para vencer cada batalha do dia a dia. Ilumina nossos caminhos, protege nosso trabalho, nossas casas e todos aqueles que amamos. Que esta semana, Pai, seja marcada por boas notícias, união, prosperidade e muitas bênçãos. Entrega em nossas mãos sabedoria, Pai, para tomarmos decisões, serenidade para enfrentar dificuldades e gratidão para reconhecer cada vitória. Senhor, derrama tua proteção sobre todos os ouvintes do nosso programa e que nunca nos falte amor, saúde e confiança em dias melhores.

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7: 6 e 7.
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11: Você sempre muito bem informado aqui na Espacial e hoje você confere que 5 pessoas ficaram feridas após carro capotar na BR-262. 7 pessoas ficaram feridas após acidente entre 5 veículos na MG-050 em Itaúna. Maio Amarelo reforça a empatia no trânsito e mobilizações em Pará de Minas. E veja também, Detran MG realiza leilão de veículos em Pará de Minas e em outras 27 cidades do interior do estado.
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11: Eu sou Hugo Lacerda, a partir de agora você fica comigo aqui nas ondas da 105.5. Hoje é segunda-feira, dia 11 de maio, tá no ar a segunda edição do nosso Jornal da Cidade.
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11: E a gente começa falando do Detran de Minas Gerais, que vai realizar leilões de veículos em Pará de Minas e em outras 27 cidades do interior. A reportagem é de Sérgio Viana.
12: O Detran MG promove ao longo deste mês de maio uma série de leilões de veículos que somam mais de 2.200 lotes distribuídos em pátios credenciados de 28 cidades do interior do estado, incluindo Pará de Minas. A iniciativa contempla automóveis e motocicletas removidas para os pátios e não reclamados dentro do prazo legal. Com veículos conservados e sucatas, os leilões oferecem oportunidades para quem busca adquirir veículos com valores abaixo do mercado. Todos os certames são realizados de forma eletrônica por meio do site www.detran.mg.gov.br. Os cidadãos podem acessar o sistema de cadastro para participação nos leilões, ampliando o acesso de interessados de diferentes regiões e garantindo mais transparência. na região, além de Pará de Minas, terão leilões nas cidades de Abaeté, Santo Antônio do Monte, Arcos, Formiga, Lagoa da Prata e Pitangui. Os editais com datas, locais e a lista completa de veículos disponíveis serão divulgados previamente no calendário de leilões, disponível na aba Veículos do site. Também é permitido que os interessados realizem visitação para inspeção visual de lotes antes da abertura dos lances, conforme cronograma específico de cada cidade. Em Pará de Minas, o leilão será realizado de forma totalmente eletrônica, com início às 8h30 da manhã do dia 26 de maio e encerramento às 5 da tarde do dia 28 deste mês. Os veículos estarão disponíveis para visitação no dia 25, no Pátio do Socorro Nonato, de 8h30 da manhã ao meio-dia e de 1 da tarde às 5h30 da tarde. A inspeção prévia permite que os interessados avaliem as condições dos lotes antes de realizar os lances. Para o Jornal da Cidade, repórter Sérgio Viana.
11: Tá aí Sérgio Viana com as informações, muito obrigado. Então, pessoal, fique atento, caso queira mais informações, é só acessar o jcnoticias.com.br. Olha, falando de trânsito, maio começa trazendo novamente para o centro das discussões um problema que impacta milhares de vidas todos os anos. Os acidentes de trânsito, conhecido internacionalmente, né, como Maio Amarelo, o movimento busca conscientizar a população. Segundo o responsável pelo Departamento de Trânsito daqui de Pará de Minas, o Luiz Henrique Marçal, a campanha deste ano traz como tema: No trânsito, enxergar o outro é salvar vidas, com o objetivo de instigar uma mudança no comportamento coletivo.
13: Sem dúvida, né, o movimento Maio Amarelo é o período mais importante em relação à educação e conscientização no trânsito. Nós estamos muito preocupados com a nossa estatística de acidentes, né? A responsabilidade de um trânsito seguro, ela é compartilhada tanto entre o poder público quanto a sociedade. Então a gente precisa trabalhar, empenhar esforços na questão de conscientização e educação no trânsito para tentar reduzir, né, inverter as estatísticas. Nós observamos que existe alguns levantamentos da população, né, citando questões de sinalização, questões de fiscalização, mas o principal fator que a gente observa que interfere no trânsito é o fator, né, de cada cidadão praticar a direção defensiva, dirigir com cuidado, atenção, zelo, né? Responsabilidade, principalmente. Então a mensagem que a gente quer passar para a população é essa, que cada um assuma a sua responsabilidade, da mesma maneira que o poder público assume a sua, né? Implementando as soluções, seja de mobilidade urbana, planejamento, fiscalização e sinalização, que a gente possa tornar o trânsito mais seguro, né? E reduzir o número de acidentes, de incidentes e principalmente de vítimas, né? Nós observamos que existe um custo social muito grande para o nosso sistema de saúde, né? Seja municipal, seja o SUS. Então, a gente pede essa colaboração de todo mundo para a gente reduzir as estatísticas.
11: É isso mesmo. De acordo com o comandante da Guarda Civil Municipal, por exemplo, aqui de Pará de Minas, o Lucas Costa, atualmente o município possui 79 mil veículos registrados, sendo 30 mil motos. Além disso, somente nos primeiros 5 meses desse ano, mais de 70 acidentes de trânsito foram registrados, sendo 50 deles com vítimas. Entre as ações previstas estão blitz educativas, palestras em empresas e a educação juvenil, com a contemplação do terceiro concurso de desenhos nas escolas do município. Agora nós vamos para o intervalo. Daqui a pouquinho eu volto com notícias policiais.

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2: Sempre bem informado aqui na Espacial FM, agora com as notícias policiais. Olha, 5 pessoas ficaram feridas após o carro que elas ocupavam capotar na tarde de ontem, na BR-262, altura de Nova Serrana. Ao retornar de uma ocorrência de incêndio, uma equipe dos bombeiros se deparou com o carro capotado. No local foi encontrado um motorista de 33 anos com contusões e escoriações pelo corpo. Um dos passageiros, idade não repassada, estava com traumatismo crânio-cefálico. Outra passageira, também não identificada, apresentava contusões e escoriações pelo corpo. O quarto ocupante, uma mulher de 55 anos, apresentava contusões pelo corpo, queixando de dores intensas na região cervical e dorsal. Já a quinta vítima, de 27 anos, uma mulher, estava apenas com ferimentos leves. Os militares, com apoio do SAMU, encaminharam as vítimas para a UPA de Nova Serrana. O motorista contou aos bombeiros que havia sido fechado por outro carro, perdeu o controle da direção, vindo a colidir com o guarda-reio central da pista. Após a colisão, o veículo capotou e permaneceu no canteiro central. O local ficou com os cuidados operacionais de tráfego da concessionária, o EI-262. Agora outra informação de acidente, desta vez na MG-050, próximo a Itaúna. 7 pessoas ficaram feridas após um acidente envolvendo 5 carros na noite deste domingo. O segundo pelotão do Corpo de Bombeiros e uma equipe do SAMU fizeram resgate das vítimas. Uma delas, uma mulher de 44 anos, apresentava escoriações na face e queixava de dor na região torácica. A segunda vítima era uma mulher de 46 anos com escoriações na face, confusão e queixando de dor. Uma terceira vítima, também mulher, 42 anos, estava com escoriações nos braços e pernas, além de queixas de dores no tórax. Já uma adolescente de 14 anos estava com ferimentos na perna, também com dor na região torácica. Todas as vítimas atendidas pelo Corpo de Bombeiros estavam conscientes e orientadas e foram imobilizadas e posteriormente conduzidas ao Hospital Manuel Gonçalves, em Itaúna. Outras 3 vítimas foram atendidas e encaminhadas pela equipe do SAMU, sendo 2 homens de 35 e 40 anos e uma menina de 7 anos. A Polícia Militar Rodoviária registrou a ocorrência, porém não repassou ainda a dinâmica dos fatos. Tá aí, todas as informações estão no jcnoticias.com.br e também no @espacialfm. É você sempre muito bem conectado aqui com a gente, recebendo notícia a qualquer momento do dia. Falando nisso, daqui a pouquinho tem direto da redação com Sérgio Viana. Vou ficando por aqui, uma ótima noite a todos. Continue agora com o Sertanejo Bom Demais.
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0: Paulo e Daniel, estou apaixonado. Música suessa judia o coração da gente, né, José? E como judia, hein? Nossa Senhora! Deixa eu mandar um abraço lá em Ribeirão das Neves, está acompanhando o nosso programa, o José Antônio. José Antônio, seja sempre bem-vindo, viu? Muito obrigado pela participação aqui na nossa programação, na nossa Espacial FM. Deixa eu também trazer aqui o abraço, José. Tá ligadinha aqui no nosso programa, Camila, no Belvedere. Ô, Camila! Respondendo a nossa pergunta de hoje, dizendo que é Teodoro e Sampaio. Será que é Teodoro e Sampaio, hein, Camila? Será, hein? Tem mais, hein?
1: Boa tarde. Essa resposta aí é Lourenço Lorival, ator da música.
0: Olha aí, Lourenço Lorival. Quem mandou esse áudio aqui, sozinho? Buiu? Ô, Buiu! Um abração pra você, Buiu! Será que é Lourenço Lorival hoje? A nossa pergunta é essa. Raiz até o osso. Quem interpretava a música Couro de Boi? Você, entendido da música sertaneja raiz, deve saber, né? Ou não, hein? Quem interpretava a música Couro de Boi? É a nossa pergunta de hoje, desta tarde e noite de segunda-feira. Você que ainda não está participando, envie sua mensagem no nosso zap, no 99974-0105.

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2: 6:31.

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2: Gente, a temperatura 23 graus em Pará de Minas, tempo aberto com a umidade marcando 65%.
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2: 6h34.
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0: Só Zé, você é boa demais, hein? Chitãozinho e Chororó. Ô, menina linda. Essa aí, Só Zé, você tá de parabéns com essa, viu? Nossa Senhora. Que música, Só Zé, que música. Deixa eu trazer um abraço aqui ao Daniel. O Daniel tá ligadinho com nós, Só Zé. Tá respondendo a pergunta de hoje, dizendo que a resposta correta é Sérgio Reis. Ô, oh, Daniel, aquele abraço, hein? Será que é Sérgio Reis? Tem mais, né, Só Zé?
1: Ô, oh, meu amigo, boa noite. Quem fala aqui é o Cowboy Jair de Nova Serrana. Ah, sobre a enquete aí, é do meu amigo, vizinho. Nós já fomos vizinhos há muito tempo. Meu amigo demais, do meu amigo Sérgio Reis. Acho que é do Sérgio Reis.
0: Será? Jailson, você é um bom contador de história, né, Jailson? Aquele abraço. Vambora, Só Zé, trazer mais uma agora.

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2: 6h54.
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2: 6h55.
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7: 6h57.
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Moça Del Sertanejo, bom demais, é a nossa Espacial FM. Deixa eu mandar um abraço aqui, sozinha, tá firme com nós. E... ô, Fernando, o Fernando tá ligadão no bairro Santa de Virges. Tá abraçando aqui a dona Nair, a esposa Michele, a cunhada Raquel, Vinícius, Marlene, o sogro Austregésio. E também todos os ouvintes do nosso programa. Ê, Fernandão! A gente agradece a participação, viu? O sogro, na verdade, ele chama Austregésilo. Tem um ló no final. Nossa senhora! Sozé sempre fala, o nome desse homem é nome de remédio. Não, Sozé, não. Gente, a nossa pergunta de hoje foi a seguinte, né? Raiz até o osso. Quem interpretava a música Couro de Boi? Ah, é agora, hein? É agora! Atenção! Resposta da nossa perguntinha de hoje. Meus amigos, quem interpretava a música Couro de Boi? Gente, Liu e Léo! Liu e Léo, é isso mesmo que você ouviu! Liu e Léo, e depois vem Sérgio Reis, aí abriu o porteiro e foi todo mundo gravando essa música, né? Mas é Liu e Léo a resposta de hoje. Ansa, Zé, e aí? Segundona foi nossa? Que beleza, hein? Que beleza! Segunda-feira foi um doce de leite então, Zé? Mamão com açúcar? Não! Que maravilha, Sozinha. Vambora! Vambora, porque amanhã tem mais, terça-feira, 16 horas, Sertanejo Bom Demais. A gente agradece o carinho, a audiência, desejando você, amigo ouvinte, uma maravilhosa noite de segunda-feira. Início de semana, né, Sozinha? Graças a Deus. Vamos pra cima dessa semana com tudo, hein? Com fé em Cristo e com força, né? Vambora! Bom, em instantes, a Voz do Brasil, logo mais a partir das 8 da noite. Programa Conexão, na apresentação dele, Carlos Leite. Estaremos juntos novamente com as graças do Pai, amanhã, terça-feira, no Sertanejo Bom Demais. Valeu, moçada! Boa noite, fiquem todos com Deus e até amanhã. Bye, bye, pessoal!

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1: E você vai ouvir também homenagem aos mais de 700 mil mortos de Covid no Brasil.
2: O presidente Lula institui 12 de março como dia em memória às vítimas do vírus no país.
3: Nós precisamos ter consciência que isso aqui é mais forte do que muitas guerras que aconteceram no mundo.
1: Hoje na apresentação da Voz do Brasil, Mariana Jungmann e Nazi Brum.
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1: Em março de 2020, os estados começavam a se preparar para entrar em quarentena. A Covid-19 chegava ao Brasil.
2: No dia 12 de março, o Brasil registrou a primeira morte da doença.
1: E para lembrar esse período, quando o país registrou mais de 700 mil mortes pela doença, o presidente Lula sancionou hoje o Dia Nacional em Memória das Vítimas da Covid-19, o dia 12 de março.
2: A repórter Graziele Bezerra está no Palácio do Planalto e acompanhou esse evento. Ela fala com a gente agora ao vivo. Boa noite, Graziele.
4: Oi, Mariana. Boa noite para você também. Boa noite para o Nazi. Boa noite para o ouvinte da Voz do Brasil. Para falar sobre esse assunto, a gente vai contar um pouquinho da história da aposentada Norma Ferraz, que seguiu todos os protocolos exigidos pela Organização Mundial da Saúde na época da pandemia de Covid-19. Isolamento, uso de máscaras e higienização das mãos. Mas a esperança da imunização não chegou a tempo de salvar o filho dela, o Diego, de 39 anos. Então, em fevereiro de 2021, após uma semana de internação, ele morreu em um hospital em Rio Branco, no Acre.
5: Ele dizendo para mim: mãe, quinta-feira eu estou indo para casa já, se Deus quiser. Eu estou aqui só para tomar o remédio direitinho. Isso dói até hoje, porque eu pergunto para ele às vezes: qual quinta-feira, meu filho, que você vai voltar? Porque você não cumpriu, você falou que ia voltar e não voltou.
4: Pois é, e hoje, nesta segunda-feira, o presidente Lula sancionou uma lei que elegeu 12 de março para lembrar os mais de 700 mil brasileiros que morreram, então, aí de Covid-19 no país, a exemplo do Diego, de 39 anos. A data registra a morte da diarista Rosana Aparecida Urbano, que foi a primeira vítima do coronavírus no Brasil. O ministro da Saúde, Alexandre Padilha, diz que relembrar as vítimas é também evitar que novos casos de negligência aconteçam.
6: Na saúde, a gente fala que a memória tem dois papéis fundamentais. Primeiro, acolher o sofrimento, apoiar o sofrimento, poder lidar com esse sofrimento. Mas, sobretudo, o papel da memória é para que a sociedade como um todo nunca mais permita que se repita o que aconteceu durante a condução da pandemia da Covid-19 no nosso país.
4: Para o presidente Lula, a data servirá também para trazer justiça às vítimas.
3: E nós precisamos ter consciência que isso aqui é mais morte do que muitas guerras que aconteceram no mundo. Um dia nós mudaremos esse mundo e a ignorância não vai prevalecer em lugar nenhum. E a justiça será feita.
4: Bom, a partir da próxima semana será realizada uma exposição itinerante que vai percorrer várias capitais brasileiras com obras de artistas que relembram aí a emergência sanitária enfrentada no período da pandemia. Uma réplica foi instalada aqui no Palácio do Planalto. Essa réplica retrata os nomes, idade, também estados das pessoas, a origem das pessoas mortas pela Covid-19. Eu volto com vocês, Mariana e Nazi.
1: Obrigado, Graziele, pelas informações.
2: E o ministro da Saúde, Alexandre Padilha, reforçou hoje que nenhum dos casos de hantavírus registrados no Brasil esse ano foi transmitido de um ser humano para o outro.
1: Ele disse que o hantavírus já é conhecido e que os casos do Brasil estão dentro do padrão dos últimos anos, não estando relacionados à cepa andina, que é passada entre humanos e foi encontrada em um cruzeiro.
7: Diferente da Covid-19, o vírus do hantavírus é um vírus conhecido por todos nós. Desde os anos 90 nós temos casos de hantavirose no continente americano. Começou os primeiros casos nos Estados Unidos, depois em vários países do continente. Aqui no Brasil nós temos uma série histórica que varia com dezenas de casos todos os anos, em torno de 30, 35, 40. Dos 7 casos que nós tivemos esse ano no Brasil, nenhum deles está relacionado com essa cepandina, até porque ela nunca circulou no Brasil. Essa cepandina é a única que tem registro até hoje de risco de transmissão interhumanos.
2: Segundo o Ministério da Saúde, o risco global de disseminação do hantavírus permanece baixo.
1: O surto é em um navio de cruzeiro que desembarcou na Espanha e está sendo investigado, sem impacto direto para o Brasil até o momento.
2: A hantavirose é uma zoonose viral que pode comprometer pulmões e coração.
1: O vírus é transmitido principalmente pelo contato com urina, saliva e fezes de roedores silvestres infectados.
2: No 3.800 unidades básicas de saúde devem receber sinal de internet e equipamentos.
1: A conexão deve chegar também a municípios com menos de 30 mil habitantes.
2: Os editais para os serviços foram publicados pelos Ministérios das Comunicações e da Saúde.
0: O governo do Brasil lançou nesta segunda-feira 2 editais que ampliam o acesso à internet em regiões vulneráveis e conectam unidades de saúde à rede digital. A iniciativa integra os Ministérios das Comunicações e da Saúde com recursos do Fundo de Universalização dos Serviços de Telecomunicações, o FUSH. Um dos editais prevê investimento de R$ 140 milhões reais para a conexão de 3.800 unidades básicas de saúde. Na prática, o projeto leva internet de qualidade para postos em comunidades rurais, indígenas, ribeirinhas e áreas afastadas dos grandes centros, destaca o ministro das Comunicações, Frederico de Siqueira Filho.
8: Hoje, o governo do Brasil avança na conectividade em áreas essenciais para a população. De um lado, a saúde pública, que necessita de informações rápidas, prontuários integrados e atendimento digital. De outro lado, a inclusão e uma condição fundamental para o acesso a direitos, serviços públicos, oportunidades e cidadania.
0: Com a conexão, os profissionais de saúde passam a usar prontuários eletrônicos, exames digitais, trocas de informações em tempo real e teleconsultas com especialistas. Segundo o ministro da Saúde, Alexandre Padilha, a medida reforça o programa Agora Tem Especialistas, que busca acelerar diagnósticos e diminuir a espera por exames no SUS.
9: Para nós é um avanço muito importante. Nós estamos distribuindo mais 10 mil kits de telesaúde para as unidades básicas de saúde comprados pelo Ministério da Saúde. Equipamento que permite você fazer uma avaliação no fundo de olho da retina, equipamentos que fazem uma avaliação do pulmão, eletrocardiogramas, né, ultrassom portátil.
0: O segundo edital foca na expansão da infraestrutura em municípios menores e áreas remotas, por meio do programa Acessa Crédito Telecom, com 500 milhões de reais em recursos. Para o secretário de Telecomunicações do Ministério das Comunicações, Hermano Barros Tércios, os editais devem beneficiar cerca de 2 milhões e meio de brasileiros e fazem parte do FUSH 2.0.
10: O público-alvo impacto desse segundo edital, que é o do acesso a crédito, são as cidades abaixo de 30 mil habitantes, as prestadoras com menos de 200 mil acessos, para subir ainda mais esse número de provedores que consigam acessar o recurso do FUSH, provedores pequenos e médios.
0: As empresas interessadas em participar dos editais têm até 22 de maio para apresentar propostas. Reportagem Pablo Mundim.
1: Há 52 anos, uma cooperação entre Brasil e Paraguai transformou uma disputa territorial em um projeto compartilhado de desenvolvimento. Era a criação de Itaipu Binacional.
2: Mais de meio século depois, a empresa olha para o futuro, incentivando pesquisas para novas fontes de geração de energia e atuando como motor de desenvolvimento socioambiental em mais de 400 municípios do país.
1: Em outra frente, Itaipu ainda segue com um papel estratégico no equilíbrio da oferta de energia e do preço pago pelos brasileiros na conta de luz.
2: Sobre tudo isso, a gente conversa hoje com o diretor da companhia, Enio Verri. Boa noite, diretor.
11: Boa noite, ouvintes.
2: Diretor, vamos começar falando daquilo que interessa mais diretamente ao consumidor, que é a tarifa. Brasil e Paraguai estão aí em pleno processo de negociação para redefinição do preço que a gente paga pela energia excedente dos paraguaios, pela parte deles na energia gerada de Itaipu, né? Quais são as expectativas em torno dessa negociação?
11: O presidente Lula nos cobrou, em 2023, quando assumimos, que baixássemos o máximo possível a tarifa. Iniciamos uma negociação com o Paraguai e nós conseguimos baixar em 2023 30% do valor que era pago. Além de baixar, nós congelamos a tarifa. Portanto, os anos de 23, 24, 25 e 26, a tarifa está congelada após essa redução. E estamos, nesse momento, numa negociação muito profunda com os nossos sócios paraguaios para baixar novamente. Embora não dê para adiantar qual seria essa tarifa, o que nós podemos afirmar a toda a população brasileira é que a tarifa da energia produzida por Itaipu para 27 será ainda mais barata do que essa que está sendo cobrada hoje. Portanto, julgamos assim um momento histórico. Em 53 anos, conseguimos, depois de tanto tempo, baixar de tal maneira a tarifa e ainda garantir que continue baixando a partir de agora.
1: Pois é, diretor, existe esse papel importante de Itaipu, né? Uma empresa pública na estabilidade e previsibilidade do custo da energia no Brasil. O senhor pode explicar para a gente, para os nossos ouvintes, como é que ela faz essa contribuição?
11: Essa é a vantagem de ser uma empresa pública. Ela é 50% do Brasil, 50% do Paraguai, mas elas são absolutamente públicas. Ela não tem esse modelo das estatais brasileiras, porque Itaipu tem um tratado que a rege, mas ela consegue com isso atender os interesses dos dois países. E os dois países esperam exatamente isso. Primeiro, um preço justo, condições de garantir o investimento nas políticas socioambientais e, principalmente, previsibilidade. A população saber que pode contar com Itaipu, não só no preço, como na garantia. O termo que se usa muito é o termo de bateria. Eu acho que isso é importante dizer. Hoje, tem muita energia a partir do vento e a partir do sol, que é eólica e fotovoltaica. Essas energias são muito boas, são baratas, são limpas, mas elas são intermitentes. Se não tiver vento e não tiver sol, você não tem a energia. E aí, nesse momento, entra Itaipu, que ela tem uma energia firme e garante. Por exemplo, agora, estamos conversando com o Brasil todo já é à noite, e ele tem uma energia acesa na casa dele. Essa energia é Itaipu que garante. Então, nós garantimos a estabilidade no preço e na certeza que todas as pessoas têm na sua casa a energia.
2: Pois é, eu ia até falar dessas novas fontes, desse momento de transição energética que a gente vive, porque Itaipu marcou um momento quando foi criada, né? Marcou ali essa coisa da cooperação, dessa integração sul-americana, e agora a gente vive um outro momento, que é o momento da transição energética. E a empresa também incentiva, né, pesquisas na área de geração de energia, de novas energias, como o senhor mencionou aí, a solar e a eólica.
11: Temos muitas pesquisas. A verdade é que a crise climática, ela é um fato concreto. E essa crise climática, ela exige a transição energética. A Itaipu já é um modelo no mundo de transição energética. Ela produz uma energia limpa, de qualidade e barata. Agora, além disso, nós pesquisamos e produzimos, por exemplo, a energia fotovoltaica no fio d'água. Como nós temos um reservatório gigante, as placas solares ficam no fio d'água produzindo energia solar. Nós temos também experiência com hidrogênio verde, que é uma pesquisa já de 20 anos na Itaipu. Temos também o biogás, que também produz a partir de restos de alimentos e energia. E temos agora também a essência, a matéria-prima para fazer o SAF, que é o combustível de aviação. Então a Itaipu ela garante a produção de energia firme, mas faz um grande investimento também em energias alternativas para garantir a transição energética que o mundo cobra, e o Brasil já está fazendo.
1: Agora, diretor, Itaipu também contribui para o desenvolvimento social e econômico de mais de 400 municípios no país, né? Que tipos de projetos a empresa desenvolve nesses locais?
11: Nós atingimos hoje 434 municípios que compõem o nosso território. Esses municípios, eles emitem resíduos para o reservatório. Para conter a emissão de resíduos, nós investimos muito em políticas socioambientais, ou seja, geração de emprego, renda com a construção de uma política ambiental. Nós estamos falando de estradas rurais sendo asfaltadas, de investimento em placas solares em prédios públicos. Estamos falando, investimos muito nisso, em associação de catadores e catadoras. Isso é um trabalho fantástico, porque os agentes ambientais são os catadores e catadoras no nosso país. E no nosso território, a Itaipu entra com caminhões, com elevadores, com tratores, fazendo não só que essas pessoas associadas, essas cooperativas, recolham o lixo das ruas, como melhorem em muito a sua renda. Além, lógico, da produção orgânica da agricultura familiar. Portanto, são investimentos que mudam a vida das pessoas, mas fazem uma política socioambiental.
2: Agora, diretor, para a gente concluir, que a gente só tem mais um minutinho, a gente mencionou aqui o passado, o presente. Queria que o senhor falasse um pouco do que esperar de Itaipu para o futuro, para as próximas décadas.
11: Olha, o futuro é Itaipu produzir ainda mais energia hidrelétrica. Nós estamos agora com muitos estudos, com consultoria, para aumentar a produtividade. Nós temos 20 unidades geradoras, 18 sempre funcionando e 2 ficam de backup, de reserva. A ideia é fazermos estudos para colocar mais 2 unidades geradoras e aumentar a capacidade de cada uma delas, que já estão instaladas ali há mais de 40 anos. É oferecer mais energia limpa, barata, para a população brasileira e paraguaia, garantindo a transição que tanto o mundo precisa.
1: Bom, conversamos com o NVR, diretor-geral de Itaipu Binacional. Diretor, obrigado pela entrevista aqui à Voz do Brasil.
11: Um grande abraço.
2: Em uma semana, já foram renegociados R$1 bilhão em dívidas por meio do novo Desenrola Brasil.
1: O programa oferece condições facilitadas de pagamento para ajudar os brasileiros a quitarem seus compromissos financeiros e saírem do vermelho.
2: E essa semana, o programa começa a atender os estudantes que contrataram o FIES e estão com parcelas em atraso.
12: Para trazer alívio ao bolso dos brasileiros e diminuir os índices de inadimplência, foi lançado o novo Desenrola Brasil. São oferecidos descontos de até 90% sobre dívidas antigas, prazo de até 4 anos para pagar e juros reduzidos. Desde o lançamento, na semana passada, o programa acumula cerca de R$1 bilhão em dívidas renegociadas. E o volume de pedidos segue em expansão, segundo o ministro da Fazenda, Dario Durigan.
13: São 200 mil pedidos já em avaliação dos bancos, desses 200 mil, 100 mil praticamente fechados e em volume crescente. Cada dia a gente tem visto mais renegociações sendo feitas, o que é muito importante.
12: O foco do programa são consumidores que ganham até 5 salários mínimos, o equivalente a R$ 8.105. Aqueles que têm dívidas contratadas até 31 de janeiro de 2026, com atraso entre 90 dias e 2 anos, poderão renegociar diretamente com os bancos dívidas de cartão de crédito, cheque especial ou crédito pessoal sem garantia. O programa também oferece condições especiais para micro e pequenas empresas e produtores rurais quitarem seus débitos. E a renegociação para estudantes com empréstimos do FIES deve começar a valer essa semana, afirmou o ministro.
13: O FIES para os inadimplentes deve estar totalmente operativo. A medida provisória semana passada deu as condições, os bancos têm tirado dúvidas junto com o MEC e a Fazenda, essa semana vai estar operativo.
12: O novo Desenrola tem previsão de duração de 90 dias. De acordo com o ministro Dario Durigan, em breve o programa vai entrar em uma nova fase voltada para estimular os adimplentes. Reportagem Natália Kosli.
2: Você tem dificuldade de guardar dinheiro ou medo de perder o que investiu? Pois olha só, começa a valer hoje o Tesouro Reserva.
1: O novo título é focado em quem quer montar uma reserva de emergência com segurança, uma vez que não sofre com as oscilações do mercado e rende a taxa Selic.
2: O Tesouro Reserva tem rendimento a partir do primeiro dia útil após a aplicação e o valor mínimo para começar a investir é de R$1.
1: A novidade já está disponível para correntistas do Banco do Brasil.
14: O Tesouro Nacional, o AB3 e o Banco do Brasil lançaram oficialmente o Tesouro Reserva, novo título do Tesouro Direto voltado para quem deseja começar a investir e formar reserva de emergência. O produto começa a funcionar nesta segunda-feira 11, com operações disponíveis 24 horas por dia, nos 7 dias da semana. O novo título vai ter rendimento indexado à taxa Selic e vai poder ser adquirido com aplicação mínima de R$1. Diferente do Tesouro Selic, o Tesouro Reserva não vai ter marcação a mercado, o que evita oscilações no valor do investimento em períodos de instabilidade financeira. Inicialmente, o produto vai ficar disponível para clientes do Banco do Brasil. Segundo o Tesouro Nacional, a proposta é ampliar o acesso da população aos investimentos públicos e incentivar a educação financeira. O título permite aplicações de até R$500 mil por mês, sem limite para resgates. As operações vão ser feitas pelo aplicativo Investimentos BB, com transferências via Pix. O Tesouro Reserva seguirá as mesmas regras tributárias dos demais títulos do Tesouro Direto. O imposto de renda vai ser cobrado apenas sobre os rendimentos no momento do resgate. Também poderá haver cobrança de IOF em retiradas realizadas em até 30 dias. Claudimário Carvalho, para a Voz do Brasil.
2: partir de hoje, brasileiros que viajarem para a China por até 30 dias não vão precisar de visto.
1: E o mesmo acontece com os chineses que vêm visitar o Brasil. Também não vão precisar de visto por um período de até 30 dias.
2: Os dois países fizeram um acordo de isenção recíproca de visto que tem validade até o dia 31 de dezembro desse ano.
1: A medida vale para visitas de turismo, negócios, eventos, atividades artísticas, culturais e desportivas.
2: O Brasil apresentou o painel de monitoramento de agrotóxicos na vida aquática, ferramenta que integra dados coletados em diferentes bacias hidrográficas do país, identificando contaminação de águas por defensivos agrícolas.
1: De acordo com os dados, foram realizadas mais de 10 mil análises que apontaram riscos em 1,3% das amostras.
2: Segundo o ministro do Meio Ambiente e Mudança do Clima, João Paulo Capobianco, o Brasil, como grande produtor de alimentos, deve se alinhar com a sustentabilidade, protegendo o solo, as nascentes e as pessoas que utilizam esses produtos.
15: Sabemos que no século XXI, competitividade e sustentabilidade não podem mais caminhar separadas. Produzir alimentos exige também proteger a água, a biodiversidade, os territórios e a saúde humana. Esse é o desafio que está diante de nós.
1: A ministra do Desenvolvimento Agrário e Agricultura Familiar, Fernanda Machiavelli, afirmou que os dados permitem realizar um trabalho de conscientização com produtores para que usem produtos mais modernos e eficazes.
16: A gente não pode seguir botando em risco a vida e a saúde dos trabalhadores rurais, nem a vida das comunidades que estão em volta, usando substâncias lá da década de 70, que seguem aqui em uso, quando nós já temos alternativas muito mais seguras, com a mesma capacidade de garantir a nossa excelência na produção.
2: É, e deixar os espaços urbanos mais verdes e assim fortalecer o enfrentamento à mudança do clima.
1: E uma das medidas é incentivar os planos municipais de plantio de árvores nas cidades brasileiras.
17: O governo do Brasil anunciou o edital Arboriza Cidades, que destinará 19 milhões de reais para que os municípios elaborem ou revisem seus planos e realizem ações de arborização urbana. Outra iniciativa apresentada foi o GeoCal, ferramenta que mapeia as ilhas de calor nas cidades e permite identificar e planejar ações para ampliar e qualificar as áreas verdes. Lançado em 2024, o programa Cidades Verdes Resilientes demonstra avanços expressivos na promoção da qualidade ambiental e no fortalecimento da resiliência urbana frente à mudança do clima, alcançando cerca de 1.300 municípios brasileiros, o equivalente a 23% do total. A iniciativa segue as diretrizes previstas no Plano Nacional sobre Mudança do Clima, o Plano Clima. Para acessar o edital Arboriza Cidades, acesse gov.br/MMA. Thaísa Vitória para a Voz do Brasil.
2: A partir de agora, a atividade circense passa a ser reconhecida como uma manifestação da cultura e da arte popular em todo o território nacional.
1: Com a nova legislação, o circo passa a contar com um respaldo institucional reforçado como patrimônio cultural brasileiro.
2: E isso amplia as possibilidades de políticas públicas voltadas à valorização, preservação e fortalecimento do setor.
1: Dados da Funarte indicam que o Brasil possui cerca de 800 circos de lona em atividade, responsáveis pelo sustento direto de aproximadamente 20 mil profissionais.
2: E essas foram as notícias do governo do Brasil.
1: Uma realização da Secretaria de Comunicação Social da Presidência da República.
2: Com produção da empresa Brasil de Comunicação.
1: Fique agora com as notícias do Poder Judiciário e do Congresso Nacional. Uma boa noite.
2: Boa noite para você e até amanhã.
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20: STF valida lei da Paraíba que permite ao usuário usar cartão físico para identificação em planos de saúde.
21: TSE vai realizar a confirmação do teste

0: Apresentar uma carteira física como forma válida de identificação diante de falhas técnicas ou impossibilidade de acesso à plataforma digital. Em sessão virtual, o plenário do Supremo Tribunal Federal acompanhou o relator da ação, ministro Nunes Marques, e concluiu que a norma estadual não altera o núcleo dos contratos de planos de saúde, mas atua de forma complementar na proteção do consumidor.
1: O TSE vai realizar a confirmação do teste público da urna de 13 a 15 de maio.
2: Os participantes retornam ao tribunal para validar correções e aprimoramentos nos sistemas eleitorais. Fábio Ruas.
3: As investigadoras e os investigadores que participaram da 8ª edição do teste da urna no ano passado agora voltam ao TSE para verificar se as contribuições para o aprimoramento dos sistemas eleitorais foram implementadas. As sugestões de melhoria foram apresentadas pelos participantes do teste. A verificação vai ser de 13 a 15 de maio, sempre de 10 horas da manhã às 6 da tarde, na sede do TSE em Brasília.
1: O STJ publicou novo edital de chamamento público de juízes para preenchimento de 30 vagas para auxílio temporário.
2: Os colegiados são das primeiras, ou seja, são das primeira, segunda e terceira sessões, especializadas em direito público, privado e penal, respectivamente. Fátima Uchoa.
4: Estão previstas 10 vagas em cada sessão. O prazo de auxílio ao STJ é de 6 meses, com possibilidade de prorrogação. Os magistrados convocados atuarão de forma remota e sem prejuízo das atividades na jurisdição originária. Podem se candidatar juízes vitalícios de primeira instância, mesmo que atuem como substitutos no segundo grau ou nas turmas recursais do sistema dos juizados especiais. As informações completas sobre requisitos para participação estão no site do STJ. As inscrições estão abertas de hoje até 17 de maio.
1: A Justiça do Trabalho deu um passo histórico no aumento do acesso de trabalhadores amazônicos a direitos.
2: Em Manaus, tribunais trabalhistas assinaram acordos de cooperação voltados ao atendimento de populações de difícil acesso. William Nascimento.
5: A Justiça do Trabalho quer ampliar o atendimento a trabalhadores que vivem em regiões de difícil acesso na Amazônia. Durante encontro realizado em Manaus, representantes dos tribunais trabalhistas do Norte decidiram unir esforços para levar serviços da justiça a comunidades ribeirinhas, indígenas e às cidades afastadas. Os tribunais também assumiram o compromisso de irem até esses locais com mais frequência para aproximar ainda mais a justiça da população amazônica.
1: Volkswagen é condenada a pagar R$15 milhões por fraudes no controle de emissão de gases em veículos.
2: Sentença atende a pedidos do MPF. Vanessa Pereira.
6: Segundo as investigações, a montadora embutiu um software que burlava os testes de emissão de poluentes em mais de 17 mil unidades da picape Amarok, fabricadas entre 2011 e 2012. A prática viola não só as resoluções do Conselho Nacional do Meio Ambiente, como a própria Constituição Federal, e causa prejuízos ambientais até hoje, já que muitos dos veículos continuam em circulação. O Ministério Público Federal recorreu da decisão para que o valor da indenização seja de R$30 milhões, quantia que corresponde à gravidade dos atos da Volkswagen.
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1: Boa noite.
2: E até amanhã.

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1: Eu sou Paula Groba.
2: Eu sou Ricardo Nakaoka.
1: E estes são os destaques de hoje do Jornal do Senado, que começa agora.
2: O plenário vota a renovação automática da CNH nesta semana.
1: Governo veta projeto que equipara estágio à experiência profissional.
2: Comissão aprova punições a crimes cibernéticos.
1: Boa noite.
2: Boa noite.
1: Golpes virtuais, invasões de sistemas e roubo de dados têm feito cada vez mais vítimas no Brasil. Para tentar frear o avanço dos crimes cibernéticos,

0: A Comissão de Ciência e Tecnologia aprovou um projeto que moderniza o Código Penal e endurece as punições para criminosos digitais.
1: A proposta detalha novas condutas criminosas e estabelece penas proporcionais à gravidade das invasões. As informações com o repórter Bruno Lourenço.
2: O projeto aprovado na Comissão de Ciência, Tecnologia, Inovação e Informática atualiza a legislação brasileira em um cenário de crescimento das ameaças digitais. Segundo o relator, senador astronauta Marcos Pontes, do PL de São Paulo, o Brasil só está atrás do México, na América Latina, em número de tentativas de ataques cibernéticos. A proposta cria tipos penais mais específicos e aumenta as punições aplicáveis. Marcos Pontes alertou também que o uso de ferramentas de inteligência artificial pode facilitar o desenvolvimento de mecanismos de invasão ainda mais sofisticados e acessíveis a um número maior de criminosos.
3: Diante desse contexto, é necessário dotar os órgãos públicos responsáveis pela fiscalização e investigação e pela persecução penal com os instrumentos jurídicos adequados para lidar com esse tipo de crime.
2: O texto seguiu para a Comissão de Constituição e Justiça.
0: E após denúncias de crise humanitária, avanço do garimpo ilegal e aumento da violência na terra indígena Yanomami, o Senado instalou uma subcomissão para acompanhar as políticas públicas direcionadas ao grupo indígena.
1: O colegiado vai fiscalizar ações do governo e discutir medidas para fortalecer a proteção aos Yanomamis. A reportagem é de Patrícia Oliveira.
4: A subcomissão permanente vai acompanhar, fiscalizar e aprimorar as políticas públicas voltadas aos povos Yanomami. A senadora Damaris Alves, do Republicanos do Distrito Federal, foi eleita presidente da subcomissão. Ela afirma que persistem problemas graves nas comunidades indígenas, como desnutrição infantil, dificuldades de acesso à saúde, além da atuação de redes criminosas ligadas ao garimpo ilegal, dificultando o trabalho de assistência. Segundo a senadora, a infraestrutura de saúde disponível é insuficiente para atender às necessidades das comunidades, especialmente em casos que exigem tratamento prolongado.
5: Informo que nós teremos diligência na área Yanomami e nós teremos, além de diligência de senadores, visita técnicas dos técnicos da comissão.
4: A subcomissão já tem um plano de trabalho pronto para acompanhar de forma permanente as ações governamentais e propor soluções legislativas e administrativas para a proteção desses povos indígenas.
0: Muitos jovens que deixam abrigos e famílias acolhedoras ao completar 18 anos precisam enfrentar sozinhos os desafios da vida adulta sem apoio financeiro, qualificação profissional ou oportunidades de trabalho.
1: Para mudar essa realidade, um projeto em análise no Congresso prevê ações de capacitação, acesso à educação e incentivo à inserção desses adolescentes no mercado de trabalho. Os detalhes na reportagem de Alexandre Campos.
6: Segundo o autor do projeto, o senador astronauta Marcos Pontes, do PL de São Paulo, além de as entidades de acolhimento serem obrigadas a acompanhar os jovens desligados, com foco em sua inclusão socioeconômica, a proposta também obriga as empresas a ofertarem vagas de aprendizes para adolescentes em situação de acolhimento institucional e aos que já tiverem sido desligados desse serviço após completarem 18 anos. Na opinião do senador, essas medidas criam condições para que esses jovens entrem no mercado de trabalho em pé de igualdade com as demais pessoas de sua faixa etária.
7: Imagina o que passa na cabeça de um jovem desse. Como é que eu vou me virar? O que eu vou fazer? Quando você tem a possibilidade de ofertar oportunidades para que eles possam estudar, para que eles possam fazer um curso técnico, aquela preocupação, tudo o que eu vou fazer, começa a ter um sentido, começa a ver um caminho para frente positivo.
6: Segundo dados do Sistema Nacional de Adoção e Acolhimento do Conselho Nacional de Justiça, o Brasil conta atualmente com mais de 35 mil crianças e adolescentes em serviços de acolhimento institucional ou familiar.
0: E o governo vetou o projeto que permitia contar o estágio como experiência profissional e critério em concursos públicos.
1: O governo argumentou que a proposta descaracteriza o papel pedagógico do estágio e fere a autonomia de estados e municípios. Repórter Márcio Maturana.
8: Foi vetado o projeto aprovado pelo Congresso em que o estágio valeria como tempo de experiência profissional e como prova em concurso público. O Poder Executivo argumentou que isso ia tirar o caráter pedagógico e seria inconstitucional ao ferir a autonomia de estados e municípios. No Senado, o texto foi relatado pela senadora Damares Alves, dos Republicanos do Distrito Federal.
5: Estudos sobre juventude e mercado de trabalho indicam que esse grupo enfrenta um ciclo perverso, não consegue o primeiro emprego por falta de experiência e sem oportunidade de atuação formal. Permanece fora do mercado. Ao reconhecer o estágio como experiência profissional, o PL contribui para mitigar essa desigualdade.
8: Agora, o veto precisa ser analisado pelo Congresso Nacional.
0: A medida provisória que trata da renovação automática da CNH para motoristas sem multa está na pauta do plenário desta semana.
1: Também pode ser votada a criação da Política Nacional para Estudantes com Altas Habilidades ou Superdotação. Repórter Pedro Pincer.
9: O plenário deve analisar nesta terça-feira a medida provisória que prevê a renovação automática da Carteira Nacional de Habilitação para motoristas cadastrados no Registro Nacional Positivo de Condutores. O benefício vale para quem não cometeu infrações com pontuação nos últimos 12 meses. O texto ainda autoriza o condutor a escolher a emissão da carteira apenas em formato digital. Para o relator, senador Renan Filho, do MDB de Alagoas, o fim da exigência da CNH física pode reduzir os custos para o cidadão.
10: A manutenção da opção pelo documento físico assegura a liberdade de escolha. Queria dizer aos parlamentares, protagonismo ao cidadão. A medida barateia, simplifica e digitaliza, desburocratiza e dá protagonismo ao cidadão, sem prejuízo àqueles que preferem, obviamente, a versão impressa.
9: Já na quarta-feira, pode ser votado o projeto que estabelece a Política Nacional para Estudantes com Altas Habilidades ou Superdotação. Também estão na pauta da semana o projeto que dispensa novas provas para a fixação de indenização por dano moral contra condenado por crimes do Código Penal e o texto que define os deveres funcionais e responsabilidades dos membros dos Conselhos dos Direitos da Criança e do Adolescente Nacional, estaduais, distrital e municipais.
0: Há 30 anos, a urna eletrônica mudou a forma de votar no Brasil, acelerou a apuração dos resultados e se tornou referência mundial em tecnologia eleitoral.
1: Mas apesar do reconhecimento internacional, o sistema ainda enfrenta a desconfiança de parte da população brasileira. A reportagem é de Raíssa Abreu.
11: A urna eletrônica foi usada pela primeira vez nas eleições municipais de 1996. No ano 2000, 100% das eleições brasileiras foram informatizadas. O país é hoje uma referência mundial no assunto, como lembra o senador Randolph Rodrigues, do PT do Amapá.
12: A democracia brasileira é uma das democracias mais admiradas do planeta, exatamente pelas urnas eletrônicas.
11: Mas apesar do pioneirismo, a urna eletrônica está entre os assuntos que mais dividem opiniões no país. No Senado, está em análise na Comissão de Direitos Humanos um projeto para que o voto seja impresso. Para a senadora Damares Alves, do Republicanos do Distrito Federal, a insegurança tem a ver com a falta de letramento digital da população e com recentes escândalos de corrupção.
13: E esse ano, a dúvida vai ser maior por causa da fraude do INSS, que era tudo eletrônico. E eles disseram, ó, lá no eletrônico eles roubam nós. Então a gente vai ter questionamento, especialmente do povo que não entende de tecnologia.
11: No passado, quando os votos eram feitos em papel, eram comuns os casos de desaparecimento de cédulas e até de urnas. Como lembrou a professora aposentada da Universidade de Brasília, Jodete Amorim, que chegou a trabalhar como mesária e fiscal.
1: Com edição de Paula Groba e trabalhos técnicos de João Lira, o Jornal do Senado fica por aqui. Acompanhe agora as notícias da Câmara dos Deputados. Boa noite.
0: Boa noite e até amanhã.
14: 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Deputados reconhecem profissão de trabalhador em refeições coletivas.
15: Câmara cria homenagens para destaques na ciência e no meio ambiente.
14: Bancada ligada à segurança pública pede a redução da maioridade penal.
16: Boa noite. Alberto Fraga, do PL do Distrito Federal, cobra do Senado a votação de propostas de segurança pública aprovadas pela Câmara. O deputado cita caso recente de violência sexual contra crianças para defender a redução da maioridade penal em crimes graves.
17: Alberto Fraga também pede avanço de proposta que obriga o Estado a avisar mulheres sobre a saída da prisão de ex-companheiros que representem ameaça. Ele afirma que o Congresso precisa dar prioridade a medidas capazes de enfrentar a violência e proteger possíveis vítimas.
16: Maurício Marcon, do PL do Rio Grande do Sul, critica o veto do Executivo a artigo de projeto que aumentava a pena para roubo seguido de lesão grave para 16 a 24 anos. Ele afirma que a punição mais severa é necessária para crimes que deixam vítimas com sequelas permanentes.
17: Maurício Marcon também defende a redução da maioridade penal em casos de crimes graves cometidos por adolescentes. Ele sustenta que o Congresso deve priorizar medidas de segurança pública, especialmente diante de casos recentes de violência contra crianças.
16: Para Zé Trovão, do PL de Santa Catarina, é preciso reduzir a maioridade, com o argumento de que a legislação atual favorece a impunidade. Na visão do deputado, crimes graves cometidos por menores exigem resposta mais dura do Congresso Nacional.
17: O parlamentar também critica o governo e outros setores políticos por, segundo ele, não darem a devida atenção ao caso. Zé Trovão acredita que a falta de posicionamento reforça a sensação de insegurança e evidencia a necessidade de mudanças na legislação penal.
16: Coronel Crisóstomo, do PL de Rondônia, defende a redução da maioridade penal como medida urgente para combater crimes graves. Ele argumenta que casos de violência envolvendo menores exigem resposta mais rigorosa do Congresso.
17: O deputado afirma que a proposta é necessária para proteger a população e evitar novos crimes, cobrando ação imediata dos parlamentares. Coronel Crisóstomo afirma que a mudança na legislação é essencial diante do aumento da criminalidade e da sensação de impunidade.
16: Sargento Gonçalves, do PL do Rio Grande do Norte, é favorável à redução da maioridade penal, argumentando que a medida é necessária para combater a impunidade. Segundo ele, crimes cometidos por menores têm gerado insegurança e exigem uma resposta mais rigorosa do Estado.
17: O deputado também critica a falta de posicionamento de setores políticos sobre casos de violência e afirma que há pressão popular pela mudança na legislação. Para Sargento Gonçalves, o Congresso deve avançar no tema e dar uma resposta à sociedade.
16: A redução da maioridade penal é uma das pautas defendidas por Dr. Zacarias Calil, do MDB de Goiás. O parlamentar cita dados sobre estupros coletivos contra crianças e adolescentes e afirma que o aumento desses crimes exige resposta mais rigorosa do Estado brasileiro.
17: Dr. Zacarias Calil também cobra o endurecimento das penas para crimes sexuais contra menores e para a divulgação de imagens criminosas nas redes sociais. Ele pede ainda o fortalecimento da rede de proteção à infância, com apoio psicológico às vítimas e assistência às famílias.
16: Juliana Cardoso, do PT de São Paulo, apoia o avanço de propostas de combate à violência contra a mulher e pede a criminalização da misoginia. Segundo a parlamentar, mulheres seguem enfrentando diariamente agressões, discursos de ódio e feminicídio.
17: Juliana Cardoso menciona projetos de autodefesa, afirmando que iniciativas desse tipo ajudam mulheres em situações de vulnerabilidade. Para a deputada, porém, a proteção efetiva depende de políticas públicas e de leis mais rígidas contra a violência e a discriminação.
14: Justiça.
16: Jandira Fegali, do PCdoB do Rio de Janeiro, contesta procedimento adotado pelo Congresso em sessão que derrubou o veto presidencial ao chamado PL da dosimetria. A deputada considera irregular o fatiamento de um veto integral.
17: Jandira Fegali anuncia que parlamentares vão recorrer ao STF para tentar anular a sessão. Ela argumenta que a redução de penas para condenados por crimes contra o Estado Democrático de Direito funciona como uma forma indireta de anistia aos envolvidos nos atos de 8 de janeiro.
16: Bia Kicis, do PL do Distrito Federal, critica parlamentares que recorreram ao STF contra a derrubada do veto à lei da dosimetria. A deputada afirma que a votação no Congresso deve ser respeitada por representar decisão legítima do Poder Legislativo.
17: Bia Kicis também contesta a classificação de manifestantes condenados pelos atos de 8 de janeiro como golpistas. Ela argumenta que a revisão das penas busca corrigir possíveis excessos da justiça.
16: Érica Cocai, do PT do Distrito Federal, critica a condução da votação sobre a dosimetria, afirmando que houve violação da Constituição, e defende o direito de recorrer ao Supremo Tribunal Federal. Ela alega que a medida favorece criminosos e compromete a segurança jurídica.
17: Érica Cocai também associa o debate a episódios ligados a ataques às instituições, acusando adversários de incoerência ao defenderem mudanças legais. Para ela, a polarização atual reflete a disputa entre a preservação da democracia e ações que, segundo avalia, colocam o sistema em risco.
14: Saúde.
16: Comissão de Saúde aprova prioridade no atendimento para pessoas com doenças graves. A repórter Sofia Peçanha tem os detalhes.
18: A Comissão de Saúde da Câmara dos Deputados aprovou o projeto que garante atendimento prioritário para pessoas com doenças graves em locais públicos e privados, como bancos, repartições públicas e concessionárias de serviços. Atualmente, a lei já dá prioridade para idosos, pessoas com deficiência, gestantes, lactantes, pessoas com criança de colo e obesos. Com a alteração da lei de atendimento prioritário, os pacientes com doenças graves também passam a ter esse direito. Durante a votação na comissão, o relator, o deputado Célio Silveira, do MDB de Goiás, destacou o objetivo central do projeto.
19: A gente priorizar as pessoas que têm doenças graves no rol das prioridades, porque normalmente essas pessoas não têm a atenção necessária. E com esse projeto de lei aí sendo aprovado, elas vão ter prioridades aí para que tenham um atendimento especializado, mais rápido e para que tenham mais atenção do poder público.
18: O texto aprovado inclui pacientes com doenças graves como esclerose múltipla, doença de Parkinson, cardiopatia grave e hanseníase, além de outras enfermidades consideradas graves por avaliação médica. O texto final reuniu outros 22 projetos que estavam sendo analisados em conjunto e que citavam várias doenças consideradas graves. Por isso, o relator fez uma mudança. Em vez de manter uma lista fixa de doenças na lei, ele propõe que a legislação trate de forma mais geral as pessoas com doenças graves e dores crônicas. A definição detalhada de quais doenças entram nessa classificação ficaria a cargo de uma regulamentação. O deputado Célio Silveira destacou que a medida busca garantir mais dignidade e um atendimento mais humanizado para esses pacientes.
19: E nós queremos dar apoio para essas pessoas, para que elas tenham prioridade no atendimento, para que elas tenham prioridade na medicação, no tratamento medicamentoso, porque isso com certeza vai ajudar milhões e milhões de brasileiros que hoje não têm esse atendimento prioritário.
18: O autor do projeto, o deputado Felipe Carreiras, do PSB de Pernambuco, argumenta que o atendimento prioritário consiste em serviços individualizados que assegurem tratamento diferenciado e atendimento imediato. Agora, a proposta que dá prioridade de atendimento a pessoas com doenças graves aguarda análise da Comissão de Constituição e Justiça. Da Rádio Câmara de Brasília, Sofia Peçanha.
14: Direitos Humanos.
17: Tiago Dimas, do Podemos, parabeniza o trabalho da Associação de Pais, Profissionais e Amigos de Pessoas Atípicas de Araguatins, no norte de Tocantins. Ele conta que a iniciativa reúne profissionais e voluntários em ações de acompanhamento terapêutico.
16: Tiago Dimas também defende políticas públicas permanentes e o envio de recursos federais para apoiar instituições voltadas à inclusão. Ele afirma que o fortalecimento dessas iniciativas é essencial para ampliar o acesso a terapias e melhorar a qualidade de vida das famílias atendidas.
17: Maria Reis, do PSB de Pernambuco, comemora o avanço de projeto de sua autoria que estabelece a sobrecarga de quem tem a guarda de filho menor de idade e a comprovação do abandono afetivo por parte do genitor ausente como critérios para fixar o valor da pensão alimentícia.
20: A gente sabe da sobrecarga das mulheres e até de alguns homens quando são abandonados pelos seus companheiros e companheiras, pais ou mães dos seus filhos, que ficam assim com a carga maior, com a educação, com a saúde, com o lazer dos seus filhos. Então, a partir do momento que o genitor abandonar o seu filho, terá que garantir uma pensão maior para que ele possa sobreviver de forma mais condizente com a sua realidade.
16: A medida, segundo Maria Reis, busca tornar mais justa a divisão de responsabilidades. O texto, no entanto, mantém o critério de observar as necessidades do filho e as possibilidades financeiras do genitor alimentante. O projeto agora segue para análise do Senado.
14: Ciência e tecnologia.
17: Câmara cria prêmios para homenagear pesquisadores ou instituições de destaque na ciência e no meio ambiente. O repórter Marcelo Larcher nos conta mais sobre as premiações.
21: A Câmara dos Deputados aprovou a criação de dois prêmios, um para homenagear pessoas e empresas de destaque na área de ciência e tecnologia e outro para reconhecer boas práticas de desenvolvimento sustentável. O prêmio dedicado à ciência e inovação recebeu o nome de César Lattes, físico e matemático brasileiro de renome mundial, conhecido por ter participado da descoberta de uma partícula subatômica chamada meson pi, importante para o conhecimento nuclear. O Prêmio César Lattes será destinado a empresas e pesquisadores com atuação de destaque em ciência e tecnologia e inovação. Serão até 5 homenageados por ano, escolhidos pela Comissão de Ciência, Tecnologia e Inovação da Câmara. O prêmio é concedido desde 2021 pela comissão. Com a aprovação do projeto apresentado pelos deputados Márcio Gerri, do PCdoB do Maranhão, e Geraldo Rezende, do União do Mato Grosso do Sul, passa a ser um reconhecimento oficial da Câmara a pessoas e entidades que contribuem para o desenvolvimento da ciência, da tecnologia e da inovação no Brasil. O relator da proposta foi o deputado Inácio Arruda, do PCdoB do Ceará.
2: Ao homenagear a figura de Lattes, o projeto torna perene uma premiação que representa um marco simbólico e institucional na valorização da ciência brasileira, por meio da associação do prêmio ao nome de um dos mais brilhantes pesquisadores da história do país. É oportuno lembrar que Lattes é uma das figuras mais emblemáticas da história da ciência do Brasil, tendo desempenhado um papel central na inserção do país no cenário científico internacional e na consolidação das nossas instituições de pesquisa.
21: Também foi aprovado o Prêmio Câmara Ambiental de Desenvolvimento Sustentável, que vai reconhecer até 15 pessoas ou organizações por ano por projetos na área de meio ambiente. Da Rádio Câmara de Brasília, com informações de Antônio Vital, Marcelo Larcher.
3: Desenvolvimento Regional.
16: Após 13 anos, o STF volta a analisar mudanças na lei dos royalties de petróleo. Rosângela Gomes, do Republicanos, defende a manutenção da atual partilha para o Rio de Janeiro, alegando que a Constituição garante o recurso para compensar os danos ambientais decorrentes da extração.
22: A legisladora lembra que o Estado já enfrenta dívidas altas e não pode perder mais receitas. Rosângela Gomes reforça que, apesar de entender a importância da partilha com o restante do país, a verba advinda dos royalties é vital para a saúde, educação e segurança do povo fluminense.
16: Paulo Lemos, do PT, parabeniza 5 municípios do Amapá que fizeram aniversário em 1º de maio. Ao citar a vocação econômica de cada um deles, o deputado destaca a importância da parceria entre o governo estadual e a bancada federal na transformação da realidade da população.
22: Paulo Lemos fala da produção agrícola e das belezas naturais de Porto Grande, que completou 34 anos, da mineração em Pedra Branca do Amapari, da criação de búfalos em Cutias do Araguari, da produção de pescados em Pacuúba e da localização estratégica de Itaubal, todas com 32 anos.
16: Agostinho Ribeiro, do PP, cita investimentos em obras de abastecimento de água no interior de Sergipe, com a inauguração de estações de tratamento e adutoras em municípios do Alto Sertão. Ele conta que as ações ampliam o acesso à água para milhares de famílias da região.
22: Agostinho Ribeiro lembra que os investimentos em infraestrutura hídrica fortalecem a produção agrícola, geram empregos e promovem desenvolvimento no sertão sergipano. Ele defende obras estruturantes como alternativa para melhorar a qualidade de vida da população nordestina.
3: Trabalho.
16: Alfredinho, do PT de São Paulo, comemora a definição de uma data final para a votação do relatório da Comissão Especial sobre o fim da escala 6x1. Ele sustenta que a redução da jornada vai gerar oportunidades de trabalho e que os empresários vão se adaptar bem às mudanças.
22: Sobre o risco de demissões, Alfredinho pondera que o desemprego resulta mais da automação e da robotização da produção do que de direitos trabalhistas e cita exemplos de países que mantiveram o crescimento econômico depois da redução da carga horária de trabalho.
3: Votação.
16: Câmara aprova projeto que regulamenta a profissão de trabalhador em refeições coletivas. O repórter Antônio Vital tem as informações.
23: A Câmara dos Deputados aprovou o projeto que regulamenta a profissão de trabalhadores em refeições coletivas. Esse profissional atua na produção, manipulação e distribuição de refeições em grande escala para empresas em ambiente não comercial, ou seja, não são aqueles que trabalham em restaurantes, mas sim no preparo de alimentos em escolas, hospitais e até em fábricas, ou seja, todos os lugares com refeitórios com capacidade para atender grande número de pessoas. Segundo a Associação Brasileira de Empresas de Refeições Coletivas, o setor emprega quase 300 mil pessoas e em 2025 forneceu mais de 40 milhões de refeições por dia. O texto aprovado trata de piso salarial, jornada de trabalho, adicionais de insalubridade e periculosidade, bem como de aposentadoria especial. O projeto remete essas definições para livre negociação entre patrões e empregados por meio de convenção ou acordo coletivo e para o que determina a legislação trabalhista. Deixa claro, por exemplo, que a jornada seguirá regras da Consolidação das Leis do Trabalho, a CLT, com possibilidade de jornadas diferenciadas e escalas de revezamento por negociação coletiva. e adicional de insalubridade ou periculosidade só em casos comprovados de más condições de trabalho, como explicou o relator da proposta em plenário, deputado João Carlos, do Republicanos do Amazonas.
4: Preserva-se nesse sentido a conformação constitucional da livre iniciativa e da autonomia privada coletiva, com especial destaque para o papel da negociação coletiva. No que se refere à aposentadoria especial, o substitutivo mantém alinhamento com a legislação previdenciária, deixando expresso que eventual reconhecimento do direito depende da efetiva exposição a agentes nocivos e do cumprimento dos requisitos legais e técnicos pertinentes.
23: O texto aprovado também prevê aposentadoria especial para segurados do regime geral de previdência social, desde que haja exposição habitual e permanente a agentes nocivos. Os profissionais de refeições coletivas também são aqueles que trabalham em cozinhas industriais, comunitárias, beneficentes e até em lugares como navios. O projeto que regulamenta essa profissão seguiu para análise do Senado. Da Rádio Câmara de Brasília, Antônio Vital.
5: Economia.
22: Luiz Carlos Auli, do Podemos do Paraná, é favorável ao programa Desenrola 2 do governo federal, mas acredita ser insuficiente se não houver o enfrentamento da cobrança de juros abusivos. Ele orienta as famílias a só aceitarem renegociações com descontos acima de 90%.
16: Segundo o deputado, a dívida de milhões de brasileiros é formada quase totalmente por juros, já que muitas vezes o valor principal é quitado nas primeiras parcelas. Para Luiz Carlos Raul, o governo também é vítima dos juros, o que o impede de formar caixa para quitar a dívida com rentistas.
22: Sanderson, do PL do Rio Grande do Sul, apresentou um projeto para criar o Programa Nacional de Renegociação de Dívida das Famílias, com o uso de 100% do FGTS para quitação de débitos. Para ele, o Desenrola 2 é insuficiente para enfrentar o endividamento da população.
16: Segundo Sanderson, além de facilitar pagamentos, a proposta foca em educação financeira para evitar novas dívidas. Ele acentua ainda que o projeto desburocratiza a limpeza do nome do consumidor, facilitando sua volta ao sistema de crédito sem constrangimentos.
22: Vermelho, do PL do Paraná, destaca a importância do projeto que amplia de R$ 81 mil para R$ 130 mil o teto de faturamento do microempreendedor individual. Segundo ele, a proposta corrige a defasagem do limite atual e beneficia milhões de trabalhadores informais que atuam como pequenos prestadores de serviço.
6: Nós estamos em 2026 e é claro que já estamos atrasados na atualização do valor de faturamento para o microempreendedor individual. Muitas pessoas usam o MEI. É o mecânico, é o corretor, é a manicure, é a cabeleireira, é o prestador de serviço esporádico, o pintor, o encanador, aquele cara que vem te atender na residência. Ele não é um cara fichado.
16: Vermelho também informa que a comissão especial foi instalada para analisar a proposta, defendendo a tramitação rápida do texto. A ideia, segundo o deputado, é atender a demanda dos empreendedores e permitir que a matéria siga o quanto antes para a sanção.
22: Termina agora o Jornal Câmara dos Deputados, com trabalhos técnicos de Everson Urani e apresentação de Márcio Aquilissardi e José Carlos Andrade. Uma ótima noite para você.
16: Você fica com as notícias do Tribunal de Contas da União. Boa noite.
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24: O Tribunal de Contas da União concluiu auditoria sobre o uso de recursos federais destinados à assistência social. 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Os problemas dificultam a avaliação dos resultados e podem comprometer o atendimento à população em situação de vulnerabilidade. Das 70 metas definidas no plano plurianual, 19 não foram alcançadas, o que representa 27% do total. 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
3: 8:04.
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Oi, boa noite, estamos começando mais um Conexão aqui pela sua Espacial FM 105.5, a mais ouvida, o sucesso é aqui. Boa noite, você que está em casa, boa noite para você que está no seu trabalho, boa noite para você que está no trânsito, onde quer que você esteja. Que bom, que gostoso que nós estamos juntos novamente. Começando aí mais uma semana, segunda-feira, que seja uma segunda-feira cheia de coisas boas. É uma semana, né? Cheia de coisas boas. Espero que a sua segunda-feira tenha sido maravilhosa e que essa semana, que nessa semana, só coisas boas aconteçam para você. Olha, um abraço para todos vocês e os motoristas de coletivos, trocadores, passageiros. Alô, motoristas de Uber, um abraço. Taxistas, todo mundo ligado aí com a gente. Pessoal trabalhando, né? Pessoal aí nos prédios, nas portarias, nas recepções aí dos hotéis. Turma toda ligada com a gente. E os frentistas, pessoal nos postos de combustíveis também, sempre ligados com a gente. Os motoristas, alô, os motoristas de ambulâncias também, que não estão em alguma ocorrência agora, estão curtindo a gente também, né? Um abraço para vocês. Motoristas de transporte escolar, alô, moçada, um abração, viu? E você que está em casa, está preparando aquele jantar delicioso, ei, coisa boa, hein? Bom apetite para você. Ah, e o pessoal participando também pelo 99974-0105, meu abraço, gente. Quantas pessoas já chegando, já pedindo músicas. Lembrando que tem Moda de Rancho às 10 horas. E o pessoal já pedindo as músicas, hein, pro Moda de Rancho. Ei, moçada! Moçada aí não perde tempo não, hein? Todo mundo já participando com a gente. Conexão. A programação é do Ricardo Alexandre. A direção é de Matheus Mendonça e do Ricardo Alexandre. Te lembrando que até às 11 você vai comigo. E o seu Conexão, que começa bem demais com o Fernando e o Sorocaba, hein? Essa música é linda. Madrid, boa noite pra você.

Ah, começou bem demais o Conexão, hein? Que lembrança, Fernando e Sorocaba, Madrid. Ei, você que tá aí no seu carro, super ligado aqui com a gente. Muito obrigado, viu, pela sua audiência. Muito obrigado pela sua companhia.

Nossa, hein? Que lembrança aqui no seu Conexão J Quest. Fácil, extremamente fácil. Olha, extremamente fácil para você participar com a gente pelo 99974-0105, hein? Todo mundo ligando, todo mundo participando, mandando seu recadinho, mandando seu áudio e também a sua sugestão para o Moda de Rancho. 8:17.

0: Guilherme Benuto, aqui no Conexão Sujeito Homem. Hora certa para você, agora 8h19, Espacial FM. 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
0: Conexão, faz um intervalo rapidíssimo e já voltamos com muito mais para você.

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1: 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Agora, 8h23.
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1: 21 graus agora, umidade relativa do ar 74% e o vento 8 km por hora.

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